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1: 9:17.
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2: 9:44.
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3: 10 e 10.
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3: 10:32.
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0: 11:40.
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encantado. Meia-noite 17.

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0: 1:53.
1: Vamos swing, vai, como é que é? Pra fazer uma mistura comigo. Vem chegando esse cara que faz um som incrível.

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1: 4:23.

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1: 5 horas. 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

0: 5 horas, 8 minutos, temperatura na marca dos 11 graus. Estamos chegando para mais uma edição do nosso Bom Dia, Região dos Vales, da sua Rádio Encantado. Na manhã desta sexta-feira, deste sextou, 18 de setembro de 2026. E o Bom Dia, Região dos Vales, tem a apresentação de Alexandre dos Santos, de Lamar dos Passos e Lucas da Rosa. Na Central Técnica, o Leandro Marcos Vinque, o Rebite. A Rosane Colossi, na nossa equipe de apoio, daqui a pouquinho vai estar aqui conosco. E também teremos aqui a participação de toda a equipe de rádio jornalismo do Grupo Encantado de Comunicação, com a direção geral de Antônio Alberto Luca. Até às 9 horas, com muitos destaques, muitas informações no Bom Dia, Região dos Vales, da sua Rádio Encantado. 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Você nos acompanha pelo velho e tradicional rádio lá no 104.7 FM, amigo e companheiro aí de todas as horas. 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Ou você pode nos acompanhar na live no Facebook, onde você acessa a página oficial da Rádio Encantado, tem a condição aí de assistir o programa e também, é claro, mandar o seu recado, mandar a sua participação pra gente na manhã desta sexta-feira, na manhã deste sextou. Você pode mandar também o seu recadinho para nós aqui no Bom Dia Região dos Vales através do nosso telefone 3751 1580, ou no nosso WhatsApp, o 999881543. São as formas que você tem então de ficar ligado com a gente, de você interagir conosco, mandando aí seu recado, mandando a sua participação. Temperatura hoje mais amena, né? Temperatura na marca aí dos 11 graus, não tá tão frio como ontem, 11 graus a temperatura nesse momento. No nosso WhatsApp já tem recadinhos aqui do Rudimar Saldanha, Gema Bronca, o Renato Ricker, a Cleonice da Silva Tita, a Luciane e o Marcos Franchini lá na Linha Alegre Caravaggio Mussum, a Circe Giovanella e o Antônio Marques da Silva. Obrigado aí pela companhia, pela audiência de vocês. Destaques e manchetes do portal Correio do Povo de hoje. Mendonça rejeita ação de deputado do PL contra reajuste do Bolsa Família. Crise do diesel afeta fornecimento e impacta plantio de safra de verão, diz Farsul. Supremo cancela a sessão sobre Mendonça agendada para o dia 23. Defesa de pai de Vorcaro cita impasse no Supremo e pede soltura. Renato proíbe vaias da torcida e faz projeção para o Grêmio não ser rebaixado. 5 vitórias. Com festa da torcida, Renato é apresentado no Grêmio. Alegria muito grande voltar para minha casa, disse o treinador. Sol aparece em tarde agradável, mas tempo começa a mudar no Rio Grande do Sul nesta sexta-feira. Ainda a Justiça Eleitoral rejeita cerca de 1.200 registros de candidatura. São as principais manchetes, os principais destaques do portal Correio do Povo de hoje. E ainda, bolão do interior de São Paulo leva mais de 101 milhões de reais da Mega Sena. 5 horas, 12 minutos, 5 e 12. 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
1: Sexta-feira, 18 de setembro de 2026. Hoje é Dia Mundial da Monitorização da Água. Dia Internacional da Igualdade Salarial e Dia dos Símbolos Nacionais. Na religiosidade, é celebrado São José de Cupertino, o padroeiro dos estudantes. Hoje, na história. No ano de 85, o imperador Domiciano, que conduzia um reinado de terror, foi assassinado durante um complô de sua esposa, Domícia, e dois prefeitos pretorianos. 324. Durante a Batalha de Crisópolis, Constantino, o Grande, derrotou Licínio e conquistou o controle integral do Império Romano. 1544. A expedição do conquistador espanhol Juan Bautista Pastene desembarcou na Baía de San Pedro, no sul do atual Chile, reivindicando o território para a coroa espanhola. 18 de setembro de 1793. Durante uma cerimônia maçônica, o presidente norte-americano George Washington assentou a pedra angular do Capitólio dos Estados Unidos. 1809 foi inaugurada a Royal Opera House em Londres. 1812. O grande incêndio de Moscou chegou ao fim, depois de consumir mais de 3/4 da cidade russa. O incêndio foi uma estratégia para impedir o avanço das tropas napoleônicas. No dia 18 de setembro de 1851, os nova-iorquinos tiveram acesso à primeira edição do The New York Daily Times, o atual The New York Times. 1822. Por meio de um decreto de Dom Pedro I, foi criado o Laço Nacional do Brasil, adereço nas cores verde e amarela. No ano de 1850, foi promulgada a Lei das Terras, a primeira iniciativa jurídica em prol da organização da propriedade privada no Império do Brasil. 1873. Teve início o Grande Pânico, uma grave depressão econômica que afetou os Estados Unidos até 1877. A crise chegou ao Império do Brasil em 1875, quando vários bancos faliram. 1906. O tufão Hong Kong matou mais de 15 mil pessoas. Quando vários bancos faliram. 1906. O tufão Hong Kong matou mais

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1: 5:16. Está aí o Lucas da Rosa trazendo Hoje na História, temperatura 11 graus. Destaques e manchetes do portal UOL. Flamengo tem drama e expulsão, mas elimina Del Valle e avança semi da Libertadores. Ainda após reajustar Bolsa Família, Lula promete caneta emagrecedora no SUS. Lula e Flávio têm empate técnico em primeiro e segundo turno, segundo Datafolha. Outra manchete, outro destaque, clubes fazem manifesto contra possível veto a Betis pelo governo. Forcaro se reuniu com Gilmar Mendes no Supremo e pediu apoio em causa bilionária. Ainda Lula confirma encontro com o prefeito de Nova York nos Estados Unidos. Aposta de São Paulo acerta a Mega Sena e ganha 101,9 milhões de reais. Diálogo de suspeitos com membro do PCC sobre leite levou a pedido de prisão. Toffoli manda a filiada da Globo entrevistar candidato do PSB ao governo em Santa Catarina. Ministério Público do Trabalho processa Avan e Luciano Hang por assédio eleitoral e pede 30 milhões de reais. Sul-Americana, Montevideo City Torque faz 3-0, vira contra o Cienciano e pega o Atlético Mineiro na semifinal. São as principais manchetes do portal UOL da manhã desta sexta-feira. 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Bom dia pro pessoal que tá aqui interagindo conosco, tá mandando seu recado na nossa live no Facebook, a Salete Dalla Vecchia, o Paulo Antônio Fraporte, a Elisete Machado, Adriano Sonda, o Denis Lorenzon lá direto de Carazinho, mandando seu bom dia, a Cleonice da Silva Tita, o Ari Batistella, o Renato Gracioli, amigo Renatinho, o Claudicir Cristo, o Heitor Boaro, também na nossa audiência, a Suzana Marim, a Maria de Lourdes de Lázari, a Cleide Tasca, a Neiva Domingues, a Jaqueline Gastman e também a Janete Mazo. Obrigado aí pela companhia, pela audiência de vocês. Intervalo comercial, já voltamos com mais destaques, mais atrações aqui no Bom Dia. O Sicred está informando a temperatura. 11 graus.
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0: minutos, 5:29, a trilha musical é gauchesca na manhã desta sexta-feira. Bom dia aqui pro Josias Machado Moto, Jadir Espejorini e também o Jair Bush, a esposa, lá em Campo Branco, Progresso, acompanhando a nossa programação e ainda bom dia pro Newton Capelari. Temperatura agora na marca dos 11 graus. 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Bom dia também para a Patrícia Tomasi, está desejando aí uma ótima sexta-feira a todos. Chegando agora a reportagem de Marco Aurélio Franco, da agência Rádio Web.
1: As redes sociais digitais fazem parte da rotina de bilhões de pessoas em todo o mundo. De acordo com um relatório sobre o panorama digital de 2026, o Brasil tem cerca de 150 milhões de usuários ativos em redes sociais, o que representa pouco mais de 70% da população. Elas são espaços para debates, convivência e entretenimento, mas quando o uso é exagerado, podem ocorrer consequências nas relações sociais, no bem-estar e causar ansiedade, depressão e estresse. Um dos principais desafios é identificar quando o uso deixa de ser apenas um hábito e começa a prejudicar o dia a dia das pessoas. De acordo com a psicanalista Vera Conelli, as plataformas de redes sociais são espaços antissociais que provocam sofrimento.
2: A ideia desse espelho que a gente tem na internet, que mostra quem deveríamos ser, de quem deveríamos ser segundo a internet, e quem somos, e isso de fato, numericamente, nos deprime. Esses modelos, essa imagem, esse espelho que a internet causa, é fator de adoecimento psíquico. Porque ele é um espelho de uma ilha de edição só dos melhores momentos. E se a pessoa ainda tiver muito like, e você botou a mesma coisa e não tiver like, ninguém te ama, né?
1: A psicanalista participou de um encontro promovido pelo Ministério Público de Minas Gerais em Belo Horizonte, que debateu o sofrimento e a saúde mental. De acordo com a especialista, a tentativa de controlar o incontrolável está na raiz de parte do sofrimento contemporâneo.
2: A gente vai ver adoecimentos do tipo crianças que usam filtro na internet e depois não querem sair de casa porque quando elas vão encontrar a pessoa não tem filtro. Ou elas chegam no cirurgião plástico para ficar parecendo como elas parecem com o filtro. Porque a vida sem filtro elas não querem mais. Isso como um adoecimento grave, principalmente das meninas que vão entrando num circuito de modificação do corpo muito brutal. Fazer tudo para ser aceito. Se a gente quiser pensar em saúde mental hoje, para além de um psicanalista para cada um, um psi para cada um remédio para cada um, nós temos que pensar em mudança de condições materiais da nossa existência, no nível individual, se escutar e escutar o outro. E para isso a gente tem que criar dispositivos nos quais as pessoas sintam espaços seguros para falar do seu sofrimento, para falar dos seus medos, para falar das suas irritações, para falar das suas questões.
1: O Brasil se destaca não apenas pelo volume de contas, mas pelo engajamento e o longo tempo de tela nas redes sociais. Estimativas de uso em dispositivos móveis apontam que o tempo médio de consumo por mês para cada usuário é de 28 horas no TikTok, 23 horas no Instagram e no YouTube e 10 horas no Facebook. WhatsApp tem 170 milhões de usuários no Brasil. O Instagram tem 141 milhões. O Facebook tem 111 milhões. E o TikTok tem 98 milhões. Do Ministério Público de Minas Gerais, para a agência Rádio Web, Marco Aurélio Franco.
0: Horas 33 minutos, 5:33. 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Chegando agora, informações com a Beatriz Coan, da agência Rádio Web.
3: O mês de setembro é marcado pela campanha de incentivo à doação de órgãos e ao diálogo com as famílias sobre o assunto. Mas você sabia que a doação de órgãos não acontece apenas depois da morte? Existem também situações em que uma pessoa pode ser doadora em vida. Um doador vivo pode, por exemplo, doar um dos rins, parte do fígado, parte do pulmão ou medula óssea. Essa forma de doação só acontece se a pessoa é juridicamente capaz, tem condições adequadas de saúde e não coloque a própria saúde em risco. Já a doação depois do falecimento pode ocorrer apenas com a confirmação da morte encefálica, ou seja, quando o cérebro deixa de funcionar por completo, sem nenhuma possibilidade de recuperação. Nesse caso, se autorizado pela família, podem ser doados órgãos como coração, pulmões, fígado, pâncreas, intestino e rins, além de diferentes tecidos, como as córneas. É somente após a autorização da família que começam os preparativos para a doação. Nesse momento, se estabelece uma verdadeira operação de logística, tecnologia e precisão. O hospital comunica o potencial doador à central de transplantes, que regulariza a fila de espera. O coordenador adjunto da central estadual, James Cassiano da Silva, explica como funciona a destinação do órgão.
4: Todo paciente, a equipe médica que acompanha esse paciente, a equipe pré-transplante, ela todas as informações deste paciente dentro do PCP. E esta lista ela é gerada de forma automatizada. Com todos os dados, informações, tipo hipoglicemia, peso, altura, alguns outros critérios, todo o pré-TEP de diagnóstico, de acompanhamento, de validação, é por compatibilidade, né? Então, existe um paciente tipo seja, tipo A, ele vai receber a doação de outro paciente com tipo A. Então, assim, o humano não envolve-se nesse processo de destinação para quem vai ou para quem deixa de ir.
3: O objetivo de toda essa estrutura é garantir que um órgão doado chegue ao paciente que apresenta as condições técnicas para recebê-lo. O desembargador Eugênio Couto Terra, do Tribunal de Justiça do Rio Grande do Sul, que tem dois órgãos transplantados, conta como foi a descoberta e o sentimento de estar na fila de espera de transplantes.
5: Estava em estado de choque, né? Pessoas, puxa, um transplante, o que eu vou fazer, né? O momento foi de um choque mesmo, né? De repensar a vida, de pensar na família, nos amigos e numa expectativa de esperança pela possibilidade de transplante e de medo de não conseguir ser transplantado. Esse foi o maior sentimento que eu tive quando soube, né? Medo de não conseguir sobreviver. E a partir daí, até o momento que eu consegui o órgão que me deram na lista para o transplante, que foram 4 meses depois de entrar na lista, então não foi tão demorado assim. Mas foram 4 meses de muita angústia, pois todo dia eu acordava e não sabia se eu continuaria vivo por muito tempo.
3: O processo de captação e transplante de órgão acontece em um prazo apertado. Por isso, saber se o familiar tinha intenção prévia de doar é tão importante. Além de facilitar a abordagem profissional, agiliza os preparativos para a doação. E há muitos anos, o Poder Judiciário Gaúcho também participa desse esforço. O projeto Doar é Legal, criado pelo Tribunal de Justiça do Rio Grande do Sul em 2009, atua justamente na outra ponta desse processo, a conscientização da sociedade. Hoje, a iniciativa já ultrapassou a marca de 41 mil certidões emitidas. Porque antes de existir uma fila, uma central e uma equipe de transplante, é preciso existir alguém disposto a dizer, eu quero doar. Agência Rádio Web, produção e reportagem, Beatriz Coan.
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0: 5:46, 5:46, temperatura na marca dos 11 graus. Bom dia, região dos Vales, no ar aqui pela Rádio Encantada, oferecimento do Sicredi, do Laboratório Cepami. 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Chegando aí as informações agrícolas com Claudinei Coferri.
1: E nos últimos anos, o uso da irrigação aqui no estado avançou nas culturas tradicionalmente conduzidas em sequeiro, como o milho e a soja, que representam apenas 4% dos 15% de área irrigada no Rio Grande do Sul. Ainda assim, essa expansão é tímida diante do total de área, da necessidade e do potencial de expansão da condição hídrica do estado, que é apontado como o estado brasileiro que mais faz uso da irrigação para a agricultura. Na prática, segundo dados da Radiografia da Agropecuária Gaúcha 2026, divulgada pela Secretaria Estadual da Agricultura, entre 2020 e 2026, a área irrigada de soja e milho passou de 210.619 hectares para 398.893 hectares, um crescimento de 89,3% em 6 anos. E a concorrência entre os mercados interno e externo tem sustentado os preços do arroz em casca aqui no estado. Segundo o Centro de Estudos Avançados em Economia Aplicada, CEPEA, negócios destinados à exportação foram realizados nos últimos dias a valores próximos a R$ 90 pela saca de 50 quilos. As negociações estiveram relacionadas ao fechamento de cargas para navios e estimularam produtores a ampliar a oferta do cereal, principalmente nas regiões mais próximas ao terminal portuário. Além da movimentação no campo e nas indústrias, os preços para o consumidor também registraram alta no período, segundo o levantamento do CPEA. E o valor da produção das principais culturas agrícolas do país alcançou 927 bilhões de reais no ano passado, uma alta nominal de 18,4% sobre o ano anterior. Os dados são da Pesquisa Agrícola Municipal 2025, divulgados nesta semana, e mostram ainda safra recorde de 345 milhões e 400 mil toneladas de cereais, leguminosas e oleaginosas, um avanço de 18,2% na comparação com 2024. O desempenho do ano foi sustentado principalmente pela soja e milho, que responderam por 88,7% da produção de grãos aqui no Brasil. Com as informações agrícolas, repórter Rádio Encantado, Claudinei Coferri.
0: 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Agora, as informações do Bom Dia Saúde com a colega Érica de Oliveira.
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3: A vacinação continua sendo uma das principais formas de prevenção contra diversas doenças. Além de proteger quem recebe a dose, as vacinas ajudam a reduzir a circulação de vírus e bactérias, contribuindo para a saúde de toda a população. Especialistas alertam que manter a carteira de vacinação em dia é fundamental em todas as fases da vida. A imunização evita complicações, reduz interações e salva milhões de vidas todos os anos. A orientação é que a população verifique sua situação vacinal e procure informações junto aos serviços de saúde. Com o Bom Dia Saúde para a Rádio Encantado, Érica de Oliveira.
0: 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Bom dia aqui pro Paulo Gritti, o Renoir Pessi, o Edemir, tá mandando aqui um abraço para o Jadir Espejorini. Participações que estão chegando através do nosso WhatsApp, o 999-881543. Agora no Bom Dia Região dos Vales, chegando informações com Jean Costa da agência Rádio Web.
4: A justiça reconheceu o direito à indenização por dano moral após o extravio de um notebook durante uma entrega contratada por aplicativo. A segunda turma recursal civil do Tribunal de Justiça do Rio Grande do Sul condenou a empresa responsável pelo serviço ao pagamento de R$1.000 ao consumidor. O cliente havia solicitado uma corrida para levar o computador até um serviço de manutenção e, segundo o processo, o entregador aceitou a solicitação, mas encerrou a corrida cerca de um minuto antes de chegar ao destino, sem entregar o equipamento e sem permitir contato posterior. O consumidor procurou a empresa para tentar localizar o veículo, o entregador e recuperar o notebook, mas considerou o atendimento insuficiente. Em primeira instância, a empresa já havia sido condenada a pagar R$ 2.150 por danos materiais, mas o pedido de indenização por dano moral havia sido negado. Ao julgar o recurso, o juiz de direito José Luiz Leal Vieira considerou que a plataforma não prestou suporte eficaz após o desaparecimento do equipamento, apesar de possuir informações sobre motoristas e mecanismos de geolocalização. O magistrado também destacou que o notebook não tinha apenas valor econômico e, segundo o relator, o aparelho armazenava arquivos profissionais, acadêmicos e pessoais, incluindo documentos e fotografias familiares. Por isso, as circunstâncias do caso ultrapassaram o mero extravio de um bem e justificaram o reconhecimento do dano moral. Com informações do Tribunal de Justiça do Rio Grande do Sul, Jean Costa.
0: 53 minutos. 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Priscila Mendes chegando com informações da agência Rádio Web.
5: Viajar para o exterior não impediu o aumento dos gastos dos brasileiros fora do país. No primeiro semestre de 2026, as compras internacionais feitas com cartões de crédito e débito movimentaram mais de 58 bilhões de reais, alta de 23% em relação ao mesmo período do ano passado, conforme dados da ABEX, Associação Brasileira das Empresas de Cartões de Crédito e Serviços, que representa o setor de meios eletrônicos de pagamento. Segundo a pesquisa, a Europa é o local onde mais foram registrados transações com cartões de brasileiros, representando 25 bilhões, seguido dos Estados Unidos, com quase 20 bilhões. Públio Júnior, especialista em comércio exterior e administrador registrado no CRAMG, Conselho Regional de Administração de Minas Gerais, ressalta sobre o aumento nos gastos dos brasileiros no exterior.
6: Nós temos uma retomada importante das viagens internacionais, mas também uma mudança muito clara no comportamento do consumidor brasileiro. Hoje, é muito mais comum utilizar meios eletrônicos de pagamento no exterior. Existe um dado interessante. Enquanto o cartão de crédito continua predominante, o uso do débito no exterior cresceu quase 90% no primeiro semestre. Então, esses 58 bilhões não devem ser interpretados apenas como mais brasileiros viajando. Eles mostram também uma mudança na forma como o brasileiro compra e paga internacionalmente.
5: Com o aumento das compras internacionais, o cartão pode trazer praticidade e segurança para quem viaja, mas exige planejamento para evitar surpresas, como destaca o especialista em comércio exterior.
6: A principal vantagem é a segurança e a praticidade, mas o consumidor precisa prestar atenção aos custos. É importante conhecer as tarifas do seu cartão, a conversão cambial utilizada e a incidência de impostos. Outro cuidado fundamental é quando a máquina no exterior oferecer a opção de pagar em reais ou na moeda local. verificar muito bem a taxa de conversão oferecida, acompanhar as compras pelo aplicativo e nunca depender de um único meio de pagamento. O ideal é ter sempre uma alternativa caso haja bloqueio, perda ou algum problema com o cartão.
5: Já na outra ponta, os gastos dos estrangeiros no Brasil, somente no primeiro semestre de 2026, movimentou 23 bilhões. O cartão continua sendo um dos principais meios utilizados para pagar produtos e serviços no exterior. Agência Rádio Web, produção e reportagem, Priscila Mendes.
0: Agora são 5:56. Intervalo comercial, já voltamos com as loterias e outros destaques, outras atrações aqui no Bom Dia, região dos Vales. 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

0: 6:04, 6:04, a temperatura tá na marca dos 11 graus. 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Tudo bem, Lucas? Bom dia.
1: Tudo certo, bom dia, Xande, bom dia para todos os nossos ouvintes aqui da Rádio Encantado.
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0: 6:05.
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1: Dia de sorte, concurso 1.300 ontem acumulou. Os números sorteados na dia de sorte foram 2, 12, 15, 25, 27, 29 e 31. Repito, 2, 12, 15, 25, 27. 29 e 31. O mês da sorte foi o mês de agosto. A dia de sorte acumulou. A estimativa de prêmio para hoje é de R$300 mil.
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1: Time Mania, concurso 2.443, acumulou os números sorteados na Time Mania. 5, 10, 17, 23, 40, 49 e 54. Repito, 5, 10, 17, 23, 40, 49 e 54. O time do coração foi o Corinthians, lá de São Paulo. A Time Mania acumulou a estimativa de prêmio do próximo concurso na manhã do domingo, é de R$14.600.000.
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1: Ontem nós também tivemos o sorteio da Quina, concurso da Quina de número 7.120. A Quina teve uma aposta ganhadora. Os números sorteados ontem foram 12, 40, 64, 66 e 67. Repito, 12, 40, 64, 66 e 67. Uma aposta ganhadora na Quina ontem levou para casa mais de R$1.100.000. Aposta feita em Mauá, São Paulo. O próximo concurso da Quina acontece na noite de hoje com o prêmio estimado em R$600 mil.
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1: Ainda ontem, sorteio do concurso 3782 da Loto Fácil, que também teve uma aposta ganhadora. Os números sorteados na Loto Fácil foram 3, 4, 5, 7, 8, 11, 15, 16, 17, 18, 19, 20, 22, 23 e 25. Repito os números sorteados ontem na Loto Fácil: 3, 4, 5, 7, 8, 11, 15, 16, 17, 18, 19, 20, 22, 23 e 25. Uma aposta ganhadora na Loto Fácil ontem levou para casa mais de R$3.800.000. Aposta feita em Arapoema, no Tocantins. O próximo concurso da Loto Fácil na noite de hoje tem o prêmio estimado em R$2 milhões.
0: 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Quem já tomou o Amargo do Colono hoje foi nosso amigo Borba. É, da Padaria Bebê. Tomou o Amargo do Colono e já está fazendo aí as suas entregas aqui pela cidade de Encantado. Já deixou o nosso café da manhã no capricho aqui. Um abração pro amigo Borba e pro outro rapaz lá, né? O rapaz da padaria, Marcelo Lorenzon.
1: Que já estava me mandando mensagem aqui perguntando se hoje ia ter o tombo do chimarrão.
0: Ah, tá sujeito, né? É. Tá sujeito. O ele baitaca veio, né?
1: É, ele me mandou um vídeo ontem dizendo que mostra que algumas pessoas viram o chimarrão pra ele não ficar lavado.
0: Sim.
1: Enfia a bomba ali do outro lado, onde tá o barranco, e joga. Sim. E daí ele falou: eu conheço gente que também tomba erva, mas tem, de outro jeito.
0: Tem de outra maneira, né? É. Erva, pizza. O Davi Saldanha manda aqui o seu bom dia, diz que tá tomando um chimarrão com a esposa aí, a Margarete, na nossa companhia, na nossa audiência, o Gustavo Araújo Pedersini, o Rick Lutz e a Marisa, lá em Balneário Gaivota, Santa Catarina, e o bom dia também pro Ademir Agostini, no Parobé, em Roca Salles, a Hildegar e o Isidoro Kummer, na Constância, em Roca, o Chigo e a Michele, lá em Capitão. Obrigado pela companhia, pela audiência de vocês.
1: Além de toda a gauchada, quem também está feliz são as 9 pessoas que participaram de um bolão feito em Presidente Venceslau, São Paulo, que acertou os 6 números da Mega Sena de ontem, concurso 3.059. Os números sorteados na Mega Sena ontem foram 1, 2, 7, 18, 33 e 35. Repito os números da Mega Sena: 1, 2, 7, 18, 33 e 35. Um bolão de 9 cotas feito em Presidente Venceslau, São Paulo, acertou os 6 números, levou para casa um prêmio de R$101.970.706,05. A Mega Sena tem o próximo concurso no domingo, e é concurso de final zero. O prêmio já está estimado em 28 milhões de reais na Mega Sena.
0: 6:14, 6:14. 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
1: Loteria Estadual de ontem, extração das 18 horas, quinto prêmio, 589, 0.589. Quarto prêmio, 4.288, 4.288. Terceiro prêmio, 1.876, 1.876, 1.876. Segundo prêmio, 381, 0.381. E o primeiro prêmio, 7.383, 7.383. Repetindo cinco prêmios da Loteria Estadual de ontem, quinto prêmio, 589. Quarto prêmio, 4.288. Terceiro prêmio, 1.876. Segundo prêmio, 381. E o primeiro prêmio, 7.383. São os números sorteados na Loteria Estadual de ontem às 18 horas.
0: 6:16. Fechou aí as loterias?
1: Fechamos as loterias.
0: Fechamos então as loterias aqui no Bom Dia, região dos Vales, da Rádio Encantado. E agora vamos pro recado da Erva Mate da Família, temperatura 11 graus.
3: O pé tudo na mão então do Lucas, né? 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
1: Tá certo, então. Tem homenagem aqui, a Luciana Proto da Lu tá fazendo aqui a homenagem para duas pessoas muito especiais. Segundo a Lu aqui, tá mandando sua homenagem para a minha mãe Aida, a Opa. Dona Aida tá de aniversário hoje.
0: Tá hoje, Dona Aida.
1: E também para amiga Raquel de Oliveira, que elas tenham um dia muito especial. É o recado aqui da Luciana Proto fazendo esta homenagem. Também quem está de aniversário hoje é o nosso amigo Sérgio do JMS Brasileiríssimo. É, o patrão lá do JMS Brasileiríssimo, hoje está de aniversário, saúde e paz para ele. A Maria Cristina Aldrovandi, o Clóvis Ângelo Dassi, que nos ouve todos os dias lá na Suíça, a Ana Kelly de Siqueira, o Alexandre Roca e também o Agostinho dos Santos. São os aniversariantes que eu tenho para hoje, dia 18 de setembro, Dila.
0: Vamos lá, tem mais alguém, Lucas?
2: Também chega o recado aqui pelo Facebook. Ana Maria Reginato manda os parabéns para o Adriano Gomes, lá de Reuvado, que está completando aniversário. Também está de aniversário hoje o Nelson de Souza, lá em Roca Salles. O Maurício Alexandre Vígolo também completando aniversário. E ainda aqui em Encantado, o Diogo Vian.
0: Eu tenho ainda o Júlio Valauer, a Grace Stefanon, o Gediel Groders, né? O Diego da Costa Teles, a Lisiane Zílio Boaro, o Sedenir Lorenzon, a Ivanete Bagatini, o gaiteiro Roque Hertel, tá? O Idovir Conce, a Solange Valer em Nova Brécia, Henrique Merlo também Nova Brécia, o Bruno Zílio e a Claudinha Mariano, aniversariantes de hoje. Para todos eles, tá na mão aqui o mate com a erva mate da família.
2: Muitas felicidades, muitos anos de vida, só coisa boa na vida de todos vocês.
1: Tá certo então, tá aí o recado da erva mate da família aqui no Bom Dia. E as manchetes da polícia de lá.
0: A Brigada Militar realizou duas prisões por tráfico de drogas em Venâncio Aires. Homem internado em estado grave no hospital em Estrela depois de ter agredido por três homens por uma barra de ferro. Um adolescente também foi agredido, mas em Lajeado, com um taco de beisebol. E também, claro, né? Ontem pela manhã tivemos, infelizmente, um acidente de trânsito na ERS-130, Encantado, com a morte de um motociclista. Ele que era trabalhador aí da Agência dos Correios e atualmente estava alocado no município de Mussum. Felizmente, morreu. Estas e outras informações daqui a pouco no Bom Dia, região dos Vales.
1: Tá bom então, 6:19, mandando um bom dia também especial para minha querida amiga Alice Danebrock. Tá lá no município de Estrela acompanhando a gente, mandando aí o seu bom dia, mandando aí a sua participação também. A Juleide Barcelos, quero fazer uma homenagem para minha filha Gianine, de Veranópolis, que amanhã estará de aniversário. Tá bom, vou colocar a Gianine aqui na lista dos aniversariantes de amanhã, dia 19 de setembro. Tem o bom dia aqui do Tadeu Zarpelon Weber, lá em Santa Teresa, o Eric de Domênico, lá de Mussum, e ainda o Evandro Teles de Vespasiano Correia, na nossa companhia, na nossa audiência.
2: Também conosco a Laide Silva, a Adriane Damiani, a Neuza Marconi, Silvane Gabriel, a Clarice Baldiceira, o Rogério Greff, Joomir Stanislowski, lá em Bento Gonçalves, Joaquim Fussiger, o Ademar Cabeleireiro, Paulo Ricardo Castoldi, Maria Cristina da Silva, Marilene Mulinari mandando seu abraço, Wilson Pedretti, a Cleide da Silva, Neville Orbach, e também está nos acompanhando o Sadir Ramos, e sabe quem também ligado conosco, Xande?
1: Quem?
2: Maurício Souza.
1: Opa, nosso querido Maurício Souza, grande figura, né? Nosso ex-colega aqui do Grupo Encantado de Comunicação, um abração pro Maurício.
2: Daqui a pouquinho tem a previsão do tempo aqui no Bom Dia Região dos Vales, Sicredi informa a temperatura. 11 graus.

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0: 6:27, 6:27, temperatura tá na marca dos 11 graus. 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
1: 6:28 e o ministro da Previdência Social, Volney Queiroz, afirmou que o comparecimento às urnas nas eleições deste ano servirá como prova de vida para beneficiários do INSS. A medida está prevista em uma portaria publicada em 2022. Além do voto, também são válidos como prova de vida ações como vacinação, atualização do Cade Único, atendimento presencial e acesso ao aplicativo Meu INSS.
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0: 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Em nome da Ótica Regis, teremos aí na sequência a previsão do tempo com Luiz Fernando Nartigal aqui no Bom Dia Região dos Vales, quando são 6:30, 6:30. Temperatura na marca dos 11 graus.
1: Nosso bom dia para o Ademar Bertamon, também a Cláudia da Silva conosco, Fábio Brufato Baixinho, Marciano Possebon, a Zilda Maria Bison, Eva Frigeri, também a Solange Machado, mandando seu bom dia lá de Cerro Branco.
0: Nosso amigo Evandro Teles diz que sextou e sextou com S de serviço lá em Vespasiano Correia, acompanhando a gente na lida com as mimosas e acompanhando aqui a programação da Rádio Encantado. 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Luiz Fernando Nartigal e a previsão do tempo aqui no Bom Dia. Nartigal, tudo bem? Bom dia.
2: Muito bom dia, Alexandre. Muito bom dia a todos. Bem, nós temos o ar frio perdendo força e umidade começando a ingressar pelo oeste e norte do estado nesta sexta, Alexandre. Hoje vamos ter o sol aparecendo com nuvens ao longo do dia. Agora, no começo da manhã, é que podem surgir algumas formações localizadas de nevoeiro. A temperatura madrugada chegou entre 8 e 10 graus em várias partes da região. É bem verdade que alguns microclimas ficaram acima dos 10 graus, um pouco acima dos 10 graus, né, entre 10 e 12 graus, mas em áreas de baixada, chegou em alguns pontos, até chegou a ser registrado 7 graus de temperatura. Então, tem alguns microclimas, ainda fez um frio um pouco mais expressivo. Durante o dia vai esquentar mais do que ontem, e as máximas à tarde vão atingir entre 24 e 26 graus. No sábado, muitas nuvens vão provocar chuva ao longo do dia, é muito elevado o risco para chuva forte, com volumes maiores, não é? E também de temporais, com vento forte e queda de granizo. Com relação aos acumulados, as projeções dos principais modelos numéricos indicam acumulados entre 30 e 50 milímetros para a região do Vale do Taquari. A temperatura vai variar menos em função desse quadro de instabilidade. As mínimas devem ficar entre 13 e 15 graus e as máximas entre 19 e 21 graus. No domingo, muitas nuvens ainda provocam chuva, sobretudo na madrugada e manhã. Entretanto, no decorrer da tarde para a noite, o tempo vai melhorar. Vamos ter a temperatura subindo mais, as mínimas vão ficar próximas dos 15 graus ainda. Agora, as máximas devem atingir entre 24 e 26 graus. A chuva retorna na segunda-feira. Alexandre.
0: Valeu, muito obrigado, Luiz Fernando Martigal, trazendo as informações do tempo aqui no Bom Dia. 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
1: 6h34, Claudinei Coferri, as informações regionais.
3: Administração Municipal de Vespasiano Corrêa convida a comunidade para participar da caminhada, com o tema Juntos pela Vida, como parte da programação da campanha do Setembro Amarelo, de valorização da vida e da saúde mental. A caminhada acontece no próximo dia 22 de setembro, com saída às 8:30 da manhã da Praça das Hortênsias. A caminhada segue até a Secretaria Municipal de Educação, onde estará localizado o gazebo da ação. O município de Imigrante lançou o edital de chamamento público para a seleção de 6 projetos culturais com recursos da Política Nacional Aldir Blanc, ciclo 2. O edital pode ser acessado no site imigrante-rs.com.br. As inscrições encerram no dia 5 de outubro e devem ser feitas apenas pelo protocolo eletrônico no endereço imigrante.undoc.com.br/atendimento. Podem participar pessoa física ou microempreendedor individual, pessoa jurídica com ou sem fins lucrativos e coletivos sem CNPJ representados por pessoa física. A Administração Municipal de Relvado informa os vencedores do concurso de fotografia com o tema Relvado entre paisagens e histórias. Ao todo, 29 participantes inscreveram 53 fotografias, que foram avaliadas por uma comissão formada por profissionais das áreas ambiental, educacional, cultural, de comunicação e fotografia. O quinto lugar ficou com Aline D'Artora. Quarto lugar, Angélica Conte. Terceiro lugar, Gabriel Andreoli. O segundo lugar, Carlos Augusto Polese. E o primeiro lugar, Olga Maria Carbone Espanholo. E o 13º encontro Farroupilha de Encantado, no Parque João Batista Marquese, entra na reta final. A programação segue até o próximo domingo, dia 20, quando o evento é encerrado com o desfile Farroupilha, o tradicional costelão e a extinção da chama crioula. O coordenador do evento, Maurício Horn, o Gaita, convida a população para prestigiar e assistir o desfile, que inicia domingo às 10 horas da manhã, com saída na esquina da loja Beniduzzi, em direção ao parque.
4: E o desfile, para quem quiser participar, sai da esquina da Beniduzzi ali e a gente vem reto ao parque, então. Sobe a Júlios e aí vai ter caminhões, carros, cavalos e vão fazer esse trajeto ali, então. Seguro com a polícia, já todo junto ali pra gente fazer um belo desfile, o pessoal tá se preparando e bem, então quem puder ir para as ruas no domingo, às 10 da manhã a gente sai ali da esquina do Beneduzzi. Então o encontro é familiar, os amigos, é gratuito também estacionamento, então a gente reforça o convite.
3: Coordenador do encontro Farroupilha de Encantado, Maurício Ror. E o município de Putinga recebe de 5 a 9 de outubro o curso de boas práticas na fabricação de alimentos, com 40 horas de formação. De segunda a sexta-feira, a capacitação aborda temas essenciais para a produção e manipulação de alimentos, como higiene, segurança dos alimentos, organização dos processos e prevenção de contaminações. As inscrições devem ser feitas junto à prefeitura. Com as informações regionais, repórter Rádio Encantado, Claudinei Coferri.
0: 6:38, Claudinei Coferri trouxe pra gente as informações regionais aqui no Bom Dia. Bom dia aqui pra Clarice Preto, tá mandando seu bom dia pra gente, na nossa companhia, na nossa audiência. Tá nas costuras, né? Logo cedo de manhã, dona Clarice, e acompanhando aqui a nossa programação. E o bom dia também pro amigo Elton Lapi.
1: Uma pesquisa liderada por um professor da Pontifícia Universidade Católica do Rio Grande do Sul identificou uma nova espécie de felino selvagem nas florestas montanhosas da Bolívia. Batizado de Leopardus tilcaio, o animal é a primeira nova espécie de felino não fóssil descrita pela ciência em mais de 100 anos. A descoberta foi possível após a análise genética de um filhote encontrado em 2016. Os pesquisadores também identificaram uma nova subespécie no Peru e alertam para ameaças como a perda de habitat, a caça e doenças transmitidas por animais domésticos.
0: Agora 6:39, intervalo comercial, a gente já retorna com a sequência do Bom Dia Região dos Vales. 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

0: 6h47, 6h47, tá aí o Paulo Costa, o primo irmão do Dilamar na nossa trilha musical do Bom Dia, a temperatura na marca dos 11 graus. 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
1: 6h48, Dilamar dos Passos e as informações da polícia.
2: 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Pois bem, ontem o motociclista Milton Jorge Lermer, 50 anos de idade, morreu vítima de um acidente de trânsito na ERS 130, em Encantado, comunidade de Palmas. Morador do município de Arroio do Meio, ele trabalhava como atendente comercial na agência dos Correios em Mussum, seguindo em direção ao trabalho quando colidiu contra um caminhão próximo do acesso de Palmas e morreu no local. Já um homem de 28 anos de idade ficou gravemente ferido após sofrer agressão na última quarta-feira no bairro Imigrantes Estrela. Segundo o boletim de ocorrência, a brigada foi chamada, né, após a vítima estar no hospital apresentando múltiplas suspeitas de fraturas. Durante conversa com policiais, a vítima relatou que foi agredida com uma barra de ferro por três homens, 19, 31 e 39 anos de idade. Ele afirmou ainda que foi ameaçado de morte caso identificasse os autores. O BO ainda aponta que a possível motivação da agressão estaria relacionada ao tráfico de drogas em Estrela. Também a agressão, né? Um adolescente de 14 anos de idade diz que foi agredido com um taco de beisebol em Lajeado. A ocorrência foi registrada na DPPA. O fato teria ocorrido em frente a um supermercado. Segundo a vítima, que foi até a DP para fazer o registro juntamente com o pai, um homem de 32 anos teria utilizado um taco de beisebol para atingi-lo. Suspeito também teria dado um tapa no rosto do adolescente. Ele relatou que a agressão teria ocorrido, né? Porque o homem acreditou que ele e amigos pretendiam agredir uma terceira pessoa. A Brigada Militar realizou duas prisões por tráfico de drogas no bairro Aviação, em Venâncio Aires. Durante a ação, foram localizadas e apreendidas 8 porções de cocaína e dinheiro. Os homens, os indivíduos, né, presos, sendo um homem e uma mulher, foram encaminhados para a delegacia. A Brigada Militar registrou um fato de furto qualificado nas dependências da Associação de Menores em Arroio do Meio, AMAN. Segundo o registro, 2 botijões de gás foram levados. Furto foi registrado, então, na manhã de ontem. A instituição possui o sistema de vídeo monitoramento e as imagens que registraram toda a ação foram encaminhadas para a delegacia de polícia. Já um estudante de 11 anos de idade morreu ao ser atingido por uma goleira de futsal que tombou nas dependências do Instituto Estadual de Educação Cristóvão de Mendoza, isso é em Caxias do Sul. Fabian Alexander Zerpa Bermudes foi socorrido após o acidente, mas não resistiu aos ferimentos. O menino, que é venezuelano, né, teria se pendurado na trave, provocando o tombamento da estrutura sobre o corpo e ele morreu. Fabian Alexander Zerpa Bermudes, venezuelano, 11 anos de idade. Estas, então, Xande e Lucas, as principais informações policiais nesta manhã de sexta-feira, em nome da Almeida Monitoramento e também para a Ótica Regis.
0: 6:52, 6:52, agora o resumo de notícias em nome da Farmácia Central Associadas. 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
1: Bolsa Família reajustado e valor mínimo sobe para R$ 691. Mendonça rejeita ação de deputado do PL contra reajuste do benefício. Supremo cancela a sessão sobre o ministro André Mendonça, agendada para o dia 23. Com festa da torcida, Renato é apresentado no Grêmio. Alegria muito grande de voltar para minha casa. Sol aparece em tarde agradável, mas tempo começa a mudar no estado nesta sexta-feira. Com o resumo de notícias, repórter Rádio Encantado, Lucas da Rosa.
0: 6:54, o Sicredi está informando a temperatura. 11 graus.
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5: 7:25, 7:25. A temperatura está na marca agora dos 12 graus. Estamos de volta aí com o Bom Dia Região dos Vales aqui pela Rádio Encantado, num oferecimento do Sicredi do Hospital Santa Terezinha nesta terceira hora do programa.
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6: Uma cadela preta virou atração nas redes sociais ao aparecer na janela de um prédio em Fortaleza, no Ceará, com a cortina sobre a cabeça, lembrando a noiva fantasma, personagem de Tim Burton. O tutor Danilo Praxedes publicou o vídeo com uma brincadeira e escreveu que o condomínio teria recebido reclamações de crianças assustadas. A suposta reclamação também era uma piada. Catarina, a cadela, porém, realmente tem o hábito de ficar na janela observando os movimentos do lado de fora.
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5: Lembrando que logo mais tem o Boca no Trombone aqui no Bom Dia Região dos Vales. Dá tempo ainda de você mandar para cá o seu recado no 3751-1580, que é o telefone da participação do ouvinte, ou no nosso WhatsApp, o 999-881543, que na sequência tem o Boca no Trombone aqui no Bom Dia.
6: 12 coletivos de magistradas de todo o país enviaram flores e uma carta ao Supremo Tribunal Federal na última quarta-feira em apoio à ministra Carmen Lúcia. O gesto ocorreu um dia após a ministra se declarar envergonhada, triste e consternada com a crise enfrentada pelo Supremo durante a sessão que discutia a possível abertura de investigação contra o ministro Alexandre de Moraes. Na carta, as magistradas afirmaram que a fala de Carmen Lúcia não representou uma confissão de culpa, mas que demonstra uma humanidade e solidariedade.
5: 7:28. 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
6: 7:28, Claudinei Coferri nos traz as informações da economia.
7: E com investidores reagindo a um reajuste do programa Bolsa Família e avaliando os impactos da medida para as contas públicas e também a disputa eleitoral, o dólar fechou ontem com queda de 0,24%, cotado a R$ 5,13. Impulsionado pela valorização das ações da Vale, Petrobras e de grandes bancos, o Ibovespa, principal índice da Bolsa de Valores, fechou ontem com alta de 0,40%, nos 186.293 pontos. Em baixa, o euro fechou ontem cotado a R$ 5,89. O barril de petróleo tipo Brent, referência para o mercado internacional, fechou ontem com queda de 0,94%, cotado a US$ 104,87. Cadernetas de poupança com aniversário hoje tem rendimento de 0,67%. E apesar das tensões em torno do conflito no Oriente Médio e do fenômeno climático El Niño, o Banco Central decidiu cortar os juros pela quinta vez seguida. Por unanimidade, o Comitê de Política Monetária do Banco Central reduziu a taxa Selic em 0,25 ponto percentual para 13,75% ao ano. A decisão era esperada pelo mercado financeiro. Desde junho de 2025 a março deste ano, a Selic ficou em 15% ao ano, o maior nível em quase 20 anos. Com as informações da economia, repórter Rádio Encantado, Claudinei Coferri.
5: 7:30, 7:30. 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
6: A Câmara de Vereadores de Estrela realiza hoje, às 11 horas, uma sessão extraordinária para discutir e votar um projeto que autoriza o município a contratar até R$ 150 milhões em operações de crédito com a Caixa Econômica Federal. Os recursos poderão ser usados em obras de infraestrutura urbana e mobilidade, como pavimentação, drenagem, transporte coletivo e ciclovias. O projeto estabelece um limite máximo de autorização e não significa que todo o valor será contratado de imediato.
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5: Bom dia para Altemir da Silva, Neilei Lanzini, a Neiva Canepli Johan e também a Roseli Ribeiro.
6: Daqui a pouquinho tem o Boca no Trombone aqui no Bom Dia Região dos Vales. 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

0: 39 minutos, 7:39, temperatura na marca dos 12 graus. É o Bom Dia, a região dos Vales, que está no ar aqui pela Rádio Encantado. Temperatura subiu, agora 13 graus a temperatura nesse momento. 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
0: 7:41.
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3: Vamos lá trazer então aqui na programação do Boca no Trombone nesta manhã então de sexta-feira. Primeiro ressaltando, né, que mais uma vez a subida da Lagoa da Garibaldi agora na parte da manhã, haverá interrupções, já ocorreu na quarta e também no dia de ontem, quinta, manhã e tarde, e agora somente na parte da manhã. Vai trancar agora às 8:10 até às 9, abre 10 minutos, tranca de novo até às 10 horas, abre por cerca de 10 minutos, depois tranca até às 11:30 e abre depois de forma então normal a subida da Lagoa da Garibaldi. Às 8, às 9 e às 10 haverá esta passagem liberada por cerca de 10 a 15 minutos e depois das 11:30, então haverá esta passagem que vai ser liberada em função, né, daquele trabalho que está sendo feito aí da construção da ciclofaixa aqui de Encantado. Também vamos destacando aqui que tem algumas alterações nos municípios aqui da comarca do cartório eleitoral para a questão das eleições, né? Aqui em Encantado há algumas mudanças, novos locais de votação, mudanças então. Quem votava, tínhamos duas urnas no Colégio Monsenhor Scalabrine, duas urnas do Colégio Scalabrine, agora vai ser, as pessoas vão votar, né? Quem votava no Scalabrine vai votar na Câmara de Vereadores, do Scalabrine para a Câmara de Vereadores. Quem votava na AME vai votar na EMEI do bairro Navegantes, a AME para a Navegantes. Da EMEI do Lago Azul para o Centro Municipal de Educação, ali ao lado da Faterco. Lago Azul, da EMEI do Lago Azul, então para o Centro Municipal de Educação, isso é Encantado. Em Reuvado, do Salão Comunitário da linha São João, Salão Comunitário da linha São João, para a Escola Municipal de Educação Infantil Amiguinhos da Natureza. São João para a Escola Amiguinhos da Natureza. Da Escola Plácido de Castro para o Ginásio de Esportes. Plácido de Castro para o Ginásio de Esportes. Em Roca Salles, a votação da linha Parobé mudou para a Escola Perpétuo Socorro da linha Rua Augusta Alta. Parobé para a escola da Rua Augusta Alta. A linha Brasil, que é a Picadinha, para o Salão Comunitário da Rua Augusta Baixa. Da Picadinha, então, para a Rua Augusta Baixa. A do Morige vai para o pavilhão comunitário Nossa Senhora Aparecida do Pinheirinho. Do Morige, então, para o pavilhão do Pinheirinho. Da linha Garibaldi, para a Escola Sagrada Família da Júlio de Castilhas Baixa. Da linha Garibaldi, então, para a Escola Sagrada Família na Júlio de Castilhos Baixa. Do Salão Evangélico da Júlio de Castilhos Alta para a Júlio de Castilhos Baixa. Para a escola também. Do Salão Evangélico da linha Júlio de Castilhos Alta para a escola da linha Júlio de Castilhos Baixa. São algumas alterações que nós temos, então, por ocasião da votação no próximo dia 4 de outubro. Sempre lembrando, né, que temos aí a votação para 6 candidatos aí na próxima eleição. Primeiro você começa para deputado federal, que são 4 números, escolha deputado aí da tua preferência, né? São 4 números, aperta os números lá, confirma. Depois você vai votar para deputado estadual, que aí são 5 números, deputado estadual são 5 números, também da mesma forma, aperta os números aí, confirma. Se por acaso errar no momento aí, não vai aparecer o número do teu candidato, você pode corrigir aí, tem a teclinha do corrige também na urna de votação, né? Qualquer situação. Aí você vai votar 2 vezes para senador, que são 2 senadores, tem que votar num, confirmar, votar no outro e confirmar. Mas aí atenção, né? Você não pode votar no mesmo senador 2 vezes. Se votar a primeira vez para um senador, tem que escolher outro, porque você vai anular o segundo voto, daí. Tá, vai anular o segundo voto se votar 2 vezes. O primeiro voto vai valer e o segundo voto vai ser anulado. São 3 números do senador. Aí você vota para governador do estado, que são 2 números. E depois você vota para o presidente da república, que também são 2 números. Lembrando sempre, né, que depois vai confirmar ali, vai aparecer na tela a foto e o nome do candidato. Aparece na tela e a foto do candidato. Você pode confirmar e se tiver errado, você corrige. Sempre importante a gente lembrar e fazer esse alerta aqui, de levar, né, Xandão, porque são muitos números, né? Então, leva a colinha pronta, né?
4: É melhor.
3: É melhor, né? Leva a colinha aí. Tem algumas que já tem encartados em jornais e celular não pode, né? Celular não pode levar na cabine de votação, então o celular tem que ficar ali do lado de fora. Então, não adianta você levar a colinha no celular que não pode utilizar o celular. Tem que levar anotado. Leva anotado lá, faz a tua colinha ali, peça pra alguém aí, pessoas que têm dificuldade, também pode pedir pro filho, pro neto, pro genro, pra nora, pra alguém auxiliar a fazer a votação aí, discuta isso em casa antes, né? E depois vai lá pra votação, senão você vai acabar demorando e pode votar em pessoas que você não quer, pode errar o voto, né? Então, mas é extremamente importante você exercer este direito de voto. É somente com o direito do voto que a gente pode mudar, né, o que acontece em nossa cidade, no estado e também no Brasil. Ah, não vou votar por isso, aquilo, aquele outro. Lembre-se, se tu não votar, alguém vai votar, né? Alguém vai votar. Para ser eleito deputado estadual, apenas o voto dele vale, vai ser eleito, né? Se tiver 2, um vai ter 1, vai ter 2, vai ser eleito que tem 2. Então, extremamente importante. Deputado federal da mesma forma, senador do mesmo jeito, governador e também a questão de presidente da república. Sempre é extremamente importante, é só pela política que nós podemos mudar o rumo do nosso município, do estado e também da União. Então exerça o seu direito de voto, importante você levar sim esta cola para chegar lá e ter a condição. Eu, por exemplo, vou levar a cola, tá? Eu já vou dizer desde agora, já digo desde agora, né? Eu vou levar a cola, porque chegar lá é um processo um pouco mais rápido e mais atualizado para a gente conseguir essa votação.
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3: O Rebite faz um alerta aqui e tá correto, né? Tu pode levar o teu telefone celular junto até ali para ter o e-título. Se tu tem baixado o e-título aí no celular, pode levar junto ali. Até a mesa ali você pode levar o celular. Você só não pode levar o celular ali na cabine de votação. Ali que você não pode levar. Mas levar até aí na pessoal dos mesários que estão aí conferindo o teu nome, teu título, isso você pode levar. Não pode levar depois na cabine de votação. Ah, mas eu tenho um e-título baixado. Sim, pode levar ali, mostra o teu e-título ali, faz o QR Code, o pessoal que vai fazer aí, que vai te auxiliar naquele momento aí, e a partir daí, o teu e-título baixado, né, para conferir aí, faz o trabalho aí e depois disso tem que deixar o telefone aí em outro local, não na cabine de votação, é o alerta que se faz.
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3: Bom, dentro aí então da programação do 13º Encontro Farroupilha de Encantado, né? Tem um prosseguimento hoje, que é sexta, amanhã sábado e encerra no próximo domingo, tá? Então hoje tem atividades durante todo o dia lá no Encontro Farroupilha no Parque João Batista Marques e hoje à noite a dupla é encantadense, né? Zé Elias e banda hoje à noite então estarão fazendo com toda certeza um espetáculo de show lá no acampamento Farroupilha aqui de Encantado, a dupla encantadense e que também tem aí outros colaboradores que também são encantadenses, pessoal, então pode participar hoje o show com Zé Elias e banda. Amanhã sábado, convidando já a comunidade, né? A participar de um evento um pouquinho diferenciado na questão cultural. Amanhã de manhã a Rádio Encantado vai estar transmitindo lá desde o Encontro Farroupilha das 8:30, por volta de 8:30 até as 10 horas da manhã. Das 8:30 às 10 horas estaremos lá conversando então com o pessoal, a comissão organizadora, a administração e também aí as duas entidades tradicionalistas, que é o Grupo de Artes Nativas Anita Garibaldi e também o CTG Giuseppe Garibaldi. Mas amanhã à tarde nós teremos a partir das 2 horas a apresentação, né, do primeiro festival Talentos Farroupilhas. O que é esse Talentos Farroupilhas? É uma promoção da organização Gaita Produtora, aqui com a Rádio Encantado. A gente elabora aí um projeto, né, de buscar novos talentos, como já disse, Talentos Farroupilhas. A garotada, até 16 anos. A garotada enviou pra gente aí um videozinho, né, demonstrando que sabe fazer ou tocando ou cantando, né? E a gente escolheu os 10 melhores. Foi escolhido os 10 melhores que vão se apresentar amanhã no palco, então, desse festival, desse encontro Farroupilha. Tem gente, Lucas, pode trazer de onde é que são aí os encontros? Ou a garotada na sequência, o Lucas traz pra gente aí quem são os que vão se apresentar amanhã à tarde. E aí é pra incentivar, né? É pra gente incentivar a garotada pra continuar viver o tradicionalismo e continuar tendo essa parte cultural também. O encontro, se fala em Semana Farroupilha, se fala sempre em churrasco, em comida campeira, em cavalo, em desfile, e tem sempre esta parte cultural também que é realizada. E amanhã, então, a gente entendeu aqui como Rádio Encantado fazer este evento juntamente com a Gaita Produtora. Tivemos aí várias inscrições, diversos municípios, não foi só de Encantado, diversos municípios da nossa região e que vão se apresentar, então, amanhã. Também na programação de amanhã, às 19:30, tem a apresentação do CTG Giuseppe Garibaldi, às 21:30, Fandango com o grupo Tagarrado. No domingo, às 10 horas, o desfile Farroupilha, que sai aqui da esquina democrática, cavalo, até o parque, num tipo de encantado. Ao meio-dia, o costelão. Quem não fez, quem quiser degustar aí o costelão, que é. Tem o grupo do costelão aqui de encantado, né? Quem quiser adquirir, pode ir lá no boliche do Mustafá, que é o boliche oficial que tem lá no Encontro Farroupilha. O pessoal pode adquirir a ficha lá. 16:00, extinção da chama crioula e depois o encerramento, então, é com o show do Lincoln Ramos e grupo amanhã do Encontro Farroupilha aqui de Encantado. Pois não, Lucas?
1: Pois então, os talentos...
3: Quem que vai se apresentar amanhã lá?
1: As apresentações por ordem de inscrição, a Sucena Carraro Vencato, ela vem da cidade de Canoas, também Isabelle Campos Cavalheiro, ela é de Porto Alegre, a Melissa de Souza Garcia, de Taquari, Ezequiel D'Artora Saxen, de Lajeado, o Vicente e o Martim Marchetti Camilotti, que são do município de Lópolis, o Aquiles Neto, de Santa Cruz do Sul, a Evelyn Lopes Dias Oliveira, também de Santa Cruz do Sul, O grupo Ben Gurias aqui de Encantado, o Luan Gracioli de Vespasiano Correa e também o Antônio Calvi Ecker de Encantado são os 10 talentos que estarão participando amanhã do primeiro Talentos Farroupilha.
3: Encantado, Santa Cruz, Canoas, Ilópolis, Vespasiano Correa.
1: Lajeado, Taquari, Lajeado. Porto Alegre e Canoas.
3: Então, a pessoa que vai estar se apresentando amanhã, todos eles foram... selecionados, né? Selecionados e convidados e também comunicados sobre esta apresentação por ordem alfabética, é isso?
1: Por ordem de inscrição.
3: Ah, ordem de inscrição.
1: Eu fiz a divulgação.
3: Ordem de inscrição, foi feito trabalho. Tá bom, então, né? Amanhã à tarde, quem quiser acompanhar, participar, Parque João Batista Marquesi, amanhã na parte da tarde, ali no lado, né? No Encontro Farroupilha.
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3: Ainda pra gente seguir nessa questão aqui de eleitoral, tá? Ainda pra gente seguir nessa questão eleitoral, os questionamentos, hein? Questionamentos. Pessoal com dificuldade, deficiência aí, dificuldade de mobilidade, né? Que tem a dificuldade de mobilidade. Então, o que a legislação acaba permitindo? Possibilidade de ser auxiliado por pessoa de sua escolha durante a votação, permissão que a pessoa escolhida acompanhe o eleitor até a cabine e, quando necessário, até mesmo digite os números da urna, direito ao uso de tecnologias assistivas e recursos de acessibilidade, possibilidade de solicitar transporte especial oferecido pela Justiça Eleitoral. É o que as pessoas que têm alguma dificuldade de mobilidade, que também podem ter isso, tá? Possibilidade de ser auxiliado por pessoa de sua escolha durante a votação, a permissão para que a pessoa escolha, acompanhe o eleitor até a cabine, até mesmo digite os números na urna, pessoa de sua confiança, né? De sua confiança, e direito ao uso de tecnologias assistivas e recursos de acessibilidade, que é o que é permitido também.
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3: Também lembrando, né, que Mussum não tem a tradicional Semana Farroupilha, né, em função do que aconteceu da enchente aí de 20 do mês de julho, né? Mussum e também o município de Roca Salles, que tinha uma programação também extensa que precisou ser cancelada. Mas o município de Mussum promove domingo, então, o Gauchando, o 20 de setembro do nosso jeito. Esta é a programação. Gauchando, 20 de setembro do nosso jeito, que é na praça. Às 7:30, as atividades iniciam às 7:30 com alvorada festiva. 9:00, tem jogos campeiros e mateada. Ao meio-dia, né, é um almoço de integração. Cada família, o grupo de amigos, pode levar a carne, preparar o churrasco para ser compartilhado no momento comunitário. Aquele churrasco, então, vai ocorrer também no domingo, lá na Praça em Mussum. Às 13:30, durante a tarde, inicia então a programação com a apresentação de talentos do CRAS, 13:30. 14:00, oficinas culturais e mateada. Às 15:30, a apresentação das invernadas do CTG Giuseppe Garibaldi. Já a extinção da chama crioula ocorre por volta das 5, um pouquinho antes das 5 da tarde, 16:45 é o horário que está programado. E encerrando atividades, a partir das 17:00, o público poderá acompanhar o show de Nicolas Pereira. É a programação de domingo na Praça Cristóvão Colombo, no município de Mussum.
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3: Então, É um convite para o dia 17, promoção também da Rádio Encantado, juntamente com a administração. O ouvinte também manda o seguinte aqui: Rua Bairro Lago Azul, Rua Uruguai. Rua Uruguai. Tem dois cachorros, são filhotes, cachorro perdido. Um marrom e outro caramelo. Esse de caramelo está com uma corrente prata no pescoço. Tá? Um caramelo que está com uma corrente de cor prata no pescoço e outro cachorro, um filhote de cor marrom, Rua Uruguai, bairro Lago Azul, aqui de Encantado. O vinte disse: olha, acreditamos nós que tenha fugido do local. Também vem aqui uma reclamação agora para o Boca no Trombone, e que eu já percebi em outras oportunidades também. Agora pela manhã me deparo com uma situação, ao meu ver, ridícula. Uma ambulância UTI móvel de uma empresa fazendo ultrapassagens perigosas com as luzes ligadas em velocidade alta. Então parecia que estava socorrendo uma vítima em estado grave. Na verdade, ia de Encantado até a ponte da Barra do Guaporé, única e exclusivamente para levar uma pessoa, que não estava grave nem acidentada. A pessoa saiu caminhando da ambulância e ficou ali parado. Se trabalha ali, não se sabe, mas que não justifica o risco que nós, usuários da via, corremos com uma correria desnecessária. Lembrando que isso é comum desde que a ponte está fechada. Sim. Sim. É comum desde que a ponte está fechada. É comum desde que a ponte está fechada, e na grande maioria das vezes são trabalhadores, pessoas que vão para lá. É uma ambulância com a sirene ligada, com a confusão feita, tu abre, tu vai forçando e não tem nenhum problema da ambulância passar e ultrapassar quando há uma necessidade, mas na grande maioria das vezes estão levando pessoas sim para trabalhar lá, e que não tem nenhuma necessidade de todo esse, como diria um amigo meu, né? Todo esse escarcel aí. Não tem nenhuma necessidade de todo esse escarcel. Também fazendo aqui uma reclamação de ouvintes, tem a van, né? A ambulância que está estacionada aí de forma para não permitir a passagem, né? De veículos que não sejam veículos leves, na ponte tem uma van do lado de Encantado e uma van do lado de Roca, de Mussum, digo. De Encantado, perfeito, você passa ali tranquilo. A van do lado de Mussum, você tem que passar, tem um desnível de cerca de 20 centímetros que você tem que ir pro acostamento e passar no meio dos buracos. Já foi solicitado, já foi pedido, ontem ela estava correta, né? É só tu colocar aquela van meio metro por atrás que não tem nenhum problema. Não impede a passagem de ninguém, não impede nada. O detalhe é que você, para passar ali agora, tu tem que sair daquele desnível, cerca de 20 centímetros, não 20 centímetros, eu acho que eu tô exagerando, tá? Mas é um bom desnível e tu cai no meio de um monte de buraco ali para passar. Que necessidade tem de deixar aquela van daquele jeito lá? Coloca um pouquinho para trás, ponto. As pessoas passam em cima da pista de rolamento, que tá boa. Tu tem que descer ali, o carro, depende do tipo de carro, ele acaba raspando, batendo embaixo, que tu sai só com o rodado, e um monte de buracos, tu vai no teu solavanco aí. Deve ter um convênio aí com alguém que faz o trabalho de conserto de veículos de rodada, né? Só pode, né? Para deixar aquela van daquele jeito lá. Onde não tem nenhuma necessidade. É só colocar ela 30 centímetros, 40, meio metro, digamos, para trás, que também não vai mudar nada aquela van, tá? Mas vai auxiliar e vai ajudar, e você vai evitar de ter que passar naquele solavanco que tem ali no sentido de Mussum para Encantado. O lado positivo é que a informação repassada é de que até o final do mês deve estar concluído o trabalho de concretagem, né? Ao menos esta é a estimativa. Lembrando sempre que o que a GR divulgou aí em meios de comunicação e conosco também aqui, é que após a assinatura do contrato, nós teremos aí 30 dias para passagem de veículos leves. Esse trabalho foi feito aí, a assinatura do contrato foi no dia 12 de agosto. A liberação para veículos leves, ela ocorreu antes, né? Um bom trabalho, parabenizar aqui, parabenizar isto. O pessoal que fez isso, que está fazendo isso, foi liberado antes do aquele horário, daquela data prevista. Claro, de forma alternada, sem problema. Resolve o problema de quem precisa transitar aí diariamente. E também o que foi divulgado, hein, de 40 a 45 dias, aí nós teremos aí final do mês, 25, 28, 27, 28, um dia mais, um dia mais, um dia mais, um dia menos, tudo certo, tudo sem nenhum problema, né? Mas é a expectativa então que se tem. Hoje nós já estamos no dia 18, né? Dia 18, quem sabe mais 8, 10 dias que se conclua isso.
4: 8 e 4.
3: O ouvinte é o seguinte, ó. Bom dia, nós passamos ontem. Foi falado que é porque os carros passam muito correndo. Isso nada a ver. Não tem nada a ver mesmo. Não tem nada a ver porque tu vai ter que parar do mesmo jeito, tem que andar ali. Não tem nenhum problema. Aí tu tem que fazer... O problema é tu fazer aquele solavanco e passar no meio de um monte de buraco ali. Bom dia. Continua a novela do recolhimento da lixeira. Recolhimento da lixeira em frente ao mercado aqui no Scalabrine. Só a metade. Não dá para entender o porquê fazem isso. São José Scalabrine, alguns locais ocorrem o recolhimento, algumas lixeiras recolhem e outras não fazem esse trabalho de recolhimento. Escolhem as lixeiras para fazer o recolhimento.
4: Ou pegam parte do que está na lixeira.
3: Ou pegam parte do que está acomodado na lixeira.
4: É.
3: Bom, aí nós vamos dizer o quê? Mas o... Como é que é o tacógrafo, o GPS, né?
4: GPS.
3: É, o GPS que passou lá, né?
4: Passou?
3: Sim.
1: Passou.
3: Passou, né? De fato passou, né? De fato passou.
4: Eu recolheu metade do lixo.
3: Metade ou escolheu algum, ou algumas lixeiras recolheu, outras não, né? Pinheirinho Roca Salles, sabe? Asfalto ali em Roca Salles. Prefeitura tapar os buracos no asfalto Pinheirinho Roca Salles. Cratera, sim. Tá se tornando cada vez mais, né? Mas aquela parte asfáltica que nós temos aí da comunidade, saindo da ponte até a comunidade do Pinheirinho, também é uma confusão muito grande aí. E o trânsito de veículos, né? Foi feito, eu sei que foi feito, há uma operação tapa-buracos ali, e há uma necessidade e que precisa. Tomara, agora, né? Agora, né, meu caro Xandão? Devemos ter, então, a abertura da ponte, quem sabe uma recuperação depois total daquela via lá, tá bom?
4: Tá certo, então. Agora 8:06, 8:06, tivemos aí o Boca no Trombone em nome do Amargo do Colono.
1: Daqui a pouquinho tem as informações do esporte aqui no Bom Dia. Sicredi informa a temperatura. 13 graus.
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7: Oito horas, 12 minutos, 8:12, a temperatura nesse momento aqui no centro da cidade Encantado tá na marca dos 14 graus. 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
8: E tá na hora das informações do esporte aqui no Bom Dia Região dos Vales, com oferecimento da Farmácia Central. 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
7: E domingo tem rodada do Campeonato Regional da Aslivata. O Serrano de Encantado recebe a visita do São Luís de Venâncio Aires. Jogo dos aspirantes às 13h30, dos titulares às 15h30. Já o Imigrante de Nova Brécia joga em casa contra a equipe do Gaúcho de Teutônia. Em Marques de Souza tem o jogo Brasil e Tiradentes de Nova Brécia. E em Taquari, Taquariense enfrenta a equipe do Nova Berlim. Jogos de domingo, então, do Campeonato Regional da Aslivata. O Municipal de Veteranos de Encantado está programada para amanhã a partida de ida da fase semifinal entre Barrense e Laranja Mecânica, que se enfrentam às 15 horas. Brasileirão da Série A, dupla Grenal lutando aí contra o rebaixamento, entra em campo no fim de semana. O Inter amanhã às 9 horas da noite enfrenta o São Paulo no Morumbi, na capital paulista. Já o Grêmio no domingo às 11 horas da manhã joga contra o Palmeiras na Arena em Porto Alegre, com a estreia aí do técnico Renato Portaluppi. O Campeonato Brasileiro da Série B abre hoje a rodada de número 29 com 3 jogos. Vila Nova e América Mineiro, Ceará e Novo Horizontino e São Bernardo contra o Atlético Goianiense. O Juventude joga amanhã, 16h30, contra o Sport Recife, na Ilha do Retiro. Juventude que lidera a competição junto com o Novo Horizontino, ambos com 50 pontos ganhos. Também destaque para a Copa Sul-Americana e a Copa Libertadores da América. Na Sul-Americana, ontem, o Montevideo City Torque venceu o Cienciano do Peru por 3-0, reverteu a situação e está classificado para a fase semifinal da competição. Na Sul-Americana, a fase semifinal terá os confrontos entre Boca Juniors e Vasco da Gama e Atlético Mineiro contra o Montevideo City Torque do Uruguai. Na Libertadores da América, o Flamengo ficou com a última vaga na fase semifinal. Ontem, a equipe carioca empatou no Rio de Janeiro com o Independiente del Valle do Equador em 1-1. Como tinha vencido o primeiro jogo por 2-0, o Flamengo se classificou. Semifinais da Libertadores, Flamengo contra o Estudiantes e Palmeiras contra a equipe do Fluminense. E amanhã tem rodada completa da divisão de acesso do Gauchão. O líder Passo Fundo joga nesta rodada contra o Gaúcho em Passo Fundo Clássico local às 16h. O Lajadense, que é o lanterna e luta contra o rebaixamento, enfrenta o Aimoré em São Leopoldo às 15h. E teremos o Guarani de Venâncio Aires também em campo neste sábado, jogando contra o Santa Cruz às 15h no Edmundo Faiques em Venâncio Aires. São os jogos então da divisão de acesso do Gauchão e os destaques esportivos para esta sexta-feira.
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7: Agora são 8h16, 8h16, e tem um recadinho aqui também do Dália Supermercados para você, amigo ouvinte. 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
7: Agora são 8h17, o Sicredi está informando a temperatura. 14 graus.
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0: 8h24, 8 horas 24 minutos. Bom dia, região dos Vales, na programação aqui da Rádio Encantado. 14 graus a temperatura, né? Já começa, já está se elevando desde o início da manhã e à tarde, né? Aquela previsão de sempre, chegando até os 24, 25 graus, uma variação de cerca de 18 a 20 graus por dia, né? Haja saúde para a gente aguentar isso aqui em nossa região. E previsão de chuva e temporais para amanhã, sábado, né? Infelizmente, esta é a previsão e pode atrapalhar aí, tirar um pouco, não vai tirar o brilho com toda certeza do encontro Farroupilha, né? Mas pode acontecer isso para o dia de amanhã. 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Nós estamos recebendo aqui na Rádio Encantada, nesta manhã então de sexta-feira, a Karina Mesomo, ela que é secretária de Turismo e Cultura aqui do município de Encantado, para falarmos aí sobre os eventos que estão sendo realizados e projetando também o que está programado aí para ainda o decorrer deste ano de 2026. Karina, bom dia, obrigado por ter aceito o nosso convite para a gente falar um pouquinho sobre essa questão cultura, turismo de Encantado.
1: Bom dia, Dilamar, e a todos os ouvintes, né? Prazer enorme estar aqui novamente para falar sobre coisas boas, né, que o nosso município vem executando no decorrer deste ano e dando sequência ao que já vinha sendo feito, né?
0: Bom, para começar então um evento que nós estamos vivendo, que é no Parque João Batista Marques, que tem a participação também da administração municipal, esse encontro Farroupilha, que se mostra um grande sucesso, e acho que agora nós encontramos o local ideal para fazer esse evento ou outros eventos também lá no Parque João Batista Marques, naquele novo espaço ao lado do ginásio, calçado, com toda a infraestrutura, Karina.
1: Sim, exatamente. Quando a gente propôs, né, fazer ali, no início se teve dúvidas, né? Porque vai tirar dali. O ano passado todo mundo gostou da onde foi, embora a gente tenha tido alguns incômodos, assim, eu digo, algum trabalho em relação a quem ficou na parte ali da mais próxima à campeira, por causa do barro. Alguns não gostaram porque ficou muito quebrado, tu não via todo mundo, né? E quando nós iniciamos o calçamento ali na rua lateral, nós estivemos lá juntamente com o prefeito, né? E a gente entendeu que ali seria o melhor lugar, porque ficaria todo mundo em linha reta, ficaria mais organizado e principalmente todo mundo num ambiente mais seguro, no sentido de não se preocupar caso chovesse, né? Porque toda semana Farroupilha,
0: chove. Não tem semana Farroupilha, né? Sem chuva, né?
1: Então,
0: inclusive, os tradicionistas que estão lá estão denominando ali a
1: Avenida Farroupilha.
0: Avenida Farroupilha.
1: Então, como a gente tem algumas coisas que a gente não pode mudar e não pode controlar, como a questão, né, da natureza, do tempo, outras a gente pode, né? Então, escolher um lugar mais adequado, eu acho que com certeza foi muito assertivo a gente ter levado ali para, como foi denominado, que tu acabaste de dizer, né, Avenida Farroupilha. Com certeza para o próximo ano vai ser lá novamente, né? A gente ouvindo a comunidade, todo mundo que tá lá, o pessoal dos piquetes, né? A gente já tem algumas alterações para fazer de logística para funcionar melhor. Acredito que a questão, né, dos banheiros, que também sempre era um ponto negativo do Encontro Farroupilha, ficando ali, utilizando os banheiros do ginásio, que são em maior quantidade, né? Também deu mais vazão a isso, então também é um ponto positivo, né? E é muito bonito de a gente chegar lá e ver os piquetes sempre cheios, todo mundo confraternizando, né? O espaço à noite, principalmente, como ontem, lotado, né? E como a gente costuma dizer aqui, o nosso Encontro Farroupilha, ele se caracteriza muito pelo o estar junto, né? São várias turmas, várias classes sociais, e todo mundo se une no Encontro Farroupilha para receber amigos, familiares, conhecidos, desconhecidos, né? Porque às vezes tu chega na barraca, as pessoas se sentem tão à vontade de ir conversar, tomar um chimarrão, que quando vê já vira amigo, né? Então acho que esse ano sim tá muito legal.
0: É que foram feitos no parque, daí veio para a praça, daí aquela questão toda da praça na área central, a inviabilização de algumas ruas únicas, mão única, é um
1: barulho, né?
0: É um barulho e também a dificuldade, porque a Semana Farroupilha, a gente falava ontem com o Gaita, né? Não é para quem vai participar lá é uma semana. Agora, para quem faz toda a montagem, todo o trabalho, a decoração, o trabalho de montagem, desmontagem dos piquetes, as barracas, aí é muito mais demorado e o transtorno ocorre, né?
1: Sim,
0: o transtorno
1: no
0: ocorre.
1: Parque...
0: Se fizer aqui no centro, tem o transtorno. É. Lá no parque, tudo certinho, né?
1: No parque nós estamos.
0: As pessoas puderam utilizar o parque normalmente, podem utilizar normalmente o parque, não tem nenhum problema, nem empecilho, né?
1: Sim, tanto que a gente finalizou o rodeio do Anitta, que foi metade de agosto. Na segunda-feira a gente já começou a montagem dos piquetes, né? E a gente deu início no dia 4 de setembro ao Campeonato Municipal de Futsal, independente de ter montagem ou não ter montagem. Então, é fácil para a gente organizar, né? Não interfere na rotina das pessoas, né? Eu acho que isso é importante frisar também. A questão do barulho, lá a gente pelo menos não tem recebido críticas a respeito disso, né? A gente também tentou deixar o palco de costas ali para o bairro Lambari para, né? Para deixar mais aberto para o som e para outra área que não tem tantos moradores, né? Mais campo,
0: mais longe, né? Mais
1: ou indústrias, né? Empresas. Então eu acredito que a gente vai assim domingo, né? Dia 20 de setembro, fechar com chave de ouro esse grande encontro Farroupilha.
0: É bem verdade, né? Esta é assim a realidade. E o outro local também que ficou, estacionamento, né? Todo o parque pode ser utilizado como local
1: Exato.
0: De estacionamento.
1: É, na verdade, desde o ano passado já, a gente vem conversando com o Contur, com o prefeito, a Secretaria de Planejamento e a própria comunidade, e nós estamos repensando na utilização do parque, né? Em realmente deixar o parque um espaço para a prática de eventos, né? E não mais como, eu costumo dizer, quando o parque foi criado, né? Muitos, muitos anos atrás, ele era considerado um espaço de lazer. Eu me lembro que a gente ia lá tomar chimarrão, brincar na pracinha, né? Final de semana estava sempre cheio de pessoas da nossa comunidade. Hoje, se a gente parar para pensar, cada bairro tem a sua praça. Nós temos o caminhódromo, nós temos o Jardim do Acolhimento, que foi inaugurado em março, né? E o parque ele não é mais utilizado com esta finalidade tanto quanto era, Sim. né? Então hoje a gente tem os dois rodeios, do Anitta e do Giuseppe, que acontecem lá, o Canto da Lagoa, a Suíno Fest. Voltamos o ano passado com o campeonato de futsal e ano que vem a gente quer trazer de vôlei e basquete. Então eu acho que a gente tem que, agora com o Encontro Farroupilha lá, denominada Avenida, né? Farroupilha, eu acho que a gente tem que olhar para o parque com outros olhos e tentar adequar os espaços para melhor utilização desses eventos que acontecem lá.
0: Uhum. Extremamente importante isso que tem lá no Parque João Batista Marques, que na verdade são poucos, né? São poucos municípios gaúchos que têm uma extensão, um parque, um parque de eventos, como nós temos aqui em Gandara, com toda aquela dimensão, né?
1: Para te ter poucos noção eventos, né? De lá.
0: Poucos municípios.
1: É,
0: né?
1: O ano passado foi realizada a Copa de Futsal Amate.
0: Sim.
1: E o município de Encantado, não, infelizmente, não foi para a final. Foi Guaporé, que tem um estádio que foi inaugurado, um ginásio, né? Que foi inaugurado há pouco tempo. Todo tecnológico, moderno, e se eu não me engano outra cidade foi Capitão, não me recordo. E adivinha onde foi a final? No ginásio do Parque João Batista Marquesi, Cantar. Porque as pessoas gostam muito da estrutura, né? Da quadra, das arquibancadas, dos banheiros, enfim. E esse ano a gente adquiriu um placar, refizemos a pintura da quadra, então o ginásio tá lindo, né? E pronto para receber outros grandes eventos.
0: E está sendo realizado também o Campeonato Municipal de Futsal, né?
1: Sim, nós iniciamos no dia 4 de setembro, o Campeonato de Futsal, com 4 categorias, né? Ele vai ocorrer ao longo dos próximos meses, até o final do ano. Nós estamos em andamento também, está na etapa final, o veterano de campo e o Campeonato de Boche.
0: De Boche.
1: É, isso é, sim, a gente tá resgatando,
0: que,
1: né?
0: Resgatando, que era tradicional,
1: isso, né? O esporte da bocha, e é o que a gente gosta de enaltecer é que todos esses eventos participam comunidades.
0: Sim.
1: A gente quer que as comunidades participem dos eventos que são promovidos para o município, né? Inclusive no futsal, tanto de campo quanto no futebol de campo e no futsal, às vezes, né, alguns times querem trazer os jogadores de fora e virar aquela competição, e a gente colocou regras, né? A gente sabe que em alguns aspectos é difícil formar um time todo, então a gente limitou o número de participantes de fora justamente para promover o esporte para os nossos, né? Para que a gente resgate. Porque eu me lembro quando eu era adolescente, tinha campeonatos que traziam muitas pessoas, né? De futsal e o próprio Esporte Clube Encantado, né?
0: Na verdade é que cada terreno baldio que se tinha Encantado virava um campinho.
1: Exatamente.
0: Eu me criei no bairro Planalto ali, na Vila Amazonas, como se dizia na época e tal. E aí ali a gente já tinha 4, 5 campinhos para jogar bola na tarde. Estudava de manhã, de tarde. Tinha os afazeres de casa e depois de tarde e noite era o campinho, jogar, né? Dedão rasgado todo dia, né? Machucado todo dia, né? A unha machucada. E acabou se perdendo muito disso, né? E das próprias comunidades. A gente lembra aqui, mesmo da Rádio Encantado, a gente tinha 14, 15, 16 equipes do interior do município que participavam dos campeonatos municipais, né?
1: Sim, então a gente está fazendo todo esse resgate.
0: Com primeiro e segundo quadro, né? É. Isso que nós precisamos tentar resgatar, né?
1: E do ano passado para cá a gente já teve um aumento de participação das comunidades, né, que estão participando, porque as comunidades também veem que é para elas, né? Que não é uma questão de competição e trazer gente de fora e ver quem tem mais recurso para realizar isso, né? Então está sendo muito interessante por esse aspecto. As pessoas estão indo, estão prestigiando, está sendo bem legal.
0: Quem sabe um campeonato aí, se pensar para fazer um campeonato intercomunitário, mas nas comunidades, né? Voltar a resgatar isso também, né?
1: A nossa ideia inicial no ano passado era fazer os jogos em cada comunidade. Porém, nem todas as comunidades possuem um salão adequado para fazer, né? Então, assim, uma coisa de cada vez. Vamos voltar com o campeonato, daqui a pouco a gente consegue ajudar na questão da estrutura, eles também começam a ganhar gosto de novo por isso e voltem a olhar para suas comunidades e fazer melhorias nas suas comunidades, né, para poder receber esses campeonatos. Mas o objetivo é esse.
0: Não, mas nós temos aí o ginásio de esportes que comporta tudo isso, mas é para as pessoas não precisar sair. Mas é, a gente entende perfeitamente, e as comunidades hoje estão cada vez menores, né?
1: Sim.
0: E muitos jovens acabam saindo e não retornando, e a comunidade acaba ficando. E para te manter uma quadra esportiva, para manter um placar eletrônico, adquirir, às vezes é mais complicado, mais difícil, né? Então,
1: exatamente.
0: Mas nós temos esse ginásio de esportes, o Parque João Batista Marquês, que acaba comportando tudo isso, né?
1: Exato.
0: Um outro local que é muito aprazível e que a gente utiliza, e a própria Secretaria de Cultura e Turismo também utiliza, é o Encanta Hub, né? Aqui em Encantado, inaugurado ano passado, e que vem sendo desenvolvido, vem sendo utilizado para
1: recebendo grandes múltiplas, eventos,
0: né? Isso. Múltiplos eventos. Isso que nós temos apenas 500 dos mais de 3 mil metros quadrados que estão sendo utilizados.
1: Isso.
0: Né?
1: O Hub, ele fica dentro da Secretaria de Inovação, né? Da secretária Stephanie, e que está conduzindo belíssimamente, né? Junto com o prefeito Jonas, esse grande projeto. Ela já foi para vários lugares para levar, né, o case do Encanta Hub, e em conversa com a secretária Stephanie, então, está sendo feita, né? Acho que até o final do ano fica pronta a cozinha, vai ter uma cozinha industrial que a gente também vai poder oferecer cursos, né, voltados à gastronomia, o que impacta diretamente nos empreendimentos turísticos, né? Porque a gente sabe que hoje os nossos empreendimentos, muitas vezes o chefe é o próprio dono do negócio, então o chefe não pode ficar doente, né? Porque senão não tem restaurante.
0: Ele não consegue desenvolver outras atividades que são essenciais.
1: Isso,
0: né?
1: A gente tem que começar a fomentar, né, que as pessoas busquem fazer esses cursos, se profissionalizar, para que a gente possa ter mão de obra também, né? Agora, com o retorno do Trem dos Vales, a gente volta com o incremento de visitantes, né, em todo o nosso Vale Taquari. E a gente sabe que traz muita gente, acaba movimentando muito, né? Porque embora o passeio seja de Mussum a Vespasiano agora, Encantado por ser a cidade do Cristo Protetor, ser próxima a Mussum e possuir mais opções de gastronomia, as pessoas acabam ficando aqui também, né? Vão para Mussum, que tem restaurantes, que tem a cachaçaria, tem outros produtos sim em Mussum também. Então, como é muito próximo, e isso é uma fala de
0: turismo
1: todos
0: regional,
1: nós.
0: Né?
1: Isso é uma fala de todos nós, né? Seja do Cristo, seja da Anturvales, do nosso prefeito, de que a gente tem que saber aproveitar mais essa nossa proximidade, né? Às vezes, quando a gente vai para outros lugares, a gente anda sem encontrar um posto de gasolina, né? Ou algum lugar para parar. E aqui a gente tem lugares muito próximos, então a gente tem que saber utilizar dessa proximidade para atrair cada vez mais o visitante. É,
0: turismo não se faz sozinho, né?
1: Não.
0: Se um município pensar em turismo...
1: E nem se cresce sozinho,
0: cresce,
1: né?
0: Cresce, sim. Não se desenvolve, né?
1: Exatamente.
0: O turista, o trem dos vales é algumas horas, o Cristo é um tempo, uhum, determinado momento do dia, uma hora e meia, depois que mais do que isso você termina aquele encanto, uhum, né? E assim sucessivamente, então tem que ter as outras alternativas que estão sendo criadas aqui na região. Falaste em trem dos vales, como é que tá? O que que tu sabes, como é que tá o andamento desse projeto aí? É, que se tem uma perspectiva de até o final do ano ter aí ao menos um passeio inaugural, né, Karina?
1: Essa semana mesmo o Rafael e o Marlon, né, que são os, uhum, estão à frente da revitalização, fizeram um anúncio, né, de que tá mais, a obra está andando, atrasou um pouquinho até mesmo em função da ponte, por causa do material, né, de chegar o material até a obra, mas tá todo mundo, assim, todos os empreendimentos, todos os negócios, eu acho que, né, todo mundo que vivenciou o trem dos vales está ansioso para que isso volte, né? A ideia é que se volte sim até o final do ano e se está... Eu acredito muito que todas as pessoas envolvidas estão fazendo o possível e impossível para que isso se concretize, né? Mas como é a obra? É obra, né? Então a gente também não pode criar uma falsa expectativa, né? Então vamos aguardar, né, mais pronunciamentos aí do Rafael, mas eu acredito que ele está... tendo toda a dedicação e todo o esforço para que seja o mais breve possível, sim.
0: Final do ano, janeiro, fevereiro também não
1: sim,
0: muda.
1: Sim, já
0: está
1: aí,
0: também,
1: né? Já estamos tá aí. Final, exato, de setembro,
0: exatamente,
1: quase.
0: A gente não se dá conta que nós estamos no final, uhum, do mês de setembro já, né? 8h40, Dália Supermercado, a variedade que você procura com a economia que você merece. 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

0: 8h45, 8 horas 45 minutos. 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Fazendo registro aqui, né? Muito obrigado e agradecendo o Elcio Dutra e a Fábia Gourmet, né? Que dia encantado que mandaram pra gente aqui da Doce Divino, né? Os doces e também salgados. Muito obrigado, Elcio, e a Fábia Gourmet, Fábia Dutra, hein? Bairro aqui de Encantado, mandaram pra gente então esse regalo aqui. Muito obrigado na manhã desta sexta-feira. Conversando com a secretária de Cultura, Turismo de Encantado, Karina Mesomo. Karina, a gente falava anteriormente, né, fora do ar aqui, sobre a programação ainda, pra gente só retomar a questão do Encontro Farroupilha. Uhum. Domingo tem o desfile, que sai aqui na a rua que vai ser coberta, né?
1: Isso, exatamente. Então, domingo, dia 20, nós temos o desfile Farroupilha, né? Que acontece às 10 horas. A concentração, né, das pessoas que vão participar vai ser ali na Rua do Esporte. Da farmácia Panvel ali do Cover, né, pra cima, porque a gente vai fazer o desfile sentido Parque João Batista Marquesa, então o trânsito vai estar interrompido ali e na lateral ali na descida, subida da Rua da Si, né? Então a gente tem as entidades tradicionalistas do município participando, o CTG Giuseppe e o Anitta Garibaldi, a Cabanha Três Nogueiras, né? Coordenada pelo Menotti e pelo Martim, que vai também cavalgar.
0: Pai e filho,
1: isso. E a gente vai ter a presença também da banda de Dr. Ricardo, né? Que vai ficar juntamente com as autoridades ali em frente à Casa de Cultura.
0: Palco na Casa de Cultura.
1: Isso, exatamente.
0: A concentração desde a Esquina Democrática, então.
1: Exatamente.
0: Isso, a concentração daí o palco aqui, a chegada.
1: Isso.
0: A saída, né? Na verdade, em frente à Casa de Cultura.
1: Exatamente.
0: Então, pra gente deixar claro aí a questão da saída, toda aquela lateral. Falando disso, a Rua do Esporte aí, a gente falava há pouco tempo aí sobre aquele projeto, aquele trabalho que logo na sequência devemos ter a continuidade da conclusão dessa obra, né?
1: Sim, a gente teve um atraso ali na obra em função da RGE, né? Que mesmo pagando a gente teve uma demora ali na readequação da energia, mas a princípio até o Natal é para termos a Rua do Esporte, mais um espaço público para nossa comunidade.
0: Atividade de final de ano, a ideia é já estar pronto a fazer ali.
1: Exatamente, sim. A gente vai concentrar toda a programação de Natal na Rua do Esporte.
0: O que temos programado aí para final de ano, então?
1: A gente tá, né? Eu tenho algumas amigas que moram fora daqui de Encantado e elas dizem: Jesus, Encantado não para, né? Sempre tem alguma coisa. E a ideia é essa, né? E a gente ainda pensa em outras coisas. Então a gente tá, como a gente falou, tem o Encontro Farroupilha que acontece até domingo. Tá acontecendo o futsal, tem a Copa Mate de Futsal para acontecer, que é, né, as cidades aqui da região alta. Temos o Rodeio do Giuseppe, que acontece agora em outubro, né? Aí a gente já entra na programação do Natal. A ACI está definindo a data para fazer o Festival do Sorvete, que retorna esse ano, né? Tem vários outros eventos que vão acontecer até o final do ano, até nós termos o Natal, né? Para encerrarmos o ano.
0: Uhum. E na programação do final de ano? Já tem. O que podemos definir?
1: A gente está definindo ainda, né?
0: Ainda,
1: isso,
0: sim.
1: Vai. A gente está aguardando também a confirmação.
0: Que
1: a gente sempre faz em conjunto,
0: sim,
1: né? Lembrando que o prefeito Jonas fez todo esse resgate também junto com as entidades, né? E nenhum evento do município acontece sem o apoio da prefeitura, mas também a gente precisa de outros que nos dão suporte. Não, realizam junto com a gente, né? Cada um fazendo a sua parte, a gente faz. A gente também, nos próximos dias, até novembro, a gente deve estar fazendo a instalação de uma parte da iluminação aqui da Rua do Centro, né? Que faz parte da revitalização do centro. A gente vai ter também outras obras aqui no centro, para deixar é o centro mais aprazível, mais bonito, né? Então a gente não para, a gente está sempre fazendo e pensando e desenvolvendo, né, ações para deixar o nosso município cada vez mais bonito, seja através de pequenos gestos, né, como os nossos trevos, a nossa praça, né, que agora estão mais coloridas, digamos assim, né, mais cuidadas, seja pela pintura do muro da entrada da cidade, né.
0: Projeto de revitalização também da Praça Centenário,
1: isso,
0: né. Praça,
1: exatamente,
0: dos Namorados,
1: então a gente está sempre, tem vários projetos abertos, né, se a gente conseguir, que nem diz o nosso prefeito, finalizar todos os projetos que nós temos em andamento, vários, as EMEIs, o posto de saúde, a escola de Jacarezinho, a ponte de Jacarezinho, e assim a gente vai, né, os asfaltos que a gente está fazendo na linha Azevedo, para melhorar o fluxo pro Cristo, né? Para aqueles empreendimentos que estão na Lagoa da Garibaldi, a própria subida do Cristo, né? A gente, da Lagoa da Garibaldi, a gente vai estar mexendo nela. A gente sabe que está dando um pouco de transtorno, mas sem transtorno a gente não consegue desenvolvimento também, muitas vezes, né? O asfalto da linha Chiquinha, né, que contempla o Belvedere. Então são várias obras que a gente está tendo, né, e muitas vezes as pessoas não veem que é em função e são pagas pelo turismo, né, mas a gente não para.
0: Que momento nós vivemos hoje, turismo, aqui no município de Encantado e nossa região do Vale do Taquari?
1: Nós tivemos uma reunião, inclusive, segunda-feira do Conselho Municipal de Turismo, CONTUR, né, um conselho muito ativo, nós nos reunimos mensalmente. E o assunto que a gente mais debate e que aparece em toda reunião é o quanto as pessoas ainda pensam que nós somos frágeis e não estamos adequados para receber, né? Para se ter uma ideia, em fevereiro a gente participou da Festa da Uva e as pessoas da Serra perguntavam se tinha como chegar Encantado. Então as pessoas gravaram muito, né, toda a catástrofe que a gente viveu em 23 e 24. E a gente muitas vezes também, né? A gente sabe que para mídia o que vende, né? Essa pauta vende mais, né?
0: Pauta negativa sempre rende mais.
1: Mas isso impacta muito os nossos negócios.
0: Sim.
1: Muito. A gente tem casos de restaurantes que, se tem previsão de chuva, as reservas são canceladas imediatamente. Não só em restaurante, mas em hotéis, pousadas, né? Então, eu acho que esse assunto ainda tem que amadurecer aqui na nossa região. A gente tem que entender que o turismo, sim, vai ser um novo vetor para a economia dos municípios, né? Com essa nova regra da tributação. A gente tem que entender que os nossos negócios são pequenos, são familiares e que precisam, né, do visitante. Trabalhar outras campanhas, caso tenha previsão de chuva, a gente não consiga trazer quem é de fora, porque é inseguro. Trabalhar a nossa região, né? Eu mesmo dizia na reunião que muitas vezes nós não visitamos e não participamos dos eventos que acontecem em cidades próximas aqui. Sim. A nós, né? Então a gente tem que voltar a ter esse hábito também de circular entre as nossas cidades, prestigiar outros eventos, né? Para fazer com que, em situações em que ocorra a chuva, a gente sabe que não vai acontecer nada demais e que, como diz o prefeito, esse é o nosso novo normal a partir de agora. E nós que moramos aqui a vida inteira sabemos que enchente sempre aconteceu, né? Que 23, 24 foi uma exceção. Então, eu acho que a gente tem que começar também a fomentar e a conhecer os lugares lindos que nós temos aqui na nossa região, né? Em toda a nossa região.
0: Isso é extremamente importante. Bom, me resta agradecer, faltando agora 9:05, né? Na participação aqui da Rádio Encantado, Karina Meson, secretária de Cultura e Turismo aqui de Encantado. Obrigado pela participação, Karina.
1: Eu que agradeço mais uma vez a oportunidade para estar aqui falando um pouquinho mais sobre as atividades da secretaria e do nosso município. Muito obrigada.
0: Com isso, nós vamos agradecendo também a companhia Sintonia, nos despedindo de mais uma edição do Bom Dia Região dos Vales, prometendo voltar amanhã, a partir das 5:00, aqui na programação da Rádio Encantado. Lembramos que amanhã, entre 8:30 até as 10:00, nossa programação estará no Encontro Farroupilha aqui de Encantado. Vem aí o Igor Lopes com o Show da Manhã.

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2: Oba, oba, oba! Bom dia, bom dia, bom dia, bom dia pra você. 9:02, 18 graus e a temperatura no Vale do Taquari, 18 de setembro de 2021.

nosso show da manhã tá no ar, senhoras e senhores. Excelente sexta-feira, bom final de semana. O dia do bom humor sem motivo, senhoras e senhores. Todo mundo parceiro, parceiro, parceiro. E o nosso show da manhã tá no ar. Vamos juntos até às 11. 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Você participa, manda alô, manda abraço, manda beijo no 51999881543 é o nosso WhatsApp. Tem as informações do tempo, da polícia, tem os aniversariantes e muita música boa. Tá no ar, o meu, o seu, o

0: sexta-feira, senhoras e senhores, Ivete Sangalo, céu da sua boca. Ui, ai, ai, ai, ai, ai. Antes, aí na Rio Negro e Solimões, o grito da galera, Gustavo Lima e a boiadeira na Castela, Canudinho é o nome dela, senhoras e senhores. O nosso final de semana já começou. 9 e 12, 18 graus e meio a temperatura no Vale do Taquari. Obrigadão pela sua audiência. 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Ali, garoto! 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O gostinho da Itália no conforto da sua casa. 9h14, senhoras e senhores. A temperatura tá em 18 graus. 19 agora, hein? 19 graus nesse momento no Vale do Taquari. Vamos à previsão do tempo com a Metsul Meteorologia. O que se espera para hoje, sexta-feira, e também o final de semana?
1: Bem, nós temos o ar frio perdendo força e umidade começando a ingressar pelo oeste e norte do estado nesta sexta, Alexandre. Hoje vamos ter o sol aparecendo com nuvens ao longo do dia. Agora, no começo da manhã, é que podem surgir algumas formações localizadas de nevoeiro. A temperatura madrugada chegou entre 8 e 10 graus em várias partes da região. É bem verdade que alguns microclimas ficaram acima dos 10 graus, um pouco acima dos 10 graus, né, entre 10 e 12 graus, mas em áreas de baixada, chegou em alguns pontos, até chegou a ser registrado 7 graus de temperatura. Então, tem alguns microclimas, ainda fez um frio um pouco mais expressivo. Durante o dia vai esquentar mais do que ontem, e as máximas à tarde vão atingir entre 24 e 26 graus. No sábado, muitas nuvens vão provocar chuva ao longo do dia, é muito elevado o risco para chuva forte, com volumes maiores, não é? E também de temporais, com vento forte e queda de granizo. Com relação aos acumulados, as projeções dos principais modelos numéricos indicam acumulados entre 30 e 50 milímetros para a região do Vale do Taquari. A temperatura vai variar menos em função desse quadro de instabilidade. As mínimas devem ficar entre 13 e 15 graus e as máximas entre 19 e 21 graus. No domingo, muitas nuvens ainda provocam chuva, sobretudo na madrugada e manhã. Entretanto, no decorrer da tarde para a noite, o tempo vai melhorar. Vamos ter a temperatura subindo mais, as mínimas vão ficar próximas dos 15 graus ainda. Agora, as máximas devem atingir entre 24 e 26 graus. A chuva retorna na segunda-feira.

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0: nós de volta aí, senhoras e senhores, 9:22, 19 graus a temperatura no Vale. Obrigadão pela tua audiência, 9:22, hein? Antes de mais nada, deixa eu avisar você que ali no viaduto do bairro Santo Antão, adivinha o que que tem? Um caminhão preso, tá? Pois é, fazia tempo que nenhum caminhão se prendia ali, né? A gente pensou, bah, se livramos dessa, né? Mas não, agora tem um caminhão preso no viaduto do bairro Santo Antão. Daqui a pouco tem imagens também nas nossas redes sociais. Então você que transita aí pelo centro de Encantado, principalmente saindo do bairro Santo Antão, né? E adentrando aí a rua Júlio de Castilhos, abre o olho, hein? Abre o olho que tem um caminhão preso aí, meia pista por enquanto, tá certo? Como é que vão tirar? Não sei, hein? Porque olha, tá preso assim de uma maneira que eu não sei, hein? Mas tá certo, obrigado. Agradecer aos ouvintes que nos mandam imagens também e nos comunicam essa informação. Obrigadão, viu? Abraço pra todos. Bom, falando em abraço pra ouvinte, vamos lá que tem bastante gente participando já. Abraço pra Tere Lisboa, bom dia Igor, sextou, toca Michel Teló, o tempo não espera ninguém. Ofereço pra todas as minhas amigas, valeu Tere, tudo de bom, bom final de semana. O Duarte Antônio Dalpia também tá mandando o seu bom dia. Quem mais tá aqui? Vamos ouvir.
1: Bom dia, meu amigo Igor.
0: Bom dia.
1: Como é que tu amanheceu?
0: Bem demais.
1: Quero pedir uma música bem

0: bonita daí, da tua escolha, tá, pra tia e da rádio.
1: Valeu!
0: Pra todos, meus cunhados, meus cunhadas, minha cunhada Margarete, meu sobrinho, meu filho, minha filha de Teutônia, uhum, minha filha que tá em casa, uhum, minha filha que tá trabalhando, uhum, pra todo mundo que escuta a rádio, Rádio Encantado, todo mundo ouve e eu também.
1: Show
0: de
1: bola.
0: Não deixo de escutar.
1: Bom.
0: E sextou.
1: Sextou, valeu Angélica Ferreira, alô pessoal de Mussum, obrigado pela audiência de todos, tudo de bom.
2: Bom dia, Igor.
1: Bom dia.
2: Uma ótima sexta-feira pra você.
1: Valeu igualmente.
2: Evidências com Bruno e Marone. Pode ser, meu companheiro. Abraço, muito obrigada.
1: Ô louco. Abraço, Circe Giovanella, tudo de bom? Bom final de semana também. A Luciana e o Marcos Franchini, pessoal da Linha Alegre Caravaggio ligado junto conosco. A Luciana Proto já tá fazendo homenagem pra Aida Proto e Raquel de Oliveira, que estão de aniversário hoje. Fechou o brinque, daqui a pouco eu vou colocar as duas nos aniversariantes do dia. Pode deixar. Alô, Luciana! Abraço, tudo de bom. Um abraço também aqui já de antemão para Leontina e o seu colorinho do Zanella. 61 anos de casados hoje, é isso mesmo? Procede essa informação? Que é isso? Aquela pergunta que fica, né? Quem atura quem, né? É, aí que eu queria saber, né? Alô, dona Leontina. Alô, seu colorindo. Daqui a pouco eu faço uma homenagem bacana pra vocês aí. O Sérgio também aí da JBS Brasileiríssimas. Olha, aniversário também grande, Sérgio. Abraço pra ti. Tudo de bom. Daqui a pouco também já tá no nosso Telecar. Abraço pra Cláudia Matos, tá ligada junto conosco. Valeu, Cláudia. Obrigado pela audiência.
3: Oi, Igor.
1: Oi.
3: Bom dia.
1: Bom dia!
3: Bem?
1: Bom.
3: Bota a música batom pra nós. Vou te mandar aí, obrigado.
1: Valeu, abraço.
3: Abraço.
1: Abraço, Duda. Bom final de semana pra você e pra toda a família. Vou providenciar essa aí, deixa pra mim. A Morgana Moresco também tá fazendo homenagem pro Antônio Moresco, o pai dela, né, que está de aniversário hoje. Muito bem, vou colocar aqui nos aniversariantes. A Cleide Tasca tá mandando o seu bom dia. O Neto Santos, sextou, meu amigo. Hoje temos tudo a favor pra enchermos o tanque. Sendo assim, toca a música daquelas que abre a cerveja sozinha. E não esquece de abrir aquela, hein? Ali, garoto! Uma pra ti, meu querido Neto Santos, e uma pra Verinha também. Fechou, pra ninguém ficar chateado. Abraço! Aproveita, ele mandou aqui, ó, aproveita e abre uma para a Pudim. Vamos ver só, né? Virou o apelido agora da Verinha, Pudim. Beleza, abraço, Neto Santos, vai dormir na casinha do cachorro, você sabe, né? Alô, Carmen Peste de Mussum, bom dia! Tudo de bom, obrigado pela audiência. Alô, Isi, Terezinha Dutra, na escuta, mandando seu bom dia também, obrigado.
4: Ali. Bom dia, Igor, tudo bem?
1: Bom.
4: Aqui tudo bem? Um sol lindo, um dia maravilhoso.
1: Verdade.
4: Estavam falando que a previsão era de chuva, mais uma vez erraram.
1: Errou!
4: Quer dizer...
1: Depende.
4: Também eles não acertam tudo, enfim, melhora, adoro o sol. Tem uma música, pode ser com Ana Castela, pra mim, pra vocês, pra minhas amigas, minhas vizinhas, e todos estão na escuta do programa.
1: Certo.
4: Um bom dia, uma ótima sexta-feira e um bom final de semana.
1: Valeu, Fátima Isabel Fim, obrigado pela companhia. Ó, essa aqui é boa, hein? A gente atrai o que fala aí, vamos atrair coisa boa, né?

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1: Suel e Grupo Menos é Mais, senhoras e senhores. Sim, o Vitamina C, Zé Ricardo e Thiago, atrai o que fala. 28 para as 10, 19 graus e a temperatura no Vale do Taquari. E no estúdio está ele, meu querido Lucas da Rosa, vai trazer as informações da polícia. Meu querido Lucas, tudo bem? Bom dia.
2: Bom dia, Igor. Bom dia para todos os nossos ouvintes. Ouviu, Tramontini? Temperatura tá na marca dos 19 graus.
1: 19 graus, hein?
2: E vai subir.
1: E vai subir. Vamos fazer alguma aposta ou melhor não, né? Dia 20 vai chover, hein? Todo dia 20 chove.
2: Sabe que eu reparei alguns anos, quando o Encontro Farroupilha era ainda aqui na Praça da Bandeira, alternava. Num ano chovia e no outro ano era muito, mas muito quente com o sol que rachava a careca do peão.
1: Os extremos, né? É. Eram os extremos, né? Então imagine. Veremos esse ano. Eu acho que chove, hein? Pelo que eu vi.
2: A previsão aqui é de que vai chover. Amanhã, especialmente.
1: Principalmente amanhã.
2: Amanhã.
1: Isso aí. Veremos cenas dos próximos capítulos. E o que veremos agora, ou ouviremos, na verdade, é o meu querido Lucas da Rosa com as informações da polícia. Setor movimentado, Lucas?
2: Olha, até que mais ou menos.
1: Na quantidade ou na qualidade?
2: Na qualidade tem cada coisa.
1: Eu te acredito.
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2: 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Pois três pessoas foram presas por tráfico de entorpecentes na noite de ontem no bairro Aviação, em Venâncio Aires. Conforme as informações do Batalhão de Polícia Militar, foram presos dois homens de 18 e 19 anos e uma mulher de 48 anos. Durante a ação, os policiais apreenderam 62 porções de maconha, 19 porções de cocaína e duas balanças eletrônicas. Na delegacia, foi realizado o registro da ocorrência e lavrado o auto de prisão em flagrante por tráfico de entorpecentes. Um estudante de 11 anos morreu após ser atingido por uma goleira de futsal que tombou nas dependências do Instituto Estadual de Educação Cristóvão de Mendonça, em Caxias do Sul. Fabian Alexander Zerpa Bermudes foi socorrido após o acidente na última quarta-feira, mas não resistiu aos ferimentos. O menino, de nacionalidade venezuelana, teria se pendurado na trave, provocando o tombamento da estrutura que estava solta sobre seu corpo. A Brigada Militar registrou ocorrência de furto qualificado nas dependências da Associação de Menores de Arroio do Meio. Conforme o registro, dois botijões de gás foram furtados na noite de segunda para terça-feira. A instituição possui sistema de vídeo monitoramento e as imagens que registraram a ação foram encaminhadas para análise e anexadas à ocorrência. Um adolescente de 14 anos relatou ter sido agredido com um taco de beisebol na tarde de quarta-feira em Lajeado. A ocorrência foi registrada na DPPA Lajeadense como lesão corporal. O fato teria ocorrido em frente a um supermercado. Segundo o relato da vítima, um homem de 32 anos teria utilizado o taco de beisebol para atingi-lo no braço esquerdo. O suspeito também teria dado um tapa no rosto do jovem. O adolescente relatou à polícia que a agressão teria ocorrido porque o homem acreditou que ele e seus amigos pretendiam agredir uma terceira pessoa. Já um homem de 28 anos ficou gravemente ferido após sofrer uma agressão na noite da quarta-feira no bairro Imigrantes, em Estrela. Segundo o boletim de ocorrência, a brigada militar foi acionada após a vítima dar entrada no Hospital Estrela, apresentando múltiplas suspeitas de fraturas pelo corpo. Durante conversa com os policiais, a vítima relatou que teria sido agredida com uma barra de ferro por três homens, de 19, 31 e 39 anos. Ainda conforme o relato, a vítima afirmou ter sido ameaçada de morte caso identificasse os autores da agressão. O boletim aponta ainda que a possível motivação da agressão estaria relacionada ao tráfico de drogas em Estrela. E foi identificado como Milton Jorge Lerman, de 50 anos, o motociclista que morreu no acidente de trânsito na manhã de ontem na ERS 130, em Encantado. Morador de Arroio do Meio, ele trabalhava como atendente comercial na agência dos Correios em Mussum e seguia em direção ao trabalho quando colidiu com um caminhão no acesso à comunidade de Palmas. E um caminhão ficou trancado no viaduto Ampere Maximino Giordani, o viaduto do Santo Antão, na manhã de hoje em Encantado. O veículo transitava no sentido centro-bairro e ficou preso na estrutura, que possui altura máxima permitida de 3 metros e 20 centímetros. O trânsito no local enfrenta alguma dificuldade, está em meia pista até a retirada deste veículo que está trancado no viaduto do Santo Antão, aqui em Encantado. 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
1: Muito obrigado. Tem um ouvinte pedindo aqui, ó, gostaria de saber sobre o leilão.
2: Leilão?
1: Leilão.
2: Que leilão?
1: Eu só sei aquele do César Menotti Fabiano, né?
2: Eu vou fazer um leilão, quem dá mais pelo meu coração,
1: e ajude a voltar a viver. Vamos até botar essa agora, depois do intervalo.
2: Pois é, qual é o leilão?
1: Fica a dúvida aí agora, né? Eu tô em dúvida aí agora, não sei. Não sei bem, né? Valeu,
2: pode
1: Lucas, bom final de semana.
2: Bom final de semana. Estou bem.

0: gente descobriu qual é o leilão, né? Nós descobrimos. É o leilão público híbrido da Prefeitura de Encantado.
1: Agora sim, senhoras e senhores, né? Esse leilão que vai acontecer lá no dia 5 de outubro às 9 horas da manhã.
0: Descobrimos qual é o leilão. Não é o leilão do César Menotti e Fabiano, é o leilão da Prefeitura. 19 para as 10, 20 graus a temperatura, a gente vai pintar.

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0: de volta aí, senhoras e senhores, 13 para as 10, 20 graus a temperatura no vale, excelente, maravilhosa, abençoada, incrível sexta-feira, meus queridos. 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Vamos lá, que tem recado de ouvinte. Alô, bacana! O popular bacana de Nova Brécia quer homenagear o seu Vino Espessato, tá de aniversário hoje? Deixa pra mim, vamos colocar nos aniversariantes. Deixa comigo então, alô bacana, pessoal de Nova Brécia. A Inês Colosiel tá junto conosco, mandando seu bom dia. A Verônica Dott pediu Eduardo Costa. Alô Verônica, abraço, bom final de semana. Ainda a Maria Cristina Zamboni, fazendo homenagem para o sobrinho Éder Zamboni, tá trabalhando em Santa Teresa. Tá de aniversário na obra, é isso mesmo? Pelo amor. O aniversário é só domingo. Só que a festa já começa hoje, é isso mesmo? Procede a informação boa. Muito bem, abraço, obrigado pela audiência. Quem mais tá aqui? Vamos ouvir.
1: Bom dia, Isa. Isabete do Egito, tô falando esse marãozinho aqui na área. Fazendo um pãozinho, fazendo um feijão. Fazer uma galinhada. O Dejair e a Valentina. Ana, a Valentina quer uma música da Ana Castelo. Um abraço pra vocês. Sextou.
0: Sextou. Abraço, Isamete Miranda Costa, Lode Jair. Obrigado pela companhia. 11 para as 10. 20 graus a temperatura, ó. Olha aí, ó. Olha aí, garoto. Essa aqui a cerveja abre sozinha, rapaz. Ela vai.

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0: 10 para as 10, a temperatura tá em 20 graus, senhoras e senhores. Sim.
1: Cansada, ele já vai assim.
0: Tá cansada então, Kelly? Pra quem não entendeu, vamos com calma. Vamos lá, bom dia. Estamos aqui com a querida Kelly da Loja Regla.
1: Tu já botou ao vivo.
0: Já estamos no ar, só pra te avisar, tá? A tua colega tá indo.
1: Meu Deus.
0: Quero saber. Que barbaridade, que loucura. Olha lá, a Karine. A Karine tá. Não, pode respirar, tranquilo. Quer que a gente toque uma música, alguma coisa assim?
1: Bota aí.
0: Pode ser? Ô, minha querida Érica, vamos fazer o seguinte. Tu puxa o Gustavo Lima, uma
1: Eita,
0: do Gustavo Lima.
1: Agora.
0: No Play Sertanejo eu tenho um Gustavo Lima aí. Puxa um Gustavo Lima. 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Então meta a ficha aí.

0: senhoras e senhores, 3 para 6, agora sim, tá todo mundo respirado, agora todo mundo já tá tranquilo, já tá sereno, a Kelly já tá de boa, a Camila também já tá de boa, mais a Kelly que a Camila, hein? Agora vocês se lascaram, hein? Vamos falar de coisa boa, senhoras e senhores. 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Tudo bem, Kelly? Tudo certo?
1: Tudo bem.
0: Subgerente, né, Kelly? Faz tempo que tu não vem aqui.
1: Faz tempo, muito faz serviço. Tempo. Você também tá deixando de nos visitar.
0: É muito serviço.
2: Mas
0: também.
2: Você entendeu por que ela não vem em seguida, né?
0: Por causa da subida. Por causa da subida aqui que ela se cansa. Essa que é a grande verdade, hein? Que seja dito.
1: Eu vou pra casa e venho de pé e canso.
0: Quer mandar algum recado pra Secretaria de Trânsito aqui da cidade? Pra diminuir a ladeira? Camila, tudo bem, Camila? Bom dia.
2: Bom dia, ouvintes.
0: Camila, você é o quê lá?
2: Subgerente.
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0: Não vou dizer onde é que é, mas tá bom, vamos lá. E aí...
1: Hoje ele tá
0: Sexta-feira, hoje nós estamos que estamos. 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
0: Minha querida Kelly, tudo de bom pra você? Bom final de semana.
1: Pra vocês também, bom final de semana.
2: Olha como ela tá mais calma agora.
0: Ela tá mais calma.
1: Bom final de semana também.
0: É que a gente te busca a próxima vez lá na regra.
1: Ai, mas... adorar você ir lá me pegar.
0: Ô, louco! De carro, né?
1: Pode ser.
0: E fechou, então.
1: Pode ser de pé também, que a gente
0: a pé vem... também, conversando?
1: É, a gente vem conversando.
0: Aí nós vamos fazer uma volta pra não subir muito essa ladeira aqui.
1: Isso.
0: Da 7 de setembro.
1: A gente vem pro lugar mais baixo.
0: Isso aí, fechou, Brito. Agora são 10 horas e 2 minutos, a gente vai pro intervalo e volta já.

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2: E nós estamos de volta, 10 horas e 6 minutos, 10 e 6, 20 graus e meio, a temperatura no Vale do Taquari. A gente faz aquela festa com os clientes da rádio, hein? Coisa boa, coisa querida. É isso aí. Vamos lá, o nosso show que tá na sua segunda hora, contando com o oferecimento, a parceria de Mercadão dos Óculos, senhoras e senhores. 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Deixa eu mandar alguns abraços aqui rapidinho. O Marcelo Lorenzon. Bom dia, Igor. Como estamos na Semana Farroupilha, coloca aí mulherzinha incomodativa. Carregando conflito. Marcelo Lorenzon. Essa aí é boa. Uma vez eu cantei uma. Eu cantei essa pra uma namorada minha, rapaz do céu. Acho que eu dormi uma semana na casinha do cachorro. Ah, daí eu não cantei mais, né? Aprendi. Abraço pro Ayrton Fontana, os pedreiros do Ayrton Fontana. Manda música pro cara mais apaixonado de Mussum, Gerson Lorenzon, conhecido como Porrudinho. Ô, louco, que é isso? Que é isso, rapaz? Abraço aí, então, tudo de bom aí. Meu Deus do céu, rapaz. Tá bom, né? Tá bom. É o Porrudinho, seria Gordinho, acho que é isso, né? Vamos pensar que é isso, né? Vamos pensar que é isso. Grande Gerson Lorenzon, homem mais apaixonado de Mussum. Homem mais apaixonado de Mussum. Ela madrugada, hein? Love Times, abraço! Quem mais tá aqui junto conosco? Tem gente fazendo homenagem, muito bem. Já vou deixar aqui programadinho. Quem é que tá aqui? Vamos ouvir.
3: Bom dia, Igor.
2: Oi.
3: Fala, meu bem. Quero escutar música que tu não rodou onde?
2: Qual?
3: José de Camargo e Luciano Mendes também.
2: Mendes também.
3: Fazer pro meu marido, que tá trabalhando.
4: Ele mais dois homens.
2: Ali. Ali.
3: O meu filho e a minha nora.
2: Fechou. Abraço, Margarete. Alô, Davi Saldanha. Obrigado pela audiência de vocês. Tudo de bom. Quem mais tá aqui? Vamos ouvir. Juntos.
5: Bom dia, Igor. Hoje. A homenagem vai pra minha filha lá de Veranópolis, a Genaíne Dutra, que amanhã ela estará de aniversário. Olá. Então eu queria que tu homenageasse ela em uma música bem bonita. Toca pra ela, tá?
2: Beleza! Alô, Juleide Terezinha Barcelos! Alô, Janine de Veranópolis! Parabéns! Saúde, paz e prosperidade! Tudo de bom! Saúde, saúde, saúde! Que o resto a gente corre atrás, com certeza nós damos um jeito! Abração! Bom dia, Igor! Gostaria de oferecer uma música pro João Carlos Laval e Eveli. Estão fazendo aniversário hoje, eles estão em Vespasiano Correia. A música tu escolhe a teu critério. Obrigado, meu irmão. Aqui é a Marinalva. Sou fã do seu programa e o João ouve todos os dias. É fã de carteirinha. O João tá fazendo 61 anos hoje. É o João Carlos Laval. Parabéns, João. Saúde, paz e prosperidade. Tudo de bom. Saúde, saúde, saúde. E o resto a gente corre atrás, com certeza. 61 anos, hein? Que maravilha. A festa vai estar boa em Vespasiano Correia. Fiquei sabendo que vão fechar Sérgio Beninho Gueno aí. Procede essa informação? Só pro teu aniversário, João. É lá, madrugada. Abraço, tudo de bom. Saúde, saúde, saúde, que o resto nós damos jeito. Bom dia, Igor. É a Cleonice da Silva, a Tita. Quero fazer uma homenagem pro meu filho, Carlos Eduardo da Silva, que vai estar de aniversário amanhã. Eu desejo toda a felicidade pra ele, muito sucesso na vida. Deus abençoe e proteja sempre. Parabéns, meu filho Duda. Alô, Carlos Eduardo da Silva. Parabéns, saúde, paz e prosperidade pra ti. Tudo de bom, hoje, amanhã e sempre. Parabéns aí pra Leontina e o seu colorindo. 61 anos de casados hoje, a gente mete, não é pra qualquer um, hein? Abraço, alô, Leontina, alô, seu colorindo. Parabéns, saúde, paz e prosperidade. Muitos e muitos anos juntos, sempre. Queria saber, ó, bem baixinho, bem baixinho, bem baixinho. Quem é que atura quem aí, né? Se é a Leontina que atura o seu colorindo ou o seu colorindo que atura a dona Leontina? Depende do ponto de vista, né? Abraço, tudo bom. Aqui, ó. O Volmir de Dr. Ricardo tá mandando um abraço e parabéns pro Sérgio da JBS Brasileiríssima. Sim, ele mandou aqui, ó. Aguenta mais 25 anos com espeto corrido que nós estamos grandão. Ela madrugada. Alô, Sérgio do JBS Brasileiríssimas, pertinho aí do supermercado da Dália Encantada. Alô, Sérgio, parabéns, saúde, paz e prosperidade. Meio dia nós vamos aí fazer aquela festa contigo aí, meu querido. Ainda, Maria Cristina Zamboni, bom dia, Igor, quero homenagear o meu querido sobrinho Éder Zamboni. Tá trabalhando em Santa Teresa na obra, o aniversário dele é domingo. Quem manda é a Cristina Zamboni, toca a música Barquinha de Ouro pra ele, a festa vai ser grande. Pinheirinho, Roca Salles. Eita, coisa boa. Parabéns. Linha Pinheirinho vai parar por causa do aniversário do homem aí. Ela madrugada. Alô, Éder Zamboni. Saúde, paz e prosperidade hoje, amanhã e sempre. Tudo de bom. O Mauro Popular Bacana de Nova Brécia homenageando o Silvino Espessato. Seu aniversário hoje, 83 anos. Alô, Silvino. Parabéns. Saúde, saúde, saúde. E o resto nós vamos jeito, meu queridão. Parabéns. Homenagem do Bacana. Bom dia, Igor. Coloca meu pai, o Antônio Moresco, nos aniversariantes. 70 anos hoje. Desejo a ele muita paz, saúde, realizações e muitos anos de vida. E o desejo das suas filhas Morgana e Marciana e também da esposa Inês. Pessoal aí de Doutor Ricardo. Parabéns, o meu querido Antônio Moresco. Saúde, paz e prosperidade hoje, amanhã e sempre. Tem mais aqui, ó. Bom dia, Igor. Manda um feliz aniversário pra Aida Proto e a Raquel de Oliveira. Que elas têm um dia muito especial. É a Luciana Proto. Parabéns, Aida Proto. Alô, Raquel de Oliveira. Parabéns. Saúde, paz e prosperidade. Tudo de bom. Saúde, que o resto nós damos jeito. A gente corre atrás, com certeza. Aí sim, hein? Aí sim, meu queridão. Fechou? Acho que são esses, né? Deixa eu ver. É isso aí. Aos demais aniversariantes do dia, que Deus abençoe hoje, amanhã e sempre. São os votos de todos aqui da Rádio Encantado pra vocês, meus queridos.

0: Eduardo Costa, imagina eu no nosso show da manhã, triou com Agito Nacional, Sabor da Uva e Raça Negra, Cheia de Manias, toda dengosa. 1992 essa música, hein? Faz um sucesso, é o hino da sexta-feira, meu povo. 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Agora, vamos para o nosso maravilhoso intervalo comercial. Na volta tem muito mais recado. Você continua participando no 51999881543. 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E a hora? 10h23.
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0: 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Olha, nós de volta aí, senhoras e senhores, 10h27, 20 graus e meio no vale. Tudo certinho com você? Tranquilo, numa boa? Você tá meio tristinho aí? Hã? Fala, não, fala bem a verdade, você tá meio tristinho? Hã? Então vou fazer o seguinte, ó, vou abrir uma geladinha pra você agora. E aí nós vamos fazer o seguinte, nós vamos trazer o bloco, aquele bloquinho assim, terrível, né? Aquele bloquinho assim, meu Deus do céu, o bloquinho que todo mundo gosta. Mas antes daquele bloquinho, sabe, aquele bloquinho de brega, a gente dançar, arrastar o pé, arrastar a chinela no salão, quero mandar um abraço pra dona Ialca Maria Porto, que tá junto conosco, a Noemi Borba do loteamento 7 de setembro, oferecendo música pra todos que estão na escuta, a vizinha Ana Marisa, né, que está aí tomando chimarrão, o neto Iago Luiz, pra filha Luciana Borba, a música do Thierry. Alô, Noemi, obrigado pela companhia. A Marisete Zonato, manda um feliz aniversário pro meu neto Francisco Zonato Bianchini. Hoje, 5 anos que ganhamos nossa bênção de Deus, que o anjo da guarda o proteja em cada passo de sua caminhada. Francisco, a vovó Marisete e o vovô Santo te amam muito. Alô, Francisco Zonato Bianchini, parabéns, saúde, paz e prosperidade, muitos e muitos anos de vida, alegrando o vovô, a vovó, a mamãe, o papai, toda a galera aí, né? Eita, nós. Alô, Eliane Giacomari, pessoal de Santa Terezinha, tudo de bom? Beijo carinhoso. Ainda, Adriane Gobi tá aqui. Alô, Adri, bom dia pra você.
1: Bom dia, Igor.
0: Fala, Márcia.
1: Sextou. E nublou também.
0: Nublou.
1: Eu gostaria de ouvir a música do Amado, meu ex-amor.
0: Ô, louco.
1: Oferecer pra toda a família e vocês lidará.
0: Meu ex-amor.
1: Abração.
0: Valeu, abraço, Márcio Benini, tudo de bom? 10h29, antes do nosso bloquinho, vamos falar de coisa boa? 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
0: Valeu, Juli. 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Vamos carcar, senhoras e senhores, aí.

0: Batista, senhoras e senhores, morro de ciúme dela. Ela madrugada, forró mais com amor virtual, alemão no forró, balanço povo. 19 para as 11, 20 graus e meio é a temperatura no Vale do Taquari. Obrigadão pela tua audiência. Excelente sexta-feira, tá trabalhando, bom trabalho. Tá levando a gente na carona, obrigado pela companhia. Na volta do break tem muito mais, não sai daí.
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1: Estamos de volta, senhoras e senhores, 11:15, 21 graus e a temperatura no vale. Abraço pra Jessi Potrick, tá homenageando a sobrinha Tatiane Potrick, que estava de aniversário ontem. Alô, Tati, parabéns, saúde, paz e prosperidade, tudo de bom. Homenagem aí da tia, a Jessi Potrick.
2: Bom dia pra você, da rádio.
1: Valeu.
2: Nós fala, é a Ilone de Roca Salles.
1: Fala, Ilone.
2: Ofereço uma música com Chapeludo.
1: Chapeludo.
2: É muito linda, maravilhosa essa música.
1: Chapeludo.
2: Para nós escutar.
1: Tá bom.
2: Ofereço pro meu filho Adelaro, meu filho Júlio e a minha filha Sheila. E para meu amor.
1: Tá bom.
2: Ok? Mas tá escutando. Rádio Encantada.
1: Tá,
2: muito obrigada.
1: Valeu, abraço, obrigado pela companhia. Tudo de bom. Alô, Ilone. Alô, Gilmar Taxista, já nos avisou aqui, ó, que aí o caminhão que estava preso no viaduto do bairro Santo Antão já tiraram, né, o caminhão e a pista está totalmente liberada. Obrigado, Gilmar Taxista, abraço. Tamo só por 5 da tarde, né, meu querido? Ó, só pelas 5 da tarde, meu querido. Aê, lá, madrugada. Abraço, valeu.
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1: Eu vou indo nessa, bom final de semana. Eu volto só segunda-feira, se Deus quiser. Se Deus assim permitir, nós estamos de volta. E hoje sextou. É o sextou do show. Tchau, gente. Fiquem com Deus, que eu vou com ele. Valeu, beijo.

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6: Bom dia, amigos, bom dia, amigas. Está no ar o programa informativo de Roca Salles aqui pela Rádio Encantado 104.7 FM. 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Hoje é sexta-feira, dia 18 de setembro de 2026. Uma sexta-feira com céu parcialmente nublado aqui na região. Temperatura agora na marca dos 22 graus. 48% a umidade relativa do ar. 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Mensagem de agradecimento e convite para a missa de sétimo dia de falecimento do sempre lembrado Sérgio Zeni. Sérgio, sentimos a tua ausência, mas temos a certeza que tem alma em paz e nós o amor no coração. O que tinhas para cumprir aqui na terra, fizestes plenamente. Por isso Deus te quis ao seu lado. Agradecemos a Deus pela convivência que tivemos contigo. Tenha certeza que sempre te amaremos e jamais te esqueceremos. A saudade fará parte dos nossos dias, mas também permanecerá a gratidão por tudo que tivemos, a oportunidade de viver ao seu lado nesses 89 anos de vida. Os familiares de Sérgio Zene agradecem a todos os familiares, vizinhos, amigos que de alguma forma confortaram nesse momento tão difícil e convidam para participarem da missa de sétimo dia de falecimento de Sérgio Zene, missa que será celebrada amanhã às 16 horas na Capela do Rosário, na linha Rua Augusta Baixa, Roca Salles. Os familiares antecipam agradecimentos. Agradecimento e convite para a missa de 30º dia de falecimento de Maurício Constantino Agostini. Entre o céu e a saudade. Há um lugar onde o amor não morre, fica aí entre o céu e a lembrança. E onde repousa quem partiu, no colo de Deus, cercado de muita luz e paz. E quem ficou, mesmo em silêncio, sente esse amor de volta em forma de luz, vento e oração. A saudade é o elo que o tempo não desfaz. A saudade fará parte dos nossos dias, mas também permanecerá a gratidão por tudo que tivemos, a oportunidade de viver ao seu lado. Os familiares de Maurício Constantino Agostini agradecem ao corpo de enfermagem, funcionários e médicos do Hospital Roque Gonzalez em Roca Salles pelo bom atendimento, em especial ao Dr. Hélio Jung, Dr. Gabriel Ortega e Dr. Ivan Claro. Aos membros da comunidade de Campinhos, familiares, vizinhos e amigos, que com palavras, abraços e orações confortaram a família neste momento doloroso de suas vidas. Convidando a todos para participarem da missa de 30º dia de falecimento de Maurício Constantino Agostini. Missa que será celebrada amanhã, sábado, às 14 horas, na Capela Santo Isidoro da comunidade do Campinhos, em Roca Salles. Os familiares antecipam agradecimentos. Convites. A diretoria do Grupo dos Amigos da Melhor Idade de Roca Salles convida seus integrantes para a programação de amanhã, sábado, o Baile da Melhor Idade em Arroio do Meio. A saída amanhã do centro da cidade será às 10 horas e 45 minutos da manhã. As inscrições com Sibila Hermani, contatando pelo fone WhatsApp 9-9814-6478. A diretoria da Associação Ecumênica da Terceira Idade de Roca Salles convida seus associados para a programação de amanhã, o Baile da Melhor Idade em Encantado. A saída amanhã do centro da cidade será ao 12:30. As inscrições ainda hoje até às 16 horas com a diretoria, contatando pelo fone WhatsApp 9641-8252. A diretoria também lembra aos associados e as inscrições para excursão às águas termais de Piratuba encerram no domingo, dia 20. O contato deve ser feito com a diretoria da associação pelo fone WhatsApp 9641-8252. E atenção para essa mensagem da Rede de Farmácia São João.
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6: 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A Secretaria Municipal da Agricultura e Emater lembram que hoje, sexta-feira, é dia da Feira do Produtor e Feira do Artesão. A feira que acontece na Rua Teobaldo Zarte, antiga Rua Coberta, próximo ao STR. Venha prestigiar a Feira do Produtor e Feira do Artesão hoje a partir do meio-dia. O Movimento Rosa Saúde, Dança e Conscientização convida a comunidade para participar de um evento no próximo dia 1º de outubro, a partir das 8:30 da manhã, na Praça da Matriz. O convite é da Liga Feminina de Combate ao Câncer de Roca Salles, que é através do Movimento Rosa. No Outubro Rosa convida toda a comunidade para participar de um evento no dia 1º de outubro, a partir das 8:30 da manhã, na Praça da Matriz. Haverá alongamento, dança e campanha de prevenção à saúde. 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
6: 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Comunicado da Secretaria da Agricultura e Emater. Programa de incentivo à produção agrícola através da aquisição de calcário. Atenção, as inscrições à Emater encerram hoje. A iniciativa busca auxiliar produtores rurais na correção de acidez do solo, contribuindo para melhores condições de cultivo e produtividade. Os produtores interessados em participar desse programa devem comparecer ainda hoje no escritório da Emater para fazer a inscrição. Para mais informações, os produtores também podem contatar a Emater pelo fone WhatsApp 99825-8498. Falar com Guilherme. Inscrições para aquisição de calcário agrícola na Emater. As inscrições encerram hoje, sexta-feira. 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
2: Bom dia, temos na agropecuária do sindicato sementes de feijão preto, batata macaca, diversas mudas de tomate, pepino, pimentão, feijão vagem, moranga, melão, melancia, mudas de chás e temperos. Recebemos também mudas de batata doce. Temos granulado higiênico madeira para os pet, espuma limpadora de uso geral. Temos ainda algumas mudas frutíferas para pronta entrega. Hoje será feita entrega no interior também. Atenção, pecuarista familiar, tem bovinos ou bubalinos? Fique atento à nova contribuição do Fundesa. O valor é calculado conforme a quantidade de animais informada na declaração anual de rebanho, que foi feita ali na inspetoria veterinária. Quem fez a declaração, agora vem a cobrança da taxa do Fundesa. Para 2026, o valor informado é de R$ 1,33 por animal declarado. Com vencimento em 30 de outubro. Fique atento, então, a essa data, 30 de outubro, vence os pagamentos dessa taxa para o Fundesa dos animais cadastrados. Alguns produtores já estão recebendo uma notificação do banco informando que existe um boleto registrado em seu CPF. Essa notificação está relacionada à nova contribuição do Fundesa. O boleto será encaminhado por e-mail, quem cadastrou e-mail aquela vez na inspetoria veterinária, aos produtores que possuem esse cadastro. Caso não receba a partir do dia 14, então já está em vigor, será possível consultar e gerar o boleto pelo site oficial do Fundesa. Importante, antes de realizar o pagamento, confira seus dados, a quantidade de animais considerada e o valor da contribuição. Fique atento, quantos animais declarou, se realmente vem essa taxa de 1,33 por animal. Importante ficar atento ao prazo. Conforme as informações atualmente repassadas pelo Fundesa, o atraso no pagamento terá multa de 2% e juros de 4% ao mês. Em caso de dúvida ou divergência, procure o seu sindicato ou a inspetoria veterinária. Então, se alguém tiver alguma dúvida, pode vir aqui no sindicato também, que nós iremos auxiliar sobre essa contribuição do Fundesa. Relação de dias para fazer o ITR INCRA 2026 aqui no escritório do sindicato. Próxima semana, dia 21, linha Marechal Deodoro. E dia 22, Barão Triunfo e Barão do Rio Branco. Se houve alguma alteração de venda ou compra no último ano, trazer a certidão do imóvel e documento RG e também CPF. Quem não puder, quem não pôde vir aí no dia da sua linha, poderá a partir do dia 22 vir aqui qualquer dia, qualquer horário, fazer o seu ITR INCRA 2026. E o prazo encerra no final do mês de setembro, dia 30, então encerra esse declaração INCRA ITR sem multa, tá? Pode fazer depois, quem quer fazer, não tem problema nenhum, só que daí tem multa, implica tudo essas coisas. Até o dia 30, ITR também INCRA 2026 aqui no escritório do sindicato. Eleições sindicais, prazo de apresentação de chapa. Então, pelo presente edital, o presidente da Comissão Eleitoral do Sindicato dos Trabalhadores Rádio Roca Salles convoca todo o quadro social da entidade em dia com suas obrigações sociais para participar da eleição para a renovação da diretoria e do Conselho Fiscal. A realizar-se no dia 25 de novembro de 2026, em caso de registro de uma chapa única ou mesmo registro de mais aprovação da diretoria e do Conselho Fiscal. A realizar-se no dia 25 de novembro de 2026, em caso de registro de uma

0: data da publicação deste edital. Osmar Heller, presidente da Comissão Eleitoral, Beno Antônio Queza, vice-presidente, e Fernando Werner, secretário da Comissão Eleitoral. E o ganhador do kit churrasco desta semana foi Brainer Ludwig. Então, Brainer Ludwig pode passar no supermercado do sindicato, retirar seu kit churrasco. E assim, amigos ouvintes, estamos encerrando mais um programa do Sindicato dos Trabalhadores Rurais de Roca Salles. Esperamos contar com sua audiência na próxima semana. A todos, um bom dia e até lá.
1: 11 horas e 21 minutos, 22 graus. 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Festas. 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A diretoria da Comunidade Católica Santo Antônio e Comunidade Luterana São Pedro da linha Borges de Medeiros Serrinha Roca Salles convidam para a festa de seus padroeiros e reinauguração da Igreja Luterana. Será no próximo dia 27 de setembro. Programação: 10 horas celebração de culto ecumênico. Ao meio-dia, almoço servido às mesas, com carne de res, suíno, frango, aipim com farofa, pão, cuca e saladas. Valor do cartão antecipado R$55. Cartões à venda na Fruteira do Alemão com Joelo Sueli, no Mini Mercado Getânia, no Mercado Cumer e também com a diretoria. No dia da festa, o valor do cartão para o almoço será de R$60. Pela parte da tarde, reunião dançante com musical Nova Versão. Apoio: vereador Noel Luiz Schaefer, Metalúrgica VF e Bronzatti Materiais de Construção. Vem aí a festa de Nossa Senhora Aparecida na comunidade Nossa Senhora Aparecida, o Pinheirinho Roca Salles. Será no próximo dia 11 de outubro. Programação: procissão saindo da Igreja Matriz de Mussum às 10 horas da manhã. Na chegada à comunidade, será dada a bênção para os veículos. Celebração de missa festiva às 10:30. Meio-dia, almoço servido nas mesas, com galinha recheada, massa caseira, carne de res, suíno, pão, cuca e saladas. Valor do cartão para o almoço R$65. Pela parte da tarde, reunião dançante com a banda Revelação. Reserva de fichas, contato pelo fone WhatsApp 9964-3087. Apoio: vereadores Noel Luiz Schaefer e Ismael Cago. Pela sua presença, desde já agradece a comunidade Nossa Senhora Aparecida do Pinheirinho. 11 horas e 25 minutos, apresentamos o programa informativo de Roca Salles aqui pela Rádio Encantado 104.7 FM. Programa que volta segunda-feira, a partir das 11 horas da manhã, a todos os ouvintes, um bom almoço, um excelente final de semana.

0: Sequência da programação, vem aí o recado do AGF e depois o Jornal do Meio-Dia.
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3: 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Hoje, sexta-feira, 18 de setembro de 2026, Santo do Dia, São José Copertino. Mensagem de hoje: pequenas ações geram grandes mudanças. Aniversariantes de hoje e amanhã: Deni Lorenzini, Roberta Tedesco São Valentim, Tiago da Silva Nova Brécia, alô Nova Brécia, Milene Fraporte Roca Salles, aquele abraço, Rosane Vicari, Bete Buzzi, Pedro Conzatti, Antônio Moresco, doutor Ricardo, aquele abraço. Ana Kelly Siqueira, Neliana de Segna, Luciane Paliosa, Gabriela Ganassini, Juraci de Freitas, João Carlos Turati e José Turati, os gêmeos, né? Vanessa Machado, Júlia Nardi, Jaqueline Valer, Renato Docena, aos aniversariantes, que Deus lhe dê muita saúde e muita paz. 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

0: 11:30, eu sou o radialista José Raimundo Tramontini e estou iniciando aqui na Rádio Encantado, ao lado do também radialista Lucas da Rosa, a apresentação do Jornal do Meio-Dia, edição desta sexta-feira, dia 18 de setembro. 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Na Central Técnica, Érica de Oliveira. Bom dia, ouvintes. Bom dia, Érica. Bom dia, Lucas.
1: Bom dia, José Raimundo. Bom dia, Érica. Todos os nossos ouvintes, também os internautas ligados aqui na programação da Rádio Encantado neste final de manhã, de temperaturas já se elevando. Nesta sexta-feira, 21 graus aqui no centro de Encantado neste momento. Os termômetros devem subir ainda mais, as marcas na tarde de hoje, podendo alcançar até por volta dos 24 graus aqui no Vale do Taquari. Jornal do Meio Dia traz hoje na história também os informativos de Vespasiano Correa e Mussum, a hora das comunicações, a previsão do tempo, informações da economia, da polícia, do esporte. Tudo isso, muito mais, você acompanha aqui na Rádio Encantado FM 104.7.
0: Jornal do Meio Dia, que está iniciando, e a gente aproveita para mandar um abraço, um alô especial para o nosso ouvinte de todos os dias, o Ari Arese. Também quem sempre está conosco é o Rudinei Chiella, e também um abraço especial para a aniversariante do dia, Claudinha Mariano.
1: Também já está ligado conosco Josias Machado Mota pelo Facebook, a Ivanete Tamar Ferla também conosco, mandando o seu recado, desejando um ótimo final de semana para todos. Lembrando que já está valendo a tua participação aqui no programa. Manda o teu recado para o nosso WhatsApp, o 999-88-1543. 999-88-1543. Também liga para cá pelo 3751-1580, telefones área 51. Ou você também pode acessar a nossa página no Facebook, assistir ao Jornal do Meio Dia pelo Facebook, também no YouTube. Mas no Facebook, pelos comentários, tu também podes participar aqui da programação da Rádio Encantado.
0: Jornal do Meio Dia, que está iniciando e tem como principais manchetes.
1: Estrela projeta economia de mais de 30 milhões com refinanciamento de contratos.
0: Moradores de Cruzeiro do Sul reclamam de novo extravasamento em reservatório da Corsã.
1: Gaúchos mantêm tradições vivas no acampamento Farroupilha em Oslo, na Noruega.
0: Roca Salles promove encontro Tempo de Cuidar, entre ervas, memórias e risadas.
1: Arroio do Meio promove dia D de vacinação neste sábado para atualização das cadernetas.
0: Chuva deve retornar ao estado entre a tarde de hoje e a noite de hoje, iniciando por áreas localizadas ao norte do estado.
1: Aposentados com câncer ginecológico podem ter direito à isenção do imposto de renda.
0: Dália capacita vendedores e certifica 34 participantes em encontro realizado em Santa Maria.
1: Feirão do Senac Lajeado oferece cerca de 200 vagas de emprego até esta sexta-feira.
0: Empréstimos consignados preocupam empresas do Vale pelo comprometimento da renda.
1: Cassis de Estrela promove visita técnica à vinícola no Vale dos Vinhedos no dia 25.
0: Bolsa Família terá reajuste de 15,04% a partir da folha de outubro.
1: São destaques da polícia.
0: Acidente em Venâncio Aires resulta em 5 feridos, sendo 3 crianças.
1: Caminhão fica trancado no viaduto do Santo Antão em Encantado.
0: No esporte,
1: definidos os confrontos semifinais da Libertadores e da Sul-Americana.
0: Rodada do Brasileirão tem dupla Grenal lutando contra o rebaixamento.
1: 3 jogos abrem hoje mais uma rodada da Série B do Campeonato Brasileiro.
0: Barrense e Laranja Mecânica se enfrentam neste sábado pelo Municipal de Veteranos de Encantado.
1: Regional da Aslivata tem 4 jogos programados para o domingo.
0: Tudo isso e muito mais aqui no Jornal do Meio Dia, que está iniciando com o apoio do Supermercado Bergamasque e da Cressol.
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1: Bom dia para Maria Helena Gobi, sempre conosco, a Carmen Pesce lá em Mussum, desejando um abençoado final de semana, o Miguel Martins, a Cleide Tasca e também o Igor Lopes acompanhando o Jornal do Meio-Dia.
0: Agora 11 horas 35 minutos.
1: A Prefeitura de Encantado está avançando na execução das obras de calçamento, pavimentação e melhorias da estrada EN-315, na localidade da linha Garibaldi, nas proximidades da Lagoa da Garibaldi. Com um investimento de mais de R$500 mil, o projeto está na fase final e deve ser entregue em breve à comunidade. Este projeto contempla calçadas em concreto desempenado, com média de 1,80 de largura em um trecho de aproximadamente 800 metros, nas proximidades ou das proximidades da Casa Lequiave até as proximidades da Pousada Gariba.
0: Pois Bom Retiro do Sul entrega no próximo dia 29, 66 moradias para famílias atingidas pelas enchentes. O empreendimento foi construído no Distrito Industrial, entre os bairros Laranjeiras e São João, com apoio de parceiros e investimento estadual na infraestrutura. A cerimônia está marcada para as 11 horas. As casas representam uma solução habitacional definitiva para os beneficiados.
1: 30 alunos dos cursos de instalações elétricas e instalação de sistemas fotovoltaicos serão formados amanhã em Encantado. A cerimônia ocorre às 9h30 no Auditório Brasil. As capacitações foram promovidas pelo Senai por meio do projeto Carretas do Saber, em parceria com a Secretaria de Planejamento e Desenvolvimento Econômico do município. O objetivo foi ampliar a qualificação profissional e as oportunidades de trabalho e empreendedorismo.
0: A prefeita de Estrela, Karine Schwingel, estima economia de mais de R$30 milhões nos próximos 2 anos, com o refinanciamento de contratos anteriores. A proposta em análise na Câmara de Vereadores prevê até R$150 milhões em crédito, dos quais 58 milhões seriam usados para substituir dívidas por operações com juros menores. Segundo a prefeita Karine, a medida pode ampliar recursos para a manutenção e para os serviços.
1: 11:38, 21 graus a temperatura. Esta sexta-feira começou com temperaturas baixas, tempo seco, presença de nuvens em boa parte do estado, mas a condição muda ao longo do dia. A chuva deve retornar entre a tarde e a noite de hoje ao Rio Grande do Sul, especialmente pelas regiões noroeste, Missões e Norte, avançando posteriormente para áreas do centro e da Serra Gaúcha. A previsão do tempo você acompanha aqui no Jornal do Meio-Dia com a Érica de Oliveira.
0: 11 horas 38 minutos, vamos chamar Lucas da Rosa e o Hoje na História.
1: Sexta-feira, 18 de setembro de 2026. Hoje é Dia Mundial da Monitorização da Água, Dia Internacional da Igualdade Salarial e Dia dos Símbolos Nacionais. Na religiosidade, é celebrado São José de Cupertino, o padroeiro dos estudantes. Hoje, na história. No ano de 85, o imperador Domiciano, que conduzia um reinado de terror, foi assassinado durante um complô de sua esposa, Domícia, e dois prefeitos pretorianos. 324. Durante a Batalha de Crisópolis, Constantino, o Grande, derrotou Licínio e conquistou o controle integral do Império Romano. 1544. A expedição do conquistador espanhol Juan Bautista Pastene desembarcou na Baía de San Pedro, no sul do atual Chile, reivindicando o território para a coroa espanhola. 18 de setembro de 1793. Durante uma cerimônia maçônica, o presidente norte-americano George Washington assentou a pedra angular do Capitólio dos Estados Unidos. 1809, foi inaugurada a Royal Opera House em Londres. 1812, o grande incêndio de Moscou chegou ao fim, depois de consumir mais de 3/4 da cidade russa. O incêndio foi uma estratégia para impedir o avanço das tropas napoleônicas. No dia 18 de setembro de 1851, os nova-iorquinos tiveram acesso à primeira edição do The New York Daily Times, o atual The New York Times. 1822. Por meio de um decreto de Dom Pedro I, foi criado o Laço Nacional do Brasil, adereço nas cores verde e amarela. No ano de 1850 foi promulgada a Lei das Terras, a primeira iniciativa jurídica em prol da organização da propriedade privada no Império do Brasil. 1873. Teve início o Grande Pânico, uma grave depressão econômica que afetou os Estados Unidos até 1877. A crise chegou ao Império do Brasil em 1875, quando vários bancos faliram. 1906. O tufão Hong Kong matou mais de 15 mil pessoas. Em 1946, foi promulgada a 5ª Constituição Brasileira. O país já teve 7 constituições, sendo a Imperial de 1824 a que vigorou por mais tempo. 1950, na cidade de São Paulo, foi inaugurada a TV Tupi, a primeira emissora de televisão do Brasil. 2007. Monges budistas se juntaram a manifestantes antigovernamentais em Myanmar, iniciando o que alguns chamam de Revolução Açafrão. Hoje na História. Apresentação e produção, Lucas da Rosa.
0: Obrigado, Lucas, que nos trouxe o Hoje na História aqui na programação da Rádio Encantado. Agora, 11:42.
1: A Prefeitura de Roca Salles informa que, na linha Marquês do Herval, o Picão, uma pequena área da via, apresentou um ponto de estreitamento, sendo necessário o isolamento do local. O trecho já está devidamente sinalizado e os motoristas devem redobrar a atenção ao trafegar pela região. A equipe responsável já está ciente da situação e as providências para o reparo deste trecho na linha Marquês do Herval, Picão, Roca Salles, serão realizados em breve. A administração solicita a compreensão e a colaboração de todos.
0: Uma tarde dedicada ao acolhimento, à troca de experiências e principalmente ao cuidado com quem tantas vezes dedica seu tempo a cuidar dos outros. Esse é o propósito do encontro Tempo de Cuidar entre Ervas, Memórias e Risadas, que será realizado no dia 30, a partir das 13h30, no Clube de Roca Salles. A iniciativa é organizada pelo Escritório Municipal da Imater de Roca, em parceria com a União Roca Salense de Clubes de Mães e com o apoio da Prefeitura Municipal.
1: Os moradores da Vila Italiana, em Cruzeiro do Sul, reclamam de um novo extravasamento no reservatório de água da Corsã, localizado na entrada da comunidade. O episódio aconteceu de sábado a terça-feira e foi solucionado por equipes da companhia. De acordo com moradores, o problema se repete desde a enchente de 2024 e, em algumas ocasiões, provoca também interrupções no abastecimento das residências.
0: Pois cerca de 170 pessoas participaram em Oslo, na Noruega, do acampamento Farroupilha, mais ao norte do mundo, promovido pelos Vikings de Bombacha. O grupo reúne gaúchos que vivem no país europeu e em outras regiões da Europa. Segundo Herbert Merigali, um dos integrantes, o encontro mantém vivas as tradições do Rio Grande do Sul, com churrasco, chimarrão, com erva mate putinguense, música, baile, gaita e sapucai, além de reunir estrangeiros que são amigos e aderiram ao grupo.
1: Já em Taquari, a menina Pietra Amaral, de 5 anos, emocionou colegas, professores e familiares ao chegar à creche em que estuda montada na égua estrela e vestida de prenda. Apaixonada por cavalos e pelas tradições gaúchas, a menina realizou um sonho durante esta semana farroupilha. A égua estrela foi presente antecipado de aniversário do padrasto que acompanhou a cavalgada. A iniciativa reforçou o vínculo das crianças com a cultura gaúcha.
0: Agora, 11:45. As obras das novas escolas de Relvado seguem em andamento e já começam a revelar a dimensão do projeto, que vai transformar a estrutura destinada à educação do município. O investimento representa uma nova etapa para a educação de Reuvado, com espaços planejados para oferecer mais conforto, segurança, qualidade e melhores condições de ensino para crianças e professores.
1: A construção da nova ponte do Jacarezinho em Encantado avançou com a concretagem do primeiro dos quatro pilares da estrutura. A obra fica na estrada vicinal que liga a linha Chiquinha e São Marcos e terá cerca de 80 metros de extensão, 5 metros e meio de largura e 2 metros a mais de altura que a atual. O investimento é de R$ 3.370.000, com conclusão prevista em 8 meses.
0: A Prefeitura Municipal de Encantado, por meio da Secretaria de Agricultura e Obras, realizou o trabalho de máquinas para a construção de uma geomembrana na propriedade de Rogério de Conto, com o objetivo de oferecer uma estrutura adequada para o armazenamento de dejetos provenientes da atividade suinícola. A estrutura possui 28 metros de comprimento, 7 metros de largura, com capacidade para aproximadamente 400 mil litros de dejetos. A iniciativa representa mais uma ação do município voltada ao fortalecimento das atividades agrícolas.
1: A Secretaria de Saúde de Arroio do Meio, coordenada por Gustavo Zanotelli, mapeou crianças com vacinas em atraso por meio do cruzamento de dados com a Secretaria da Educação. A busca ativa incluiu avisos aos pais para atualização das cadernetas. Amanhã, o posto de saúde do centro estará aberto das 8 às 11 horas para o dia D de vacinação, aberto a toda a população de Arroio do Meio, com foco nas crianças e na atualização da caderneta.
0: Os aposentadas e pensionistas que tiveram câncer ginecológico podem ter direito à isenção do imposto de renda, mesmo após o fim do tratamento. A regra vale para casos como câncer de ovário, endométrio, colo de útero, vulva e vagina, conforme Lei 7.713. A isenção alcança rendimentos previdenciários e valores pagos indevidamente nos últimos 5 anos podem ser restituídos, mediante comprovação da doença. A informação integra a campanha Setembro em Flor.
1: Nosso bom dia para o Nadir Paine conosco, Joanete Tomazini, a Tere Lisboa também participando aqui do programa, Bernadette Salvani, o Adriano Sonda desejando um ótimo final de semana a todos, também a Cláudia Matos mandando seu recado pelos comentários da nossa live no Facebook.
0: Agora 11:48, Érica de Oliveira nos traz o informativo de Vespasiano Corrêa.
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3: Para Britagem Mussum, apresentamos no Jornal do Meio-Dia o informativo de Vespasiano Correia. Na programação da Paróquia São João Batista, hoje, quinta-feira, às 14 horas, Missa da Saúde no Salão Paroquial. Às 19h30, Missa na Comunidade Nossa Senhora do Carmo, na linha Dona Isaura, com intenção de um ano de falecimento de Gildo Miquelon, 13 anos de falecimento de Gladys Miquelon e o falecido Gustavo Miquelon. Amanhã, sexta-feira, às 19h30, Missa na Comunidade Santo Adalberto, na linha Ernesto Alves. No sábado, às 10 horas, Missa no Capitel Santo Antônio, na linha Borges de Medeiros. Às 14 horas, Missa na Comunidade São José, linha Zambicari, primeira secção. Às 15 horas, Missa na Comunidade Nossa Senhora das Graças, na linha Capoeira Grande. Às 19 horas, Missa na Matriz. E no domingo, às 9 horas, Missa na Matriz e às 14 horas, Missa na Comunidade Nossa Senhora do Caravaggio, na linha Visconde do Rio Branco. Aviso da Emater. A Emater, em parceria com a Prefeitura Municipal, comunica que está com as inscrições abertas para a oficina sobre cultivo de morango e tomate. O evento vai ensinar técnicas de cultivo, manejo e produção voltadas para o consumo doméstico. A oficina acontece no dia 18 de setembro, a partir da 1h30, no auditório da EMEB. Interessados devem procurar o escritório da Emater para fazer sua inscrição. Convite. A comunidade de Rui Barbosa convida você e sua família a participarem da festa em honra à Nossa Senhora Aparecida, no dia 11 de outubro. A missa tem início às 10h30 com o Padre Rafael. Almoço ao meio-dia, com massa caseira, galeto, carne de res, pão e saladas diversas. O valor dos ingressos, 65 para adultos e crianças de 7 a 12 anos pagam R$30. À tarde, haverá reunião dançante. Convidamos a todos para o segundo torneio de bocha na cantina do Tite. Será no dia 19 de setembro, com início a 1h30 em Vespasiano Corrêa. O valor da inscrição é de R$70. A premiação, em primeiro lugar, R$500. Em segundo lugar, R$400. Em terceiro lugar, R$200. Em quarto lugar, R$150. E em quinto lugar, o valor de R$100. Os confrontos serão definidos por sorteio. Cada jogador inicia o torneio com 4 vidas. O vencedor mantém as vidas e o perdedor perde 1 vida. Ao perder as 4 vidas, o jogador é eliminado do torneio e os 5 primeiros colocados recebem a premiação. Você que usa dentadura e já cansou do desconforto, que tal conquistar de volta o prazer de sorrir com segurança? 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A diretoria, juntamente com a comunidade de São Judas Tadeu, povoado Mulinari, tem a honra de convidar você e sua comunidade para participarem da festa em honra a São Judas Tadeu, que será realizada no dia 27 de setembro. Na programação, às 10h30, missa em honra a São Judas Tadeu, celebrada pelo Padre Rafael. 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Às 14 horas, baile animado pelo musical Novo Tempo. A rifa será sorteada durante a festa. Valor do ingresso será de 65 para adultos e crianças de 7 a 12 anos pagam R$30. Reservas de ficha devem ser feitas até o dia 25 de setembro pelos fones 51-998-790877 com Darley ou 996-873456 com Alcindo. Desde já, agradecemos a sua presença. 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Este foi o informativo de Vespasiano Corrêa, aqui pela Rádio Encantado.
0: 11h54, obrigado, Érica de Oliveira.
1: Vamos cumprir o nosso intervalo comercial. O Jornal do Meio-Dia volta às 12h25 com o informativo de Mussum.
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0: 12h25, vamos então às notas, avisos e comunicados do informativo de Mussum desta sexta-feira. Na programação religiosa, hoje, sexta-feira, às 19h, celebração da palavra na capela do bairro Fátima. Para amanhã, sábado, dia 19, às 7h, dia de Nossa Senhora da Salete, terço no monumento de Nossa Senhora da Salete. Amanhã, sábado, 18h, tem missa na matriz. Mussum comemora o Dia do Gaúcho com programação especial na Praça Cristóvão Colombo. O Gauchando, o 20 de setembro, do nosso jeito. A atividade inicia às 7h30 com a alvorada festiva. A partir das 9h, haverá jogos campeiros e mateada. Ao meio-dia, almoço de integração, onde cada família ou grupo de amigos poderá levar a carne e preparar o próprio churrasco na praça, compartilhando espaço e o momento com a comunidade. Durante a tarde, a programação segue com a apresentação de talentos do CRAS às 13h30. Às 14h, oficinas culturais e mateada. A apresentação das invernadas CTG Giuseppe Garibaldi às 15h30. A extinção da chama crioula ocorre às 16h45. Encerrando atividades, a partir das 17h, o público poderá acompanhar o show com Nicolas Pereira. Vem aí a festa em honra a Nossa Senhora Aparecida, comunidade da Aparecida no Pinheirinho, em Roca Salles, dia 11 de outubro. Um convite de conto material de construção em Mussum. Já a comunidade da Linha Alegre convida para a 18ª edição do Festival do Chope, dia 21 de novembro. Reserve esta data. 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Tem aí a programação e a abertura do Outubro Rosa. Promoção é da Liga Feminina de Combate ao Câncer em Mussum. Palestra sobre saúde mental com o parapsicólogo Valmor Romano. Dia 1º de outubro, a partir das 19h, no Salão Paroquial em Mussum. Lembramos que a palestra é gratuita e haverá também um sorteio de brindes. 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A Secretaria de Obras comunica à população que o recolhimento que é realizado sempre nas quintas-feiras nos bairros, sexta-feira no centro, é destinado exclusivamente para entulho. É importante não misturar entulho com lixo doméstico. Quando o material for misturado, o recolhimento não pode ser realizado. Biscoito da Mara. Sabe aquele cheirinho de infância, de biscoito saindo do forno, feito com amor, do jeitinho da vovó? 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No recolhimento de lixo no interior do município, na próxima semana, quarta-feira, dia 23, Barra das Contas, Linha Alegre, Linha Alegre Caravaggio, até Dom Felipe de Nadal. 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A comunidade 28 de setembro convida você para a festa em honra ao padroeiro São Francisco de Borja, dia 18 de outubro. 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Lembramos que a Secretaria de Educação informa que o horário de atendimento público da Biblioteca Municipal Rui Barbosa continua sempre no período da tarde, entre 13 e 17 horas. 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Lembramos que na programação religiosa, hoje, sexta-feira, 19 horas, celebração da palavra na capela do bairro Fátima. Amanhã, 7 da manhã, dia de Nossa Senhora da Salete, terço no monumento de Nossa Senhora da Salete. Amanhã, 18 horas, missa na matriz. Também lembramos que no domingo tem a programação aí especial na Praça Cristóvão Colombo, alusiva ao Dia do Gaúcho. Gauchando o 20 de setembro do nosso jeito. 7:30, alvorada festiva, 9 horas, jogos campeiros, ao meio-dia, o almoço de integração, onde cada família ou grupo poderá levar a carne e preparar o próprio churrasco. Às 13:30, a programação prossegue com a apresentação de talentos do CRAS. 14 horas, oficinas culturais e mateada. Às 15:30, a apresentação das invernadas do CTG Giuseppe Garibaldi de Encantado e a tradicional extinção da chama crioula, 16:45. 17 horas, o público poderá acompanhar o show com Nicolas Pereira, trazendo a música gaúcha para fechar a programação. O informativo de Mussum volta aqui no Jornal do Meio-Dia, na próxima segunda-feira, às 12:25, José Raimundo Tramontini.
1: Obrigado, Dilamar, que nos trouxe o informativo da Princesa das Pontes aqui no Jornal do Meio-Dia, que conta com o apoio do Supermercado Bergamasque e também com o apoio da Cressol. Agora, 12:36, vamos à nossa próxima atração.
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1: 12 horas 41 minutos.
17: Na programação da paróquia São Pedro de Encantado, hoje sexta-feira, ainda missa na matriz, às 18 horas e 30 minutos. Amanhã, sábado, 14h30, missa na comunidade São Roque. Às 15h, na Capelania do Cristo Protetor. 18 horas e 30 minutos, missas nas comunidades Nossa Senhora das Graças, Santo Antão e Matriz. Domingo, dia 20, 8 horas, missa na comunidade Santo Agostinho. Às 8h30, na Igreja Matriz. 9 horas, comunidade São João Batista. 9h15, comunidade São Carlos. 10 horas, missa da criança na Matriz. Às 10h30, missa na Capelania do Cristo Protetor e às 18 horas e 30 minutos, missa na Matriz com novena das famílias.
1: Atenção! A Rádio Encantado comunica que a partir do mês de outubro, a transmissão da Missa da Saúde, às 15 horas da quinta-feira, será exclusivamente via Facebook da emissora. Desta forma, para ouvir a celebração da Santa Missa, você deve acessar a plataforma do Facebook da Rádio Encantado.
17: Nota de agradecimento. Querida mãe, avó e bisavó Alcira Coferri Luft, sua caminhada aqui conosco terminou. Ficam seus ensinamentos de muita fé, orações, amor a toda a sua família, sempre preocupada com todos. Se cuida, vai devagar. Em nome dos filhos João Batista, Evandro, Luciano, agradecer às noras, netos e bisnetos pelos cuidados que tiveram com ela. Também, de modo muito especial, agradecer ao diretor do Hospital de Cruzeiro do Sul, Ramon Zucchetti, ao doutor Samir pelo cuidado ao longo dos anos, aos enfermeiros de Cruzeiro do Sul e de Encantado, também aos irmãos e parentes pelos cantos na sua despedida, ao cursilho da paróquia, à comunidade Santana da Vila Moça, comunidade São João Batista e a funerária Garibotti pelo atendimento e carinho. Muito obrigado a todos. Descanse em paz, mãe.
1: 12 horas 44 minutos. Festa em honra Nossa Senhora do Rosário e Santo Antônio na linha Brás Charléu em Mussum. É dia 27 de setembro, domingo. Pela parte da manhã, às 10h30, missa. Ao meio-dia, almoço com churrasco. À tarde, reunião dançante. Festa em honra Nossa Senhora do Rosário e Santo Antônio na linha Brás Charléu em Mussum. É dia 27, participe. Faça sua reserva até o dia 24 de setembro. 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
17: No dia 10 de outubro, tem grande jantar dançante na comunidade Nossa Senhora Aparecida, em Encantado. Jantar que será servido às 8h30 da noite. No cardápio, a tradicional lasanha, frango, porco, carne de panela, além da sobremesa. Logo após, baile com Zé e Elias. O valor da ficha é de R$ 65,00. Como parte da programação, nos dias 7, 8 e 9 de outubro, será realizado o tríduo com início às 18 horas e 30 minutos, seguido de missa. Encerrando as celebrações na segunda-feira, dia 12 de outubro, às 9h30, procissão pelas ruas do bairro e após a missa na igreja do bairro Nossa Senhora Aparecida. 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
1: Anote na sua agenda. Festa em honra a Nossa Senhora da Paz, na linha Anitta, Encantado. É domingo, dia 27 de setembro. Na programação, pela parte da manhã às 10h30, missa. Ao meio-dia, almoço servido nas mesas com carne de res, porco e frango, massa, maionese, pão, cuca e saladas diversas. Animação Essência Musical. Festa em honra a Nossa Senhora da Paz na linha Anitta, em Encantado. É dia 27 de setembro.
17: 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Hoje tem apresentações artísticas e os bailes imperdíveis com Joca Martins e Portela e os Guris. Semana Farroupilha do CTG Lança Crioula de Antagorda, no Parque de Eventos Aldi João Bisleri, em Antagorda. Esperamos por você. 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
1: Agora 12 horas 48 minutos. 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
1: Atenção, eleitores de Encantado e Relvado. A 67ª Zona Eleitoral informa mudança nos locais de votação para as eleições deste ano. Em Encantado, quem votava na Escola Scalabrine mudou para a Câmara Municipal de Vereadores de Encantado. Quem votava na AME passa a votar na IMEI Navegantes. Já quem votava na IMEI Lago Azul mudou para o Centro Municipal de Educação ao lado da Faterco. Em Relvado, quem votava no Salão Comunitário da linha São João mudou para a Escola Municipal Amiguinhos da Natureza. Já quem votava na Escola Estadual José Plácido de Castro nas eleições de 2026 passa a votar no Ginásio Municipal de Esportes.
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17: A paróquia São Pedro de Encantado reforça que, por motivo de força maior e dificuldade de realização, a Assembleia Paroquial foi antecipada para a próxima terça-feira, dia 22 de setembro, às 7 horas da noite, no Centro de Evangelização. Reitera-se a importância e necessidade de participação dos membros do CAI, todas as coordenações das comunidades e lideranças e também as coordenações das pastorais e dos movimentos na paróquia, porque o novo plano diocesano de pastoral vai exigir adaptações em todos os setores. Reforçando a data, a Assembleia Paroquial da Paróquia São Pedro de Encantado, na próxima terça-feira, dia 22 de setembro, às 7 horas da noite, no Centro de Evangelização.
1: 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Nós apresentamos a Hora das Comunicações.
17: Temperatura está na marca dos 23 graus aqui no Centro de Encantado. 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
1: Vamos mandando um abraço especial para Sueli Machado Souza, Isabete Miranda Costa e também para o Davi Saldanha, ligados aqui na programação da Rádio Encantado.
17: 7 minutos faltando para a uma, Érica de Oliveira nos traz a previsão do tempo.
18: O tempo segue firme no vale, com sol entre períodos de maior nebulosidade. As temperaturas sobem gradualmente ao longo do dia, deixando a tarde agradável. Há possibilidade de rajadas de vento na região. Os termômetros variam entre 10 e 26 graus. Amanhã, a instabilidade ganha força no vale. O céu fica encoberto em diversos momentos, com previsão de chuva e possibilidade de pancadas mais intensas. Há risco de temporais isolados, acompanhados de raios e rajadas de vento. O dia será de temperaturas amenas, variando entre 15 e 22 graus. E o domingo começa com tempo mais fechado no vale, com possibilidade de pancadas de chuva. As temperaturas partem de 17 nas primeiras horas e sobem gradualmente. Ao longo do dia, a nebulosidade diminui e o sol aparece entre nuvens, favorecendo um forte aquecimento. À tarde, os termômetros podem chegar aos 29 graus, com sensação de calor na região. Com os dados do Núcleo de Informações Hidrometeorológicas da Univates, Érica de Oliveira.
1: Obrigado, Érica de Oliveira, que nos trouxe a previsão do tempo. Informação. Natural de Encantado, irmã Alice Pederiva, conhecida por Irmã Gesualda, faleceu na tarde de ontem, aos 99 anos. religiosa da Congregação das Irmãs do Imaculado Coração de Maria, ela dedicou 75 anos à vida consagrada, com atuação no atendimento a enfermos. Em Encantado, trabalhou no Hospital Beneficente Santa Terezinha. Também exerceu sua missão em Caxias do Sul, no Hospital Pompeia e no Círculo Operário. O velório está acontecendo no dia de hoje, até às 14h30, nas capelas São Francisco de Caxias do Sul. O sepultamento ocorre hoje às 15h, no cemitério de Lourdes, na mesma cidade.
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17: E estão abertas as inscrições para o Campeonato Municipal de Vôlei de Reuvado. Os interessados podem se inscrever até a próxima terça-feira, dia 22, na Secretaria Municipal de Educação. A competição começa no dia 30 de setembro, uma quarta-feira, com jogos realizados todas as quartas, às 19h, no Ginásio Municipal de Esportes. O regulamento completo está disponível na Secretaria Municipal de Educação de Reuvado para consulta dos participantes.
1: Pois a Dália Alimentos realizou em Santa Maria o terceiro encontro da Academia Dália de Vendas, reunindo 38 representantes das filiais de Ijuí e Arroio do Meio. Ao final da capacitação, 34 participantes receberam certificados. Com apoio do sistema OSERG-SESCOP, a programação abordou história da empresa, posicionamento de marca, postura profissional, organização da rotina, planejamento de visitas e técnicas de venda.
17: 3 para 1, o Claudinei Coferri nos traz as informações da economia.
19: E o Banco Central informou que aprovou uma série de mudanças na regulamentação do PIX para ampliar o uso da ferramenta e reforçar mecanismos de segurança. Entre as principais novidades estão a autorização para o uso do PIX automático em conta salário e a criação de regras específicas para a chamada cobrança híbrida, que reúne boleto bancário e QR Code do PIX em um mesmo documento. As medidas também endurecem regras para instituições participantes do sistema, aceleram a exclusão de empresas punidas e ampliam as obrigações de bancos e fintechs no combate às fraudes. Uma das atualizações permite a realização de pagamentos por meio do PIX automático, a partir de conta salário. Na prática, trabalhadores poderão autorizar pagamentos recorrentes, como mensalidades, assinaturas e contas de consumo, usando os recursos depositados nesse tipo de conta. Cadernetas de poupança com aniversário hoje tem rendimento de 0,67%. E com investidores avaliando eventuais impactos fiscais do reajuste do programa Bolsa Família e com o cenário político também no radar, assim como a divulgação de novos dados econômicos, o dólar fechou a manhã de hoje com queda de 0,10%, cotado a R$5,13. Com as informações da economia, repórter Rádio Encantado, Claudinei Coferri.
1: Obrigado, Claudinei Coferri, que nos trouxe aqui no Jornal do Meio-Dia as informações da economia desta sexta-feira.
17: O 20º Feirão de Oportunidades do Senac Lajeado encerra hoje com cerca de 200 vagas de emprego ofertadas e atividades para preparar candidatos. Segundo a diretora Etienne Azambuja, a expectativa é chegar a 1.500 pessoas atendidas. A programação gratuita ocorre no Senac, no bairro Americano, com orientações sobre entrevistas, elaboração de currículos e segurança digital. A iniciativa faz parte do projeto Acelere Seu Futuro e tem participação aberta à comunidade.
1: Pois o aumento dos empréstimos consignados preocupa empresas do Vale do Taquari, devido ao comprometimento da renda dos trabalhadores. No Sindicato dos Trabalhadores Rurais de Lajeado, o presidente Lauro Baum identificou 269 contratos entre os 500 funcionários, com casos de até 9 operações simultâneas. Segundo ele, há trabalhadores que ficam com parcela significativa do salário comprometida após os descontos, reduzindo o dinheiro disponível para despesas.
17: Pontualmente 1 da tarde, daqui a pouquinho as informações da polícia no Jornal do Meio-Dia.
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0: 13:07, nós estamos de volta com o Jornal do Meio-Dia aqui na Rádio Encantado.
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0: Agora 13:07, este é o Jornal do Meio-Dia.
1: Que agora tem as informações da polícia com Dilamar dos Passos.
2: 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Pois bem, três pessoas foram presas por tráfico de drogas ontem à noite, quinta-feira, no bairro Aviação Venâncio Aires. Segundo o batalhão da Polícia Militar, foram presos dois homens, 18 e 19 anos, e uma mulher de 48. Durante a ação, também foram apreendidas 62 porções de maconha, 19 de cocaína e duas balanças eletrônicas. Na ADP foi realizado o registro de autoprisão em flagrante por tráfico de drogas. Já um caminhão ficou trancado no viaduto Ampere Maximino Jordani, o viaduto do Santo Antão, na manhã de hoje, aqui em Encantado. O veículo transitava no sentido centro-bairro e ficou preso na estrutura que possui a altura máxima permitida de 3,2 metros. A Brigada Militar realizou também ontem à noite duas prisões por tráfico de drogas no bairro Aviação em Venâncio Aires. Durante a ação foram localizadas e apreendidas porções de cocaína e dinheiro. Um homem e a mulher encaminhados para a delegacia de polícia. Pelo menos 5 pessoas ficaram feridas, entre elas 3 crianças, em um acidente de trânsito registrado no bairro Bela Vista, Venâncio Aires. A colisão envolveu um Gol e um Onix. O condutor do Gol e 2 crianças que estavam no veículo foram levados por populares para atendimento no Hospital São Sebastião Mártir. Já a motorista do Onix e o filho também precisaram de atendimento. Após a colisão, houve um princípio de incêndio, que foi prontamente controlado por pessoas que prestavam auxílio. Uma mulher de 27 anos de idade ficou ferida após um automóvel sair da pista na madrugada de hoje, sexta-feira, na ERS 129 em Guaporé. Segundo o comando rodoviário da Brigada Militar, o acidente envolveu um Focus de Guaporé. Duas mulheres, 27 e 30 anos, estavam com passageiros do veículo. As duas foram socorridas pelo SAMU e encaminhadas a atendimento hospitalar. A passageira, 27 anos de idade, permaneceu internada, enquanto que a mulher de 30 anos de idade foi liberada. Quando a guarnição chegou no local, o foco já havia sido removido por um guincho particular. O veículo não foi localizado e o condutor também não foi identificado. Estas, então, as principais informações do setor policial aqui no Jornal do Meio-Dia, em nome da Almeida Monitoramento. 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
1: Obrigado, Dilamar dos Passos, que nos trouxe as informações da polícia aqui no Jornal do Meio-Dia.
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1: O MAI-11, o Aeroporto Regional do Vale do Taquari, poderá ampliar o suporte a serviços de saúde, incluindo atendimentos de alta complexidade, transplantes e remoção de pacientes. A proposta prevê integrar essas operações ao complexo aeronáutico e estabelece o funcionamento em tempo integral como condição obrigatória para atividades deste tipo. A medida busca aumentar a disponibilidade de transporte e atendimento especializado na região.
0: A Cassis de Estrela promove no dia 25 uma visita técnica à vinícola Laurentes, no Vale dos Vinhedos, em Bento Gonçalves. A atividade inclui visita aos vinhedos, tour guiado pela estrutura, degustação de vinhos e jantar. A saída será às 15 horas, em frente à sede da entidade em Estrela, com transporte incluído. O investimento é de R$300 por pessoa e as vagas são limitadas. Associados têm prioridade na inscrição e podem parcelar o valor em até 3 vezes.
1: Taquari realiza nos dias 24 e 25 de setembro, quinta e sexta-feira da próxima semana, a segunda feira do conhecimento no ginásio de esportes da MF Oswaldo Ferreira Brandão, no bairro Prado. O evento reúne trabalhos de estudantes do primeiro ao nono ano das escolas municipais com o tema Conectando Saberes, Transformando Futuros. A programação acontece na quinta-feira, das 7 às 10 da noite, e na sexta, das 8 da manhã até as 4 horas da tarde. A programação, ou melhor, a iniciativa, busca valorizar as experiências desenvolvidas no ambiente escolar e aproximar a comunidade dos projetos.
0: O governo federal anunciou reajuste de 15,04% nos valores do Bolsa Família, com aplicação a partir da folha de outubro. O benefício mínimo por família passa de R$ 600 para R$ 691,00. Enquanto o valor médio sobe de R$ 675 para R$ 777. Em Lajeado, 1.822 famílias receberam o programa em agosto. Em Encantado, são 538 famílias, com mais de 1.150.000 famílias no estado. Os repasses reajustados começam em 19 de outubro. Em setembro, o programa atende mais de 19 milhões de famílias em todo o país.
1: Uma informação acerca da área da saúde: uma médica e uma nutricionista de Caxias do Sul, na Serra Gaúcha, criaram picolés para ajudar pacientes durante a quimioterapia. A linha Tropovita foi desenvolvida em parceria com uma gelateria da cidade e reúne 6 sabores feitos com frutas e outros ingredientes. A proposta é oferecer uma alternativa para aliviar o desconforto causado pela mucosite oral, a inflamação que pode provocar feridas e dor na boca durante o tratamento. O lançamento oficial será no dia 3 de outubro, na Universidade de Caxias do Sul.
0: Agora, 13 horas 14 minutos, este é o Jornal do Meio-Dia aqui na Rádio Encantado.
1: Daqui a pouquinho teremos as informações do esporte, mais destaques no programa.
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1: Treze horas 21 minutos, estamos de volta com o Jornal do Meio-Dia aqui na Rádio Encantado, edição desta sexta-feira, dia 18 de setembro.
2: Pois um bolão de presidente Venceslau no interior de São Paulo levou sozinho o prêmio de mais de 101 milhões de reais da Mega Sena. O sorteio do concurso 3.059 foi realizado na noite de ontem. As dezenas sorteadas foram 1, 2, 7, 18, 33 e 35. O prêmio principal, faturado pelo bolão, foi de R$101.970.706,13. Outras 98 apostas acertaram 5 números e vão receber pouco mais de R$ 31 mil. O próximo sorteio da Mega Sena acontece na manhã do domingo e o prêmio, dado que é concurso de final zero, está estimado já em R$ 28 milhões de reais.
1: Agora 13 horas 22 minutos, Alexandre dos Santos nos traz as informações do esporte.
3: O Campeonato Regional da Aslivata tem sequência neste final de semana com a realização de 4 partidas. Em Jacarezinho Encantado, o Serrano recebe a visita do São Luís de Santa Emília Venâncio Aires. Em Marques de Souza, o líder Brasil joga contra o Tiradentes de Nova Brécia. Em Taquari, o taquariense enfrenta o Nova Berlim de Canudos do Vale e em Nova Brécia, o imigrante recebe a visita do gaúcho de Teutônia. No Campeonato Regional da Aslivata, categoria de veteranos, domingo acontece mais uma rodada da competição. Destaque para a equipe do Concórdia, que joga em Santa Cruz do Sul contra a equipe do Cruzeiro. O jogo acontece às 10 horas da manhã. Municipal de Veteranos de Encantado, amanhã pela tarde, acontece o jogo de ida da fase semifinal entre Barrense e Laranja Mecânica. O jogo será na Barra do Guaporé, no campo do Barrense. A partida começa às 15 horas. Campeonato Brasileiro de Futebol da Série A, final de semana será disputada a rodada de número 28 da competição. Teremos 5 jogos no sábado e 5 partidas no domingo. Amanhã, sábado, 16h, Atlético Mineiro e Chapecoense. 17h, Mirassol contra o Botafogo. Às 18h30, tem Remo contra o Santos. 20h30, Vasco e Coritiba. E 21h, São Paulo contra o Internacional no Morumbi. No domingo, dia 20, o Grêmio joga contra o Palmeiras às 11h na Arena em Porto Alegre. 16h, tem Corinthians contra o Fluminense e Vitória enfrentando o Cruzeiro. Às 18h30, o Flamengo, líder da competição, recebe o Bragantino. E às 19h30, tem Atlético Paranaense contra o Bahia. Grêmio Internacional segue na luta contra o rebaixamento. O Grêmio é o 16º colocado com 28 pontos ganhos e o Internacional está na 18ª colocação, também com 28 pontos. Na zona do rebaixamento, junto com o Inter, Vasco, Remo e Chapecoense. O Campeonato Brasileiro da Série B tem 3 jogos que abrem hoje a rodada de número 29 da competição. 19h30, o Vila Nova joga contra o América Mineiro. 20h30 tem Ceará e Novo Horizontino. E 21h, São Bernardo contra o Atlético Goianiense. O Juventude joga amanhã às 16h30 contra o Sport Recife, na Ilha do Retiro. Novo Horizontino e Juventude lideram a competição com 50 pontos ganhos. Copa Sul-Americana, ontem tivemos o último classificado para a fase semifinal e é o Montevideo City Torque do Uruguai que venceu o Cienciano do Peru por 3-0. Na primeira partida, a equipe peruana tinha vencido por 2-0. Agora, na semifinal da Sul-Americana, o Montevideo City Torque jogará contra o Atlético Mineiro e o outro confronto será Vasco e Boca Juniors. E o Flamengo ficou com a última vaga na fase semifinal da Copa Libertadores da América. O rubro-negro carioca jogou ontem à noite no Maracanã contra o Independiente del Valle do Equador e empatou em 1-1. Na primeira partida, o Flamengo tinha vencido por 2-0 no Equador. Os confrontos semifinais da Copa Libertadores, Flamengo e Estudiantes da Argentina e Palmeiras contra o Fluminense. E amanhã, sábado, acontece a rodada completa da divisão de acesso do Gauchão. O Clube Esportivo Lajadense, representante do Vale do Taquari no certame, que luta contra o rebaixamento, joga às 15h contra o Aimoré, em São Leopoldo. Já o Guarani de Venâncio Aires realiza o clássico com o Santa Cruz, também às 15h. Neste mesmo horário, tem Veranópolis Esportivo.

0: Grêmio Bagé contra o Gramadense, Apafute enfrentando União Frederiquense e o Glória de Vacaria jogando contra o Brasil de Farroupilha. Às 16h, o Gaúcho enfrenta o Passo Fundo no clássico local. E também 16h, o Pelotas joga contra o Brasil no estádio da Boca do Lobo em Pelotas no clássico pelotense. Passo Fundo é o líder da divisão de acesso com 23 pontos e o Veranópolis é o vice-líder com 22 pontos ganhos. Com as informações esportivas, repórter Grupo Encantado de Comunicação, Alexandre dos Santos.
1: Obrigado, Alexandre. Agora 13h27.
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2: A proposta de orçamento da União para 2027 prevê redução de quase 32% nos recursos para o Programa de Saneamento Básico do Ministério das Cidades. O valor cai de R$ 948.900.000 previstos para esse ano para R$ 646.600.000. A redução é de mais de R$ 302 milhões. Os cortes atingem ações de coleta e tratamento de esgoto, abastecimento de água e projetos integrados de saneamento. A proposta ainda será analisada pelo Congresso e pode sofrer alterações.
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1: Agora pontualmente 13h30.
2: Ponto final no Jornal do Meio-Dia. Vem aí o Claudinei Coferri com o sextou do show aqui na programação da Rádio Encantado. Tenham todos uma boa tarde.
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0: Opa, opa, senhoras e senhores, moças e rapazes, e aí, tudo bem contigo? Maravilha, maravilha. Salve, salve, a sexta-feira, esse dia 18 de setembro de 2026. Bora, está começando a programação musical na tarde da Rádio Encantado 104.7 FM. No ar, a partir de agora, mais uma edição do Show de Bandas. 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Fala com a equipe do Bonzão. 22 minutos faltando agora para as duas. 26 graus, céu parcialmente nublado na tarde desta sexta-feira aqui na região. É, subiu um pouco mais a temperatura hoje, né, moçada? Deu uma esquentadinha lá fora. 26 graus nesse momento aqui no centro da cidade de Encantado, a cidade do Cristo Protetor, aqui no Vale do Taquari. Para você no trabalho, uma boa tarde da sexta-feira, um bom trabalho, obrigado pela audiência, obrigado pela companhia. Para você em casa, de boa, naquele modo off, curtindo essa tarde da sexta-feira na companhia da 104.7 FM. Ótima tarde da sexta-feira, obrigado pela audiência, obrigado pelo carinho. E te convidando para participar do programa a partir de agora, através do telefone 3751-1580, o telefone fixo. Também pelo WhatsApp 99988-1543. Pelo WhatsApp, a mensagem escrita ou falada, tá bom, moçada? É o 99988-1543, a mensagem escrita ou falada pra gente. Hora de colocar as pernas para dançarem, hora de esmigalhar o baixo astral, é hora de colocar mais carvão aí na fornalha da locomotiva. Porque a partir de agora a gente vai acelerar juntos. Aumenta o volume do rádio, dá um gás aí na tua JBL. Chama a Alexa para sintonizar a Rádio Encantado 104.7 FM. Porque a partir de agora você vai junto comigo curtir até as 16h isso aqui.
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0: E hoje com o sextou do show.
2: Sextou, olha aí quem foi que chegou a sexta-feira.
0: Demorou, mas chegou, hein? É, sexta-feira, sua linda, que delícia. Coisa boa, né? Ah, eu adoro a sexta-feira e você também adora a sexta-feira, banda legal.

19 minutos faltando para as 2, 26 graus. É o sexto do show, é a trilha do bailão aqui na 104.7 FM, alegrando, animando, agitando, refrescando essa tua tarde da sexta-feira, esse dia 18 de setembro. É, tamo aí na semana farroupilha, né? Estamos nos aproximando aí do dia do gaúcho, próximo domingo, dia 20 de setembro. Então a gente vai colocar aquela pilcha e dançar, né? É, no ritmo do bailão, não é na música gaúcha, porque a música gaúcha é depois das

0: mandando uma boa tarde, agradecendo a sintonia, a participação da Circe Giovanella aí no Centro de Encantado. Boa tarde, Circe. Obrigado aí pela audiência, obrigado pela companhia, pela participação. Uma boa tarde da sexta-feira. A família Mesomo aí na Fernando Abo, tem Roca Salles também na escuta do programa. Uma boa tarde para Inês Anquete Mesomo, também para o marido Tarso, para Daiane, para o Evandro. É, o pessoal que tá na lida, tá trabalhando, tá cuidando aí da plantação, tá semeando, colocando a semente na terra, né? E torcendo por uma boa safra, tomara que o tempo colabore, né, Inês? Uma boa tarde de trabalho para vocês, obrigado aí pela audiência, obrigado pela sintonia. 18 faltando para as duas, tem novidade chegando aqui no show.
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0: João Carlos. E a banda modelo trazendo em primeira mão. Exclusividade, novidade aqui no show. Entre tapas e beijos e paz na cama.

0: É a banda Corpo e Alma, aqui na programação do Show de Banda. Participação aí do Traia Véia, Três Vícios. E antes você curtiu a novidade, o lançamento da banda modelo Joel Carla. Entre Tapas e Beijos e também Paz da Cama. É o lançamento aí da banda modelo com Joel Carla. Doze, faltando agora para as duas. Vinte e seis graus, uma boa tarde da sexta-feira. É o sextão do show.
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0: Os atuais, os reis do baile aqui na programação do Show de Banda.
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0: E a clássica Alice.
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0: 9, agora faltando para as 2, 26 graus, céu parcialmente nublado aqui no Vale do Taquari.
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0: Mandando uma boa tarde, agradecendo a companhia, a audiência, a Luana Zanquete aí na Violanda, em Roca Salles. É, tá na companhia do Show de Bandas, né? Uma excelente tarde da sexta-feira, obrigado aí pela audiência, obrigado pelo carinho, uma boa tarde para vocês aí na Violanda.
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0: A Terezinha Petroli tá dizendo boa tarde na escuta desta rádio maravilhosa pelo aplicativo. Aqui no litoral, aqui em Bé. Uma sexta-feira com céu nublado aqui no litoral. Abração também pro seu Pedro, pra Noda Maria. E mandando música pra todas as amigas de Encantado também, né? Um abração todo especial aí pra Terezinha Petroli. Um abração pra vocês aí no litoral. Obrigado pela audiência, obrigado pela companhia.
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0: O Éder Seco, pessoal aí na localidade de São Brás, interior de Lópolis, na lida, no cultivo da erva mate. Uma boa tarde também pro Cabrito e pro 38, né? É, a galera tá trabalhando aí no cultivo da erva mate e acompanhando também o Show de Banda, sintonizando pelo aplicativo a 104.7 FM. Uma excelente tarde de trabalho para vocês aí na localidade de São Brás, interior de Lópolis. Os amigos aí da Feira do Produtor de Encantado, é, tá acontecendo a Feira do Produtor na tarde de hoje, aí em frente à Casa de Cultura e na Júlia de Cacilhos. Uma boa tarde para todos os feirantes, para Nilva, pro Santo Esfolha, também pro Ari de Conto, Ari do Mel, né? E as gurias do artesanato. Bom trabalho, obrigado aí pela audiência, obrigado pela companhia.
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0: Chegando agora a banda Brilhação aqui no show. É aquela participação também do Rainha, né? Travesseiro Encharcado. Essa aqui é pedrada do Brilhação.

0: Um minuto agora faltando para as duas. A temperatura 26 graus, céu nublado, céu encoberto aqui na região, tarde desta sexta-feira. É esse dia 18 de setembro. Você curtiu aqui na programação do Show de Bandas o Jonathan Pacheco, seu prestasse. E antes, a banda Brilhação com Rainha Musical, Travesseiro Encharcado. 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Pontualmente agora 14h, 26 graus, uma sexta-feira com céu nublado aqui no Vale. Previsão de instabilidade chegando aqui para a região, aqui pro estado. A partir desta sexta-feira da noite, né? Madrugada do sábado e também domingo e segunda deve ser com chuva, com instabilidade. Em alguns locais como região norte aí do estado pode ter uns volumes mais expressivos de chuva, né? É o que aponta a meteorologia, a instabilidade chegando, a chuva chegando a partir de amanhã, aqui pro estado do Rio Grande do Sul. Bora, participações aqui na programação do Show de Bandas. Fábio Dias está dizendo boa tarde. Na escuta do programa, manda uma música para nós aqui em São Valentim do Sul. Especialmente para meu amigo Valmir Teoque. Ele que tá trabalhando aí na escavadeira hidráulica. É, os amigos aí da Concha Pesada, né? Uma boa tarde para vocês, um bom trabalho, obrigadão aí pela sintonia. Fábio Dias e também o Valmir, o operador de escavadeira hidráulica. Vamos aproveitar o tempo bom para trabalhar, né? É isso aí. Fabiana Bellini, também ligada, curtindo a programação do Show de Bandas. Uma boa tarde para a família Bellini. Obrigado aí pela audiência, obrigado pela sintonia também. A Nelita Stefani, linha Capoeirinhas, interior de Relvado, tá dizendo chegou a sexta-feira. E o final de semana da comemoração Farroupilha também, né? Uma boa tarde. Um excelente final de semana, obrigado aí pela audiência, obrigado pela participação da Nelita Stefani, linha Capoeirinhas, interior de Relvado. O Jair da Costa, o glorioso Popó em Roca Salles, também na escuta da programação Show de Bandas, música para a esposa Liane, os filhos Renan e Pábula, também pro genro Josemar, pra netinha Manuela. Um abraço também pro sogro Evino Magatans, lá da Júlio de Cassiros, alto em Roca Salles, né? E também mandando aquele abraço pros amigos aí do bar do Valdecer Evanger, aí no Pôr do Sol em Roca Salles. Pessoal que sempre tá escutando aí a programação do Show de Bandas, né? Especialmente a turma da Reversa, né? É, um abraço aí pro Roque Fontana, o glorioso, o rei do bigode. Também pro Donato Ferrari, o popular Cacaio. O João Delmilo Amorim, alô, seu Nilo! É, figuraça, né? Aquele abraço também pro Gelsi Canepli, pro Leopoldo Refliger, né? É, e pra todos os amigos aí do bar do Valdecir Evanger. Hoje é sexta-feira, né, moçada? É dia de bater o ponto aí do bar do Valdecir. É, pra fechar bem a semana, pra colocar as conversas em dia, né? Então tá, um abração pra vocês aí, uma boa tarde da sexta-feira. O Popó, já pode até chamar o garçom aí, né? Pra iniciar os trabalhos da sexta-feira aí. Que tal?
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0: Vai, terceira dimensão.

0: a banda Terceira Dimensão do DVD 50 anos e sucessos do Terceira. Duas horas 11 minutos, 26 graus, céu bem coberto, céu nublado, tarde da sexta-feira, dia 18 de setembro. Mandando uma boa tarde, desejando uma bom trabalho, né? E agradecendo a sintonia, a audiência dos amigos aí da Secretaria de Obras da Prefeitura de Roca Salles, a moçada que está trabalhando hoje aí na parte alta, aí pelas localidades do Campinho, Murige, fazendo a manutenção das estradas, né? E também na sintonia aí da programação Show de Bandas. Um abração tudo especial aí pro Montona, Rafael Chama. Abraço também pro Maicon na Patrola. É, nivelando a estrada aí, né? E um abração tudo especial também pro Dirceu e também pro Ismael, né? Timaço, competente, né? É, uma boa tarde pra vocês aí, obrigado pela audiência, obrigado pela sintonia. Boa tarde de trabalho pro Rafael, pro Maicon, pro Dirceu e também pro Ismael. A Lourdes Fontana, pela Alexa, tá sintonizando o Show de Bandas aí em Garibaldi, na Serra Gaúcha. Tá tomando aquele bom chimarrão e comendo aquela pipoca deliciosa. Oh, maravilha! Combinação perfeita, né, dona Lourdes? Bom chimarrãozinho, também uma pipoca e o Show de Bandas. A família Franchini na Linha Alegre, interior de Mussum, também na escuta do programa. Pessoal trabalhando na companhia da 104.7 FM. Um abraço aí pra Lourdes. Aliás, pra Luciano e pro Marcos e também pra filhota Brenda.
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0: O Milton Johan, aí no centro de Roca Salles, também na escuta do Show de Bandas. Uma boa tarde da sexta-feira. Obrigado aí pela audiência, obrigado pela sintonia. Diariamente também curtindo o Show de Bandas, né? Um abraço aí pro seu Milton Johan. Agora 2 horas 13 minutos.
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1: Agora são 2:25. 26 graus, sexta-feira com céu encoberto, céu nublado aqui no Vale do Taquari. Juntos até as 16h com o Show de Bandas é a trilha do bailão, alegrando, animando, agitando, refrescando a tua tarde da sexta-feira. 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E a tua participação aqui no Show de Bandas pelo telefone 3751580. Também pelo WhatsApp aqui do estúdio, através do 99988-1543. Lembrando que é tudo área 51. Osni Júnior, é o pessoal aí da Daluz, Terraplanagens e Transportes. Uma excelente tarde da sexta-feira, um bom trabalho. Obrigado aí pela audiência, obrigado pela sintonia. Um abração aí pro Osni Júnior da Daluz, Terraplanagens e Transportes. A Márcia Vinja aí.

0: Dia 21 de abril, em Roca Sala, está dizendo boa tarde, sextou. Estou na faxina, sol, tempo seco e curtindo o show de bandas. Maravilha, né? Uma boa tarde da sexta-feira, uma boa faxina. Obrigado aí pela audiência, obrigado pela companhia da Márcia Vim. A Cláudia Silva aí no Porto 15, encantado também, ligada, curtindo a programação, tá pedindo, se possível, o São Francisco 12B, tá oferecendo para o marido Ademar e também para todo mundo que tá na sintonia do show de bandas. Uma boa tarde também para Fátima, pro Carlos, pro Morial Testa, o pessoal aí da loja da Fátima, na Júlio de Castilho, centro de Encantado, sempre acompanhando também a programação do show de bandas. Uma boa tarde da sexta-feira pra vocês, um bom trabalho, obrigado aí pela companhia, tá bom? Abraço pra Fátima, pro Carlos e também pro Muriel. Oi, boa tarde, aqui é a Luciana Marques, oferece música para a Tere Lisboa e também para a Eliane Giacomoli, lá do Lambari. E um excelente final de semana pra todo mundo que tá na companhia. O pintor Gustavo Giroldi tá dizendo, estamos trabalhando na lida, na audiência do show de bandas. Toca a música Morena do Caro Vermelho, oferece aí pro pedreiro Jadir Spediolini, também pra turma do Bagé, eles que estão trabalhando aí no bairro São José em Encantado. Bora, sextou, fechar a semana. Abraço aí pro Gustavo Giroldi, um bom trabalho, brigadão aí pela companhia, tá bom, Gustavo? O operador de escavadeira hidráulica, Valmir Teoc, tá dizendo boa tarde, escutando o show de bandas aqui em São Valentim do Sul. Se possível, toca aí a banda Corpo e Alma, aquela dos Olhos Negros, oferece especialmente aí pro Fábio. Fábio Dias, né, que gosta de dançar essa música aí. É a clássica aí do Corpo e Alma, né? Então tá, né? Um abração aí pro operador Valmir Teoc. Os amigos aí da Concha Pesada, a galera trabalhando, escutando também a programação do show de bandas. O Darcy Paduan e também a Mercedes Paduan, Vinha Maracanã, interior de Roca Salles, também ligados, curtindo o show de bandas. Uma excelente tarde da sexta-feira, obrigado aí pela audiência, obrigado pela companhia, casal querido aí do Maracanã, o Darcy também a Mercedes Paduan. Uma boa tarde também para Márcia Schneider, pro Maneco e também pro Gustavo. Pessoal aí na padaria, no mercado do Maneco, aí no Batingão, em Roca Salles. Na lida, com a mão na massa. É, preparando aí pães, biscoitos e as cucas pro final de semana. E escutando também o programa Show de Bandas. Uma boa tarde para vocês, um bom trabalho. Obrigado aí pela audiência, obrigado pela companhia. A Márcia, o Maneco e também o Gustavo. Vamos com música? Vamos lá então.
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1: 13, agora faltando para as 3, 26 graus, céu nublado aqui no Vale do Taquari. Uma excelente tarde da sexta-feira, esse dia 18 de setembro. É o show de bandas e a trilha do bailão aqui na 104.7 FM. Vamos juntos até as 4 da tarde. 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Hora agora da loteria, atenção para os números da loteria do Rio, extração das duas. É, caneta e papel na mão, anotando os números da extração da loteria. Quinto prêmio, 7.675. 7.675. Quarto prêmio, 4.895. 4.895. Terceiro, 7.147. 7.147. Segundo prêmio, 6.342. 6.342 o segundo. E o primeiro prêmio da loteria, 4.032. 4.032 e o primeiro prêmio da loteria. Lembrando que logo mais às 18h30 tem a Loteria da Sorte, claro, você acompanha aqui na 104.7 FM. Bora participar aqui no Show de Bandas. Telefone 3751580, também pelo WhatsApp 99988-1543. É, a gente adora a tua participação aqui no Show de Bandas, né? Vamos lá, Eliane Giacomoli, Lambari Encantado. Dizendo boa tarde, manda um alô, manda música pra Luciana Marques, também pro Pitoli e pra dona Doraci. Aldete de Olinda, linha Marechal Deodoro, começando a Constância Roca Salles, também na escuta do programa. Pedindo, se possível, a música do JM Vidro de Perfume, oferecendo especialmente pro marido. É o querido do táxi. Levando na carona sempre a 104.7 FM e também o Show de Bandas. Uma excelente tarde da sexta-feira para vocês. A Tere Lisboa, na Santa Clara, em Encantado, também ligada, curtindo o programa. Uma boa tarde para Tere. Obrigado aí pela audiência, obrigado pela companhia. Uma boa tarde também pro pessoal aí da Fruteira da 21 de Abril. Abraço aí pra Roberta, pra Jéssica, também pra Nice, né? E a Roberta mandando especialmente um alô, mandando música. O pai, o Roque Agostini, né? É ele que tá ansioso aí para abrir o um novo mercado, né? Pedindo, se possível, lá uma nova Tigrão do bairro. Uma boa tarde pra vocês, um bom trabalho, brigadão aí pela companhia. O Adair Kunzler. Carlos Barbosa aí na Serra Gaúcha também na escuta do programa. Uma excelente sexta-feira, obrigado aí pela audiência, obrigado pela sintonia do Adair Kunzler. O André Schneider na linha Frank na Vesfália também tá ligado, tá curtindo a programação do Show de Bandas. Uma boa tarde pro André Luiz Schneider, também pra esposa, pra filhota, né? Tá pedindo música aí da banda RC ou banda La Paloma. Daqui a pouquinho a gente toca aqui no programa, tá bom? Abração pra vocês aí na linha Frank em Vesfália. Oi, boa tarde, tudo bem? Aqui é o Leomar Becker, rodando a cidade de Roca Salles. É o Uber do Gordo circulando pela cidade de Roca Salles, pela região, oferecendo música pro Fernando Guidoni. A Oficina Sem Limites, e também manda um abraço aí pro William Magatens. Galera trabalhando aí na Oficina Sem Limites, aí no loteamento.

0: 8 minutinhos faltando agora para as 3. Também mandando aquele abraço, agradecendo a companhia, a audiência. Também tá curtindo aí a programação Show de Bandas. A Maria Tereza Bratti no Lambarinha, encantado, né? Boa tarde. Obrigadão aí pela audiência, obrigado pela companhia.
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0: Pedido aí da Roberta, da Jéssica Gossini. Especialmente aí pro seu rock. Aumenta o volume do rádio.

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2: Agora são 3h07, 26 graus. Céu nublado aqui no centro da cidade de Encantado, a cidade do Cristo Protetor, aqui no Vale do Taquari. Essa sexta-feira, dia 18 de setembro. É, vamos juntos até as 4h, então. Começando a última hora, a hora final do show de bandas de hoje. A trilha do bailão, alegrando, animando, agitando, refrescando a tua tarde da sexta-feira. E é claro, sempre contando com tua participação por aqui. É, a gente adora a tua participação. Pelo telefone 3751580, também pelo WhatsApp aqui do estúdio, contatando a gente pelo 99988-1543, na mensagem escrita ou falada. Tá bom, moçada? Capricha aí no texto, manda aí. 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Três horas, 10 minutos, 26 graus e a tua participação aqui no show de bandas pelo telefone 3751580, pelo WhatsApp 99988-1543. Mandando uma boa tarde pro Samuel dos Santos, alô Samuca. É, tá na estrada nesse momento levando na carona a 104.7 FM, o show de bandas. Tá voltando da onde, ô Samuca? Me passa a localização aí, Samuca. É o motor aí da Ludwig Cosméticos, né? É, tá quase chegando aqui na região e daqui a pouquinho partiu tomar uma geladinha aí no bar do Valdecir, vai, pra fechar a semaninha, né? É, bateu as metas da semana, tá tudo certinho, né? Então, merece uma cerveja bem geladinha, né, Samuca? Isso, Samuca. Uma boa tarde também pra Luana, pro Gael e pra toda a família lá da linha Borges de Medeiros, Altos da Serrinha. Valeu, Samuca! Grande figura. Everaldo Kapler aí no posterno da Rua Augusta Alta em Roca Salles, também ligado, curtindo a programação. Uma boa tarde aí pro coloradaço Everaldo Kapler, mandando música para todos os colegas aí da JBS Alimentos de Roca Salles. Obrigadão aí pela companhia, tá bom, Everaldo? Oi, boa tarde, quero fazer homenagem para minha filha Grace, que tá de aniversário hoje, que Deus ilumina ela e proteja os seus passos sempre, sempre. Feliz aniversário, a homenagem da mamãe, a Fátima Stefanon.

0: Alô, Grace, parabéns, felicidades, muita saúde, muita paz, muita alegria, tudo de bom. Abração aí da mamãe, a Fátima Stefanon. Oi, manda música pra nós, estamos na obra, trabalhando aqui na Rua Augusta Alta em Roca Salles, nossos amigos pedreiros e serventes, o pessoal aí da construção civil, abraço aí pro Cláudio Honoris Tormóveis, Nori, também o Natalim e o Simon. Pessoal pedindo Tiro de 12, do Rainha Musical. É, um abração pra vocês aí, uma boa tarde de trabalho. Pessoal aí da construtora Stefani de Encantado também na sintonia do programa. Alô, Zé! Toda a turma aí da construtora Stefani trabalhando, curtindo o show de bandas. Uma boa tarde da sexta-feira. Vamos fechar a semana, né, moçada? Oi, boa tarde, tudo bem? Aqui é o Jefferson Navarini, aqui no bairro Universitário em Bento Gonçalves. Muito bom, parabéns, o show de bandas cada vez melhor. Se possível, toca aí, sou seu fã do Terceira Dimensão. Abraço aí pro Jefferson Navarini. Um abração para vocês aí na Serra Gaúcha, no Universitário em Bento Gonçalves, na capital nacional do vinho. Uma boa tarde também para o pessoal da Decontec Refrigeração de Encantado. Alô, Cid! E os meninos aí da Decontec Refrigeração, galera trabalhando também, escutando a 104.7 FM, o show de bandas, né? Maravilha! Samuel dos Santos, o Muca tá dizendo, tô chegando em Arroio do Meio agora. Estou aqui na 130, levando na carona, 104.7 FM, o show de bandas. Legal, maravilha. Obrigado aí pela carona, pela sintonia, tá bom, Muca? Tá quase chegando aí no Bar do Valdeceiro, né? Falta pouco, falta pouquinho, né, Muca? Não precisa nem acelerar, né? É, cuidado porque tem uns locais aí que é 60 por hora, né, Luca? Então tá, um abraço, obrigado aí pela carona, pela companhia. Carlos Alberto Marcolin, ô Marcola! Estamos aqui na escuta. É, tá na barbearia, tá dando um trato no visual, Marcolin. Tá dando uma parada aí no cabelo, né? É, uma boa tarde, Marcolin. Obrigado aí pela audiência, obrigado pela sintonia. Onde é que é o local aí, o Marcolin? Quem é o barbeiro aí? Então tá, né? Uma boa tarde da sexta-feira, capricha. Capricha, Marcolin. O Marcolin não é manequim, né? Mas tem estilo, tá bom? Um abraço, uma excelente tarde da sexta-feira. Obrigado aí pela audiência, obrigado pela participação. É Mussum aí, o Marcolin? Onde é que é? Quem mais está participando aqui no show de bandas bombando, show de bandas na tarde desta sexta-feira? Wilson Marrasca. Oi, boa tarde, manda uma música bem animada para nós. Estamos trabalhando aqui na Pizzaria Marrasca, na Júri de Cacilhos Baixo, em Roca Salles, e acompanhando a 104.7 FM, show de bandas. Abração aí pro Wilson, pra Clarice, pra toda a equipe. Obrigado aí pela audiência, obrigado pela participação. As gurias da loja da Quero Quero de Roca Salles também na escuta do programa. Uma boa tarde pra Lid, uma boa tarde pra Michele, pra Tainara, pra Sirlei. Uma boa tarde também pro João Juliano. E a turma fazendo homenagem pra Sara, a colega Sara, né? Que ontem esteve de aniversário. Alô, Sarinha! Parabéns, felicidades, muita saúde, muita paz, muita alegria, tudo de bom. É, a Sara aí da loja da Quero Quero de Roca Salles, esteve de aniversário ontem, pagou o bolo, né? E tá recebendo a homenagem de todos os colegas aí da loja da Quero Quero, né? Então tá, não vamos falar a idade da Sara aí não, né? 3:16, chega de papo, vamos com música que o povo quer ouvir música.
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0: Tá chegando o sétimo sentido. Aninha Soares e companhia. Participação do Alessandro Turra do Brilhação. 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

Agora são 3:27, 26 graus. É o show de bandas, é a trilha do bailão, alegrando, animando, agitando a tua tarde da sexta-feira. E a tua participação por aqui pelo telefone 3751-1580, também pelo WhatsApp aqui do estúdio, através do 99988-1543. A Janice Locatelli de Assunção, Coronel Pilar, ligada, curtindo a programação do Show de Bandas. Uma boa tarde da sexta-feira. Obrigado aí pela audiência, obrigado pela companhia. Um abração aí pra Janice Locatelli. Renato Radaeli, pessoal aí da Companhia do Sorvete, aí no Lambarinho Encantado. Uma boa tarde da sexta-feira, um bom trabalho. Um abração aí pra toda a família. Um abraço aí pro Renato Radaeli, o pessoal da Companhia do Sorvete. Quem mais está participando aqui na programação?

0: A Marli Agostini De Vitti também tá ligada, tá curtindo aí a programação do Show de Bandas, né? É uma ótima tarde aí da sexta-feira, tá dizendo, estou completando aí 44 anos de feliz matrimônio. É, que Deus continue nos abençoando nessa caminhada. É, só manda aí o nome do maridão, né? Pra gente fazer a homenagem certinho aí. Estão celebrando aí bodas de carbonato. Uma boa tarde pra Marli Agostini De Vitti. Parabéns, felicidades, muita saúde, muita paz, muita alegria. Tudo de bom, tá bom, Marli? Só manda o nome do maridão aí também, tá? O Francisco e também a Leonice Serves. Em Roca Salles, também na escuta do programa. Uma ótima tarde da sexta para vocês. O João e também a Helena Joris, aí na Júlio de Castilhos Baixo, em Roca Salles, na escuta do programa. Uma ótima tarde da sexta-feira. Obrigado aí pela audiência, obrigado pela sintonia. Os amigos aí da Fruteira Empório das Frutas, aí na Rua Daltro Filho, no centro da cidade de Roca Salles, aí no coração da cidade da amizade, né? É o pessoal trabalhando também na escuta aí do programa. Uma boa tarde pro Henrique Machado Zorté, é o filho do Laureano e também da dona Tati lá de Mossul, né? Uma boa tarde também pra Grazi, pra vó Dionila, pra Cile, pra todo mundo que tá na fruteira aí, Empório das Frutas. A Marli tá completando aqui, o esposo é Arnildo José De Vitti, mais conhecido como Melão, tá bom? Então tá, né? Parabéns aí pro Arnildo José e também pra Marli. Felicidades, muita saúde, muita paz, muita alegria. 44 anos e casados hoje. Uma benção, né? É, bodas aí de carbonato. Vamos com música? Vamos lá, 13:30 agora.
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0: Indústria musical. Loiara Gvir e companhia.

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14 minutos agora faltando para as 4, temperatura 26 graus, uma sexta-feira com céu nublado, céu encoberto aqui na região. É, já na finaleira do show de bandas, atendendo as últimas participações aqui na programação de hoje, né? Abraçando a nossa audiência, o nosso público ouvinte, para você que tá aí curtindo show de bandas pelo 104.7 FM, ou então no aplicativo aí do seu celular. Curtindo aí pela Alexa e levando também a gente na carona aí no seu veículo. Uma boa tarde da sexta-feira, obrigado aí pela audiência. Jackson Agostini, boa tarde, galera trabalhando na lida, plantando laranjas aí no alto do Parvé. É, e para comprovar, mandaram uma foto inclusive, né? Galera aí colocando as mudas da laranja na terra. Então tá, né? Uma boa tarde para toda a família Agostini, uma boa tarde para a galera que tá trabalhando aí plantando laranja. Obrigado pela audiência, obrigado pela sintonia, tá bom, moçada? A Cristina Paranhos, aí na 21 de abril, em Roca Salles, também na escuta da programação do Show de Bandas. Uma excelente tarde da sexta-feira, obrigado aí pela companhia. Na audiência também da programação, a Noemi Borba aí no loteamento 7 de setembro. Uma boa tarde para toda a família. Um excelente final de semana também. Obrigado aí pela sintonia. E também mandando aquele abraço, agradecendo a companhia, a audiência, desejando aí uma boa tarde de trabalho pra galera, né? Pros guris aí da construtora Dom Ronaldo Fraporte. Moçada fechando a semana, só esperando chegar às 6 horas de hoje, né? Então tá, né? Uma boa tarde de trabalho pra vocês e obrigado aí.

0: tá ligado, tá curtindo a programação, né? Aí no São José em Encantado, tá dizendo na faxina, quase terminando, preparando agora um chimarrãozinho e curtindo a programação do show de bandas. Tá pedindo Danúbio Azul a meio antecipado, né? Uma boa tarde para vocês aí no São José. Obrigado aí pela audiência, obrigado pela companhia. Uma ótima tarde da sexta-feira, um bom final de semana também. É hora de fechar. Porque na sequência tá chegando ele, o Daniel Alves, vai comandar o Gaita e Viola, vai dar sequência à programação musical aqui na tarde da 104.7 FM. Show de bandas volta na segunda-feira a partir da 1:30 da tarde. E eu volto agora às 6 no fim de tarde da 104.7 FM. Até lá então.
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2: Eu amei.
0: Pra fechar tem o Danúbio.

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1: Gaita e Viola, gente. Boa tarde, 4:05, 26 graus a temperatura, depois da ótima companhia do colega Claudinei Kofeg, que esteve com vocês com o show de bandas, o melhor de bandinhas. Nós estamos chegando com o Gaita e Viola, especial Semana Farroupilha, só música gaúcha. Até às 6 eu vou contigo numa boa, no clima, sexta-feira, final de semana, pintando na área aí, hein? Final de semana, de Semana Farroupilha, de Encontro Farroupilha, de churrasco, de confraternização, de chope, de cerveja, de amigos, de festa, né? É a festa do gaúcho. A festa Farroupilha para todos os gaúchos. 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Erva mate seco. 4:06, 26 graus a temperatura. O Gaita e Viola a partir de agora já mandando um abraço aqui pro pessoal da MS lá de Mussum. Um abraço pro pessoal da oficina Podium, é aí do lado do caminhódromo, na João Sana Encantado. Um abraço aí pro Alemão, pro Léo, pra toda a turma aí da Podium Oficina, hein? Estive agora há pouco lá, há uma hora atrás, consertando a minha moto lá na Pod, o pessoal caprichou no serviço. Então, um abraço para toda a turma aí. Bom trabalho para vocês, ótimo final de semana. Mercado Pio também com a gente, um abraço para toda a turma aí no Mercado Pio. Meu amigo Pingo e o Jefferson, pessoal lá da Bronzati também. Ótima sexta-feira para todos vocês. Vamos começar com Paulinho Mussolini. A Pena da Gralha Azul.
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Che chaleira, tô bebendo demais, Paulinho Mussolini, a pena da Gralha Azul aqui no Gai, TV Viola, você ligado com a gente, uma ótima tarde pra você. Doutora Kelly Zamboni também aí na Clínica Vivenza, um abraço pro Elton aí do restaurante Marsala. Dia 9 de outubro tem a segunda noite do carneiro aí do restaurante Marsala, né? É isso aí, a minha amiga Diva Giacomoli pediu o telefone aí do Marsala, né, dona Diva? Um abraço. Obrigado pela companhia, Circe Giovanella também com a gente, Marcelo Lorenzon, aí da padaria Bebê, Semana Farroupilha também é risoto, vai bem também o risoto, né? Um abraço aí pro meu amigo, o Marcelo Lorenzon, um abraço aí pro Borba também, pessoal da padaria Bebê, acompanhando o nosso programa também. Santos Zonato também com a gente, um abraço pro Sacola, alô pessoal da DVJ, um abração pra toda a turma aí, o Beto Júnior. Pessoal ligado com a gente. A Nadir e o Leodacir, doutor Ricardo. Alô, pessoal da Fubica Bordados também. Alô, Mari. Um abraço pro Juarez, pra todo o pessoal. Bom trabalho pra você. 4:14. Os Monarcas, tirando o meu chapéu pra Deus.

0: 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Dr. Maurício, a hora 4:18, eu volto já.
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Opa, de volta aqui no Gaita e Viola, 4:22. Um abraço pro Gustavo. Vamos lá, de volta aqui no Gaita.

Um abraço pra Milena e um abraço pra Gé, né? A Gé Nascimento também tá ouvindo a gente. Obrigado pela companhia, toda a turma lá no Salão da Lise em Mussum. Olha os Garotos de Ouro cantando pra gente. 4:23.

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1: Agora eu quero todo mundo fazendo coisa boa com o Tchê Garoto. 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

tá aí a música do Tchê Barbaridade, Moça Fandangueira, é o Gaita e Viola no clima da Semana Farroupilha, trazendo a boa música gaúcha pra você curtir nessa tarde de sexta-feira. No clima, final de semana, você acompanhando o nosso programa. Abraço pro Daniel Butzel, o pessoal lá da Daniel Veículos também tá acompanhando o nosso programa. Boa tarde aí pro Ademar, pra Sandra. Ótima tarde para todos vocês. Meu amigo Elias e a Simone também, um forte abraço. Obrigado pela companhia. Sintonizado aqui com a gente. 999-88-1543 é o WhatsApp para você interagir aqui com o Gaita e Viola. Cristiano Quevedo, Gaúcho Coração. 26 faltando para 5.

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1: Vamos lá, de volta aqui no nosso Gaita e Viola. 16 faltando para 5. Um abraço pro pessoal do Ponto das Estações, minha amiga Juliana aí no Porto 15. Amanhã tem Renan Júnior, churrasco. Vai ter churrasco, show do Renan Júnior. Aquela cervejinha gelada aí no Ponto das Estações amanhã. Um abraço aí pra Juliana, pra todo o pessoal aí do Porto 15 no Ponto das Estações. Também um abração pro Badim, pra Grazi, o Cassiano, o Vini, o Júlio, o Chico, o Badizinho, o Guedes, pessoal da Encantos, Lancheria, Sorveteria e Choperia. Meu amigo Chorinho lá em Mussum, um abraço pro Nadi também. Obrigado pela companhia, um abraço aí pro Dan. Também tá ligado o seu Aristeu Deconto aí da Deconto Material Elétrico e Hidráulico, Ramon Mazarino. Alô Pedro, alô Solange lá na Confeitaria Dona Sola em Mussum. Abração pro Luiz lá no Recanto do Nono em Vespasiano Correia. Vovó Anália Versetti e a Carla lá na Farmácia Manipulares. Pessoal no Bar e Mercado Zanon, alô Zanon, grande Zanon. O vovô do Bento, né? Um abraço aí pra toda a turma do Bar e Mercado Zanon. Também ligadinho com a gente o Derek aí da Construvale, o Dan lá do restaurante Dan, pessoal da Mundial Tintas também sempre sintonizado. Obrigado pela companhia. Lá na MM Escátula também, Padaria Bebê, Shop Delivery do Mustafa, o Diego e o Diego lá em Mussum, no bairro Fátima. Um abraço pessoal do Barônio, a Barônio aí de Mussum também, obrigado pela companhia. Alô Adilson, grande Colorado Adilson, um abraço pro seu Barônio também. Obrigado pela companhia, pessoal lá de Mussum, acompanhando aqui o nosso programa na tarde desta sexta-feira. Vamos lá? Vamos lá então. Vamos com música. Daqui a pouco a gente faz homenagem pros aniversariantes do dia. Agora tem César Oliveira e Rogério Melo, Tropilhas e Ginete. 14 para 5, 23 graus a temperatura.

Ari Correia, Grupo Alma da Querência, cavalo tostado aqui no Gai, Teviola 7 faltando para 5. Um abraço pro Bruno Halber, lá em Sapucaia do Sul, na companhia da dona Gelsi, ouvindo a gente, meu amigo César Espessato. Dona Maria Schneider tá pedindo aqui uma dos Serranos, daqui a pouco a gente vai ouvir uma do Grupo Serranos também. Um abraço aí pra dona Maria Schneider, lá em Roca Salles. Aniversariantes de hoje, quem é que tá de aniversário hoje? Completando mais um ano de vida, recebendo aqui a nossa homenagem. A Raquel Oliveira dos Santos está de aniversário hoje. Parabéns aí para Raquel, completando mais um ano de vida. Sheila de Melo, lá de Mussum, também acompanhando, também de aniversário hoje. Parabéns para Sheila. A Claudinha Silva, a Pantera, está de aniversário hoje. Parabéns aí para a Claudinha, né? Lá no Vale dos Pinheiros, está completando mais um ano de vida também. Grande Pantera. A Cris Gomes também está de aniversário hoje. A Raquel Potric, de aniversário hoje. Renato Freitas, ô Renatão. Jefferson Damásio também. O Jefferson está de aniversário hoje. Ele que, nas horas vagas, ele é garçom lá da MS de Mussum. Paulo Lanzini, de aniversário hoje também, parabéns. Colorado Idovir Conce, o Ido tá de aniversário hoje, mecânico, né? O Idovir Conce. A Roberta Tedesco também tá de aniversário hoje. Pedro Gonzatti tá de aniversário hoje. A Grace Stefanon também tá de aniversário hoje, parabéns pra Grace. Aline Herrera também tá de aniversário, parabéns aí pra Aline. Gediel Groders, filho do pastor Valdir, também tá de aniversário hoje. A Milene Fraporte Pires, de aniversário hoje. Os aniversariantes desta sexta-feira, dia 18 de setembro, recebendo aqui as nossas homenagens. Parabéns aí para Milene, para o Gediel, para Aline, para Grace, para o Pedro Gonzatti, para Roberta, para o Idovir, também para o Paulo Lanzini, para o Jefferson Damásio, Renato Freitas, a Raquel Potric. Também a Cris Gomes, a Pantera, a Claudinha Silva também, a Sheila de Melo e a Raquel Oliveira também de aniversário hoje. Todos os aniversariantes recebendo aqui a homenagem do Gaita e Viola. 5 para 5. João de Almeida Neto, Vozes Rurais.

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2: É de volta. De volta com o Gaita e Viola, 5:10, segunda parte, né? É, segunda parte do programa agora para Magazine Luiza. 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Estão com a gente aqui nesta segunda parte. Abração pessoal do Ponto das Estações aí, Renan Júnior. Amanhã no Ponto das Estações vai ter costelão, vai ter almoço. É, um abraço aí para Juliana, para toda a turma aí do Ponto das Estações aí no bairro Porto 15. Também tá ligado com a gente, um abraço aí pro Júnior, pro Beto, pessoal da DVJ. Lá na Encantos, Lancheria, Sorveteria e Choperia, um abração pro Badim, para todo o pessoal sintonizado aqui com a gente também. E amanhã no programa Gaita e Viola nós vamos ter o sorteio de um costelão. É, vai ter uma costela, uma janela de costela amanhã aqui no programa Sabadão nos Vales, né? Amanhã, das 2:20 até as 4:30 da tarde, nós vamos realizar aqui o sorteio de uma janela, né? Uma costela janela, né? Uma costela mais pequena, mas que dá para fazer aquele churrascão, né? Amanhã, aqui no programa Sabadão nos Vales, né? E no próximo dia 26 vai ter sorteio de uma linda cesta aqui no programa também, que nós vamos estar divulgando a partir de amanhã também, né? Uma cesta que já está nas redes sociais lá, já fiz uma postagem lá, né? É isso aí. Vamos lá, 5:12 no Gaita e Viola. A música não pode parar aqui não, né? Música gaúcha.
3: Gauchada amiga.
2: Taca ali pau, Marco Velho. Fogo de chão. Apresenta. 5:12.

Caçador de Tatu, Grupo Reponte, Fogo de Chão, Taca-lhe Pau, Marco Velho, o programa Gaita e Viola Especial, Semana Farroupilha, aqui na Rádio Encantado, você ligado com a gente. Um abraço aí pro Jefferson Damásio, né? O aniversariante do dia, grande Jefferson Damásio, vai pagar a festa na MS hoje, né? Hoje é tudo por conta do Jeff, né? Tá bom? Parabéns, guri. Muitas felicidades, muita saúde, muitos e muitos anos de vida. Minha amiga Carmen Pese, lá de Mussum, também um abraço pra Carmen Pese. Alô, Liro, um abraço pro Sacola também, o pessoal tá ligado com a gente. Meu amigo Pingo, lá da Bronzate, um abração. Dentista doutora Riali Zamboni também. O Elton, lá do Marsala, dia 9 de outubro tem a segunda noite do Carneiro aí no Marsala. Um abraço, obrigado pela companhia. A Veni Suzana da Rosa, a Suzy tá ouvindo a gente, olha aí, um abraço. Obrigado pela companhia também, tá sintonizada aqui com a gente, acompanhando o nosso Gaita e Viola, especial Semana Farroupilha. Olha o Gildo de Freitas, definição do grito, canta pra gente 5:20.

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a música dos Serranos, de Chão Batido, Oswaldir e Carlos Magrão, Querência Amada, Teixeirinha, Xot Soledade. Programa especial Semana Farroupilho, Gaita e Viola, desta sexta-feira, dia 18 de setembro. Você ligado com a gente, acompanhando aqui a programação da Encantada FM 104.7. Depois do intervalo, tem as últimas. Nós já voltamos.

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Vamos lá, 5:46, 23 graus a temperatura, reta final do nosso Gaita e Viola desta sexta-feira, dia 18 de setembro, naquele clima da semana farroupilha, da semana de todos os gaúchos. Amanhã eu tô de volta a partir das 2:20 da tarde com o nosso Sabadão nos Vales. Vem aí as últimas músicas do programa. E depois o Claudinei Kofeg vai comandar o fim de tarde aqui na Encantada FM. Uma ótima sexta-feira, um bom final de semana para todos vocês. Amanhã eu tô de volta a partir das 2:20 e no domingo bem cedinho a partir das 6 da manhã com o Domingão Sertanejo. Ótimo final de semana, um forte abraço a todos. Canto Alegretense com Daniel Torres para fechar o Gaita.

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1: Olá, é uma alegria enorme estar com vocês ao final desta tarde para um momento de fé e de oração mariana. No mês de setembro, mês da Bíblia, nós estamos meditando sobre as passagens bíblicas que nos falam de Maria Santíssima. Escolhemos para hoje um trecho do Evangelho de Lucas, tirado do capítulo 2, versículos 15 a 19, onde lemos assim: quando os anjos que anunciaram o nascimento aos pastores se afastaram, voltando para o céu, os pastores combinaram entre si: vamos a Belém ver esse acontecimento que o Senhor nos revelou. Foram então às pressas e encontraram Maria e José e o recém-nascido deitado na manjedoura. Tendo-o visto, contaram o que os anjos lhes anunciaram sobre o menino. E todos os que ouviam os pastores ficaram maravilhados com aquilo que contavam. Maria, porém, conservava todos esses fatos e meditava sobre eles em seu coração. Falando da visita dos pastores ao recém-nascido menino Jesus, o texto nos deu duas informações acerca de Maria. A primeira dizendo que ela, juntamente com José, estava ao lado do recém-nascido deitado na manjedoura. Estava curtindo o menino, estava cuidando do menino, estava aí com ele. Essa atitude de Maria persistiu ao longo de toda a vida de Jesus. Maria permaneceu sempre com Jesus, ao lado dele. Estar com Jesus qualifica a nossa vida. Estar com Jesus ajuda a viver melhor. Estar com Jesus dá sentido à nossa vida. A segunda informação que o texto lido nos forneceu é que Maria guardava e meditava em seu coração todos os fatos que estavam acontecendo. Guardar no coração aquilo que é positivo faz bem. Meditar sobre os sinais da manifestação de Deus na nossa vida é uma maneira de mantermos-nos com Jesus. Agora rezemos. Ave Maria, cheia de graça, o Senhor é convosco, bendita sois vós entre as mulheres e bendito é o fruto do vosso ventre, Jesus. Santa Maria, Mãe de Deus, rogai por nós, pecadores, agora e na hora de nossa morte. Amém. Por intercessão de Nossa Senhora, Mãe dos Migrantes, e de São João Batista Scalabrine, abençoe-vos o Deus Todo-Poderoso, Pai e Filho e Espírito Santo. Amém. Boa noite, bom descanso.
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3: Agora 18h04, 23 graus. Salve, salve. A sexta-feira, esse dia 18 de setembro de 2026. Está começando aqui pela Rádio Encantado 104.7 FM, mais uma edição do Fim de Tarde. 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A partir de agora, a tua participação aqui no Fim de Tarde pelo WhatsApp 99988-1543, área 51, 23 graus. Final da tarde desta sexta-feira com céu encoberto aqui no Vale. Bora começar!
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3: Começando com Wesley Safadão.
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3: Displicente.

0: sexta-feira, né? Toda ela.
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0: Mariana Fagunda!
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2: Agora são 18 horas e 13 minutos, 23 graus. Você curtiu Geninho com Mariana Fagundes, peão todo tatuado. E antes é Neto e Cristiano. Eu te amo, sexta-feira. Agora 18 horas e 14 minutos. Vamos aos destaques do fim de tarde desta sexta-feira, dia 18 de setembro. 13º encontro Farroupilha de Encantado segue até domingo. A programação terá amanhã à tarde o primeiro Festival de Talentos Farroupilhas e domingo a partir das 10 horas da manhã o tradicional desfile Farroupilha e também ao meio-dia o tradicional costelão. No esporte, dupla Grenal entra em campo no final de semana pelo Campeonato Brasileiro. Amanhã às 21 horas no Morumbi, o Internacional enfrenta a equipe do São Paulo. Domingo, 11 horas da manhã na Arena, o Grêmio recebe o Palmeiras. É a dupla Grenal em campo no final de semana pelo Brasileirão, enfrentando clubes paulistas. Banco Central muda as regras do Pix e libera pagamento automático em conta salário. 18 horas, 15 minutinhos.
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2: Leonardo, sextou aqui no fim.
4: Esse é o rabo de cachaça, meu povo!

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1: Agora 18 horas e 24 minutinhos, 22 graus, céu nublado aqui no Vale.
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1: Agora 18 horas e 24 minutinhos.

0: R$ 5,14. Bolsa de Valores de São Paulo fechou o pregão de hoje com queda de 0,43% nos 185.161 pontos. Em alta, o euro fechou hoje cotado a R$ 5,90. Barril do petróleo tipo Brent, referência para o mercado internacional, fechou hoje com queda, cotado a US$ 103,72.
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0: Daqui a pouco tem a Loteria da Sorte. Agora tem Nayara Azevedo com Maiara e Maraíza. Traz uma cerveja urgente.

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1: Agora 18 horas e 33 minutos. Chegou a loteria da sorte desta sexta-feira, dia 18 de setembro. Caneta e papel na mão, anotando os números da extração da loteria. O quinto prêmio, 4.506. 4.506. Quarto prêmio, 7.242. 7.242. Terceiro prêmio, 2.915. 2.915. Segundo prêmio, 4.613. 4.613 o segundo prêmio. E o primeiro prêmio. Primeiro prêmio da loteria da sorte de hoje, 4.748. 4.748, primeiro prêmio da loteria. 748 primeirão. Daqui a pouquinho tem um repeteco da loteria aqui.
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1: Fim de tarde segue com Lucas Luco e Guilherme Binotto.

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1: 16 agora, faltando para as 19 horas, repeteco da loteria, quinto prêmio 4.506, quarto prêmio 7.242, terceiro prêmio 2.915, segundo prêmio 4.613 e o primeiro prêmio da loteria 4.748. Mandando um bom final de tarde, agradecendo a sintonia, audiência, a participação do Gabriel Radael e também a esposa Aliane. Filho Beno Valdir e também a mamãe a Gladys, aí no Batingão em Roca Salles, na escuta do Fim de Tarde.
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1: Rafa e Júnior com Zé Felipe, a cara do rolo, daqui a pouco a previsão do tempo.

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1: 13 minutinhos, faltando agora para as 19 horas, hora da previsão do tempo. Amanhã, sábado, instabilidades avançam sobre todo o sul do Brasil. O tempo fica instável aqui na região. Por conta disso, acontecem períodos de céu encoberto e podem acontecer pancadas de chuva. Temperatura mínima 15, a máxima tarde 22 graus amanhã. Domingo, as instabilidades ainda seguem atuando aqui na região. O dia começa com nebulosidade e pode acontecer pancadas de chuva, acompanhadas de temporais isolados, com raios e rajadas de vento mais forte. No decorrer do domingo, acontece abertura de sol entre nuvens. Temperatura domingo, a mínima 17 à tarde, a máxima 29 graus. Os dados são do Núcleo de Informações Hidrometeorológicas da Univates. Previsão do tempo aqui no fim de tarde. Vem aí as últimas músicas do programa de hoje, depois a Voz do Brasil.
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1: Fechando com Rodolfo Alessi e Ana Castela, Me Gusta, boa noite, bom final de semana.

0: 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As notícias do governo federal que movimentaram o país no dia de hoje.
1: Olá, boa noite.
2: Boa noite para você que nos acompanha em todo o país.
1: Sexta-feira, 18 de setembro de 2026.
2: Vamos ao destaque do dia.
1: Ação integrada para o enfrentamento ao crime organizado no Rio de Janeiro.
2: Estratégia apresentada aposta em inteligência e atuação coordenada para cortar a logística das organizações criminosas. Pablo Mundim.
3: Entre janeiro e setembro, 16 operações integradas no estado resultaram em mais de 3.300 prisões e na apreensão de quase 1.200 quilos de drogas.
1: Prova de vida é automática para quem comparecer às urnas.
2: Voto é uma das formas utilizadas pelo INSS para garantir a manutenção de pagamentos. Thaís de Araújo.
4: A medida faz parte de uma mudança no procedimento, que deixou de exigir que o aposentado se desloque a uma agência para a prova de vida.
1: A prova nacional docente será aplicada neste domingo em todo o país.
2: A avaliação pode ser usada em processos seletivos e concursos públicos para professores. Edinaldo Júnior.
5: A avaliação é destinada a concluintes de licenciaturas, graduados e profissionais da educação interessados em utilizar a nota em processos seletivos para a carreira docente.
1: Hoje, na apresentação da Voz do Brasil, Nazi Brum e Mariana Jungmann.
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1: Ações integradas para o enfrentamento ao crime organizado envolvem União, estados e municípios no Rio de Janeiro.
2: Hoje foram apresentadas ações que apostam em cooperação, inteligência e integração.
1: A ideia é trabalhar na proteção das rotas, retomar os territórios e retirar o poder econômico das organizações criminosas.
3: União, estado e município juntos no enfrentamento ao crime organizado no Rio de Janeiro. A estratégia apresentada nesta sexta-feira aposta em integração, inteligência e atuação coordenada para dificultar a circulação, o abastecimento e o financiamento das organizações criminosas. A atuação está organizada em três frentes. A primeira protege corredores logísticos estratégicos, com ações nas divisas do estado do Rio com São Paulo, Minas Gerais e Espírito Santo, além de áreas da cidade fluminense, como a Avenida Brasil, a Linha Vermelha e a Linha Amarela. A segunda apoia a recuperação de territórios e a terceira fortalece a segurança municipal. Uma estratégia de integração das forças nacionais e estaduais para combater o crime, disse o secretário nacional de segurança pública do Ministério da Justiça e Segurança Pública, Chico Lucas Veloso.
6: Integração entre forças federais, forças estaduais e forças municipais, integradas pela inteligência, tratando com firmeza o crime e respeitando o cidadão.
3: Os acordos de cooperação entre o Ministério da Justiça e o Estado do Rio têm vigência de 5 anos. Com o município, a parceria prevê a formação da Força Municipal. Disse o ministro da Justiça e Segurança Pública, Wellington César Lima e Silva.
7: Se o crime se pretende organizado, o Estado tem que ser muito mais organizado. A mensagem tem que ser forte. E a mensagem forte é usar a integração junto com a inteligência e junto com todos os mecanismos modernos e tecnológicos que temos para combater o crime.
3: Entre janeiro e setembro, 16 operações integradas coordenadas pela Secretaria Nacional de Segurança Pública no estado resultaram em mais de 3.300 prisões e na apreensão de quase 1.200 quilos de drogas. Reportagem Pablo Mundim.
2: Esclarecer fake news envolvendo a reforma tributária.
1: E promover a capacitação de profissionais, gestores e da sociedade sobre o tema.
2: Esse é o objetivo de uma força-tarefa da Receita Federal junto a outros órgãos.
8: Em uma ação conjunta com o Conselho Federal de Contabilidade, o SEBRAE e a Federação Nacional das Empresas de Serviços Contábeis, a Receita Federal anunciou uma força-tarefa para esclarecer sobre a reforma tributária e o eventual surgimento de notícias falsas, as fake news, no processo de implementação das novas regras. Entre as ações está um treinamento gratuito sobre as mudanças da reforma. O curso é voltado principalmente para profissionais da área e gestores, mas pode ser acessado por qualquer cidadão que deseje entender as novas regras. O secretário da Receita Federal, Robson Barreirinhas, falou da importância dessa capacitação.
9: A gente sabe que tem muita desinformação nas redes sociais. sociais, muita gente promovendo desinformação. Olha, vai ser um desastre a reforma, olha o problema que você vai ter. A nossa orientação é que busque o profissional de contabilidade, acompanhe os nossos cursos, as nossas orientações. É um curso sistematizado, desde a orientação mais geral, mas até aquela mais aprofundada em relação aos lançamentos contábeis.
8: Durante todo o ano de 2026, está sendo realizada a fase de testes e adaptação operacional da reforma tributária. Entre 2027 e 2032, a reforma passará a ser implementada de forma gradual. A previsão é que em 2033 o modelo já esteja completamente ativo. A reforma tributária substitui 5 impostos sobre o consumo por um modelo unificado, o IVA, Imposto sobre Valor Agregado. O presidente do Conselho Federal de Contabilidade, Joaquim Bezerra, comentou os impactos da reforma.
10: Os empresários vão poder ter a oportunidade de entender mais qual é o funcionamento de seus negócios, de seus empreendimentos, a dinâmica fiscal de sua empresa.
8: O curso de capacitação sobre a reforma tributária, oferecido pela Receita Federal e parceiros, conta com 18 módulos. É gratuito e fornece certificado de conclusão. O treinamento está disponível em gov.br/Receita Federal, na aba Reforma Tributária do Consumo. A página conta também com orientações, manuais e um painel com informações que desmontam fake news. Reportagem Luana Karen.
1: Quem recebe aposentadoria, pensão ou benefício assistencial do Instituto Nacional do Seguro Social e votar nas eleições deste ano, poderá ter a prova de vida registrada automaticamente.
2: Isso porque o comparecimento às urnas é uma das formas reconhecidas pelo INSS para confirmar que o beneficiário está vivo.
4: Aposentados e pensionistas podem contar com mais uma forma de realizar a prova de vida, o comparecimento às urnas. O INSS recebe os dados da Justiça Eleitoral e faz o registro automaticamente. A medida faz parte de uma mudança no procedimento, que deixou de exigir que o aposentado se desloque a uma agência para a prova de vida. O próprio INSS cruza informações de diferentes bases do governo para verificar se a pessoa continua viva. Nas eleições municipais de 2024, a Justiça Eleitoral registrou dados de mais de 20 milhões de beneficiários. Desse total, cerca de 5 milhões tiveram a prova de vida atualizada. É o que explica o ministro da Previdência Social, Volney Queiroz.
11: É uma portaria de 2022 e que foi validada na eleição de 2024. Então, todas aquelas pessoas que compareceram às eleições de 2024 tiveram o comparecimento eleitoral com prova de vida. Então, agora em 2026, novamente, as pessoas que precisarem fazer a prova de vida, comparecendo às urnas em outubro, elas validam a sua vida com o comparecimento eleitoral.
4: Mas votar não é a única forma de fazer a prova de vida. O procedimento automático do INSS também passa por outros registros utilizados pelo governo, como, por exemplo, a renovação da Carteira Nacional de Habilitação. Quando necessário, também podem ser utilizados meios digitais ou presenciais. Entre as opções estão o reconhecimento facial pelo aplicativo GovBR e o atendimento nos balcões ou nos terminais de autoatendimento do Banco Pagador, quando esses serviços estiverem disponíveis. A orientação é acompanhar a situação pelos canais oficiais do INSS. Quem estiver com a prova de vida pendente poderá receber uma comunicação para regularizar a situação. As informações podem ser consultadas pelo telefone 135 ou pelo aplicativo e site Meu INSS. Reportagem Thaís de Araújo.
1: Quando alguém pega o dinheiro ou mexe nos bens de uma pessoa idosa sem ela permitir, isso também é uma forma de violência.
2: É o chamado abuso patrimonial e financeiro. Pode acontecer quando alguém usa a aposentadoria do idoso, fica com o cartão ou a senha, vende um bem sem autorização ou até faz empréstimos no nome da pessoa.
1: E é importante ficar de olho nesses sinais e saber onde denunciar.
12: De acordo com o Ministério dos Direitos Humanos e da Cidadania, a violência patrimonial e financeira contra a pessoa idosa ocorre quando o dinheiro, benefícios, bens ou documentos são apropriados, retidos ou utilizados sem autorização. Entre as situações estão o uso indevido de aposentadorias, a retenção de cartões e senhas, a venda de bens sem consentimento e a contratação forçada de empréstimos. Também são considerados abusos a oferta de empréstimos sem solicitação clara, a emissão de informações sobre taxas e contratos e golpes como boletos falsos, falso parente e extorsões por aplicativos de mensagens. Suspeitas ou casos de violência podem ser denunciados pelo Disque 100 gratuitamente, 24 horas por dia. O canal recebe denúncias de vítimas e testemunhas, inclusive de forma anônima. Também é possível pelo WhatsApp no número 61 99611 0100 ou pelo Telegram, procurando por Direitos Humanos Brasil. Também é possível procurar delegacias de polícia, o Ministério Público, as defensorias públicas e serviços de assistência social e saúde em situação de risco imediato. A orientação é ligar para o 190. Dilson Santa Fé, para a Voz do Brasil.
2: O Disque 100 é um canal que acolhe e encaminha denúncias de violações dos direitos humanos no Brasil.
1: Entre 1º de janeiro e o início de setembro deste ano, foram recebidas mais de 508 mil denúncias, segundo o painel de dados da Ouvidoria Nacional de Direitos Humanos.
2: E para que ninguém deixe de recorrer a esse canal por falta de informação, conheça agora os principais mitos e verdades sobre o serviço.
13: O Disque Direitos Humanos, conhecido como Disque 100, nunca desliga. Está disponível 24 horas, todos os dias, inclusive aos sábados, domingos e feriados. A equipe acolhe as denúncias de grupos vulneráveis, como idosos, indígenas, crianças e adolescentes e pessoas com deficiência, e direciona às instituições competentes. Mas a desinformação pode dificultar o acesso da população brasileira ao serviço. Por isso, vamos conhecer agora alguns mitos e verdades relacionados ao Disque 100.
14: A pessoa denunciante deve ser identificada?
13: Mito. O denunciante não é obrigado a se identificar. Mas para isso, o anonimato deve ser solicitado durante o atendimento.
15: O Disque 100 substitui serviços de emergência?
13: Isso também é um mito. Um serviço não substitui os outros. Em cenários de perigo iminente, não hesite em procurar a Polícia Militar pelo 190, o Corpo de Bombeiros ligando 193 ou o SAMU no 192.
16: Se comprovada a violação, o agressor poderá ser responsabilizado?
13: Verdade, mas sempre respeitando o devido processo legal e observando o direito ao contraditório, ampla defesa e a presunção da inocência. Lembrando que os profissionais da ouvidoria não entram em contato com o denunciante ou com a vítima para comunicar o desfecho da denúncia. Caso o denunciante queira receber atualizações, é necessário entrar em contato com o Disque 100 e informar o número de protocolo recebido no momento da denúncia.
17: E se a denúncia for feita de má fé, o denunciante poderá responder judicialmente?
13: Também é verdade. No Brasil, existem mecanismos legais que permitem a responsabilização de quem aciona serviços públicos com má fé. Por isso, o serviço Disque 100 e outros canais de denúncias devem ser utilizados com responsabilidade.
18: É preciso apresentar provas materiais para a abertura de um protocolo de denúncia?
13: Mito. As provas ajudam na apuração, mas não são obrigatórias, porque nem sempre é possível reunir materiais que comprovem uma violação. Mas algumas informações são essenciais para o prosseguimento da denúncia, como o nome da vítima e do autor, local, data e a descrição do episódio. Vale lembrar que a ligação para o Disque 100 é gratuita e, além do atendimento telefônico, o serviço recebe denúncias pelo WhatsApp, Telegram, videochamadas em língua brasileira de sinais e presencialmente na sede do Ministério dos Direitos Humanos e da Cidadania em Brasília. Reportagem Graziele Bezerra.
1: E quem precisar recorrer ao Disque 100 pelo WhatsApp, anote aí, o número é 61 99611 0100.
2: A prova nacional docente, a PND, será realizada neste domingo, dia 20, em 806 cidades de todo o país.
1: A avaliação pode ser usada em processos seletivos e concursos públicos para a carreira de professor da educação básica.
5: Neste domingo acontece a Prova Nacional Docente. A avaliação é destinada a concluintes de licenciaturas, graduados e profissionais da educação interessados em utilizar a nota em processos seletivos para a carreira docente. Nesta edição, a PND tem uma função a mais. A mesma avaliação teórica será utilizada como Exame Nacional de Desempenho dos Estudantes, o ENAD das licenciaturas. A prova avalia a formação dos estudantes que pretendem atuar na educação. O diretor de graduação do Instituto Federal do Tocantins, Daniel Marra da Silva, destaca que a avaliação é fundamental para certificar o conhecimento dos futuros educadores e dos cursos de licenciaturas.
19: Além de avaliar o desempenho do estudante no curso e nos dar um retrato de como que o curso está sendo desenvolvido mesmo, da qualidade, ou nos oferece subsídios para melhorias, né? Também oferece essa oportunidade ao estudante de, a partir do desempenho, assumir um concurso público por instituições que adotem esse sistema.
5: A prova tem duas partes, são 30 questões objetivas e uma discursiva de formação geral docente, além de outras 50 questões específicas da área de licenciatura. Ao todo, são 21 áreas avaliadas, entre elas pedagogia, matemática, história, geografia e educação física. Elisiane Marim Galeazzi, estudante de Farroupilha, no Rio Grande do Sul, vai participar do exame e fala como se preparou.
20: É importante desenvolver uma boa capacidade de interpretação, relacionando os conteúdos estudados com as situações concretas da prática docente.
5: João Antônio, estudante de Física em Palmas, Tocantins, também vai participar. Para ele, a carreira já está definida e será dentro da sala de aula.
21: A gente vê uma grande tendência a pessoas desistirem da educação, da sala de aula. Eu me sinto transformado pela educação e eu quero levar isso para frente.
5: É preciso ficar atento aos horários. Os portões abrem ao meio-dia e fecham impreterivelmente à 1 da tarde pelo horário de Brasília. A prova começa à 1:30 e termina às 7 da noite. O candidato deve levar documento oficial com foto e caneta esferográfica preta de material transparente. O celular e outros eletrônicos devem ser desligados e guardados no envelope porta-objetos. O local de prova está no cartão de confirmação da inscrição disponível no sistema PND. Colocução de Edinaldo Júnior, reportagem Pablo Mundim.
2: Hoje é Dia Nacional de Conscientização e Incentivo ao Diagnóstico Precoce do Retinoblastoma,
1: que é o câncer nos olhos mais comum em crianças.
2: A melhor estratégia de combate à doença é observar os olhinhos e fazer exames preventivos.
1: E o tratamento está disponível no Sistema Único de Saúde.
22: O retinoblastoma é um tipo raro de câncer ocular que se desenvolve na retina. Ele acomete principalmente crianças com menos de 5 anos de idade. É o tumor intraocular mais frequente na infância. A chefe do Serviço de Oncologia Pediátrica do Instituto Nacional do Câncer, o INCA, doutora Sima Ferman, fala dos sintomas da doença.
23: Os principais são a leucocoria, que é o reflexo branco na pupila quando a luz incide. Mas tem outros sinais e sintomas também importantes, como o estrabismo, ou mesmo o olhinho vermelho, né, que fica vermelho, ou dor, ou queda da visão. São sintomas importantes e que merecem uma investigação o mais rápido possível.
22: E hoje é o Dia Nacional de Conscientização e Incentivo ao Diagnóstico Precoce do Retinoblastoma. Descobrir a doença com antecedência é fundamental para um tratamento de sucesso, com até 98% de cura, diminuindo assim as chances de cegueira. O retinoblastoma ganhou maior visibilidade após a filha dos jornalistas Tiago Leifert e Dayana Garbim receber o diagnóstico da doença. Depois disso, o casal criou uma ONG e uma campanha De Olho nos Olhinhos, que incentiva pais e responsáveis a fazerem pelo menos um exame de vista a cada 6 meses para afastar o risco da doença. A campanha tem o apoio do Instituto Nacional do Câncer. Tiago Leifert fala da importância do diagnóstico precoce.
24: O retinoblastoma atinge crianças de 0 a 5 anos. Elas não vão falar que elas não estão enxergando, elas vão tentar se adaptar e cabe a nós, os adultos que estão ali em volta, a gente tem que ficar de olho nos olhinhos. Então a gente decidiu compartilhar com as famílias, para que as pessoas pudessem chegar ao tratamento antes do que a gente conseguiu. Não só as famílias, também professores, a tia da creche, grupo do futebol, do seu condomínio, todo mundo tem que ficar de olho nos olhinhos.
22: O Sistema Único de Saúde oferece tratamento integral para o retinoblastoma. Os pacientes são encaminhados para unidades de assistência de alta complexidade em oncologia. O SUS cobre exames, cirurgias, quimioterapia e radioterapia quando são necessárias. As informações sobre o tratamento estão disponíveis em gov.br/inca. Com locução de Thaísa Vitória, reportagem Cleide Lopes.
0: A Anvisa, Agência Nacional de Vigilância Sanitária, proibiu a importação, o armazenamento, a distribuição, a comercialização e a propaganda e também o uso da caneta de GLP-1 denominada T36.
1: O medicamento não possui registro sanitário junto à Anvisa e não teve a sua segurança e eficácia avaliadas no Brasil.
0: A comercialização desse produto, popularmente conhecido como caneta emagrecedora, por meio do site golfarma.shop, também foi proibida.
1: O site vinha anunciando medicamentos sem registro no Brasil, à base de tirzepatida ou que alegavam supostamente ter como princípio a retatrutida, substância que ainda não possui registro em nenhum país do mundo.
0: É importante esclarecer que sites em geral não podem vender medicamentos para qualquer indicação, em nenhuma hipótese.
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1: Pegue lanterna, capacete, calça e sapato fechado e vista-se com roupas confortáveis.
0: A nossa viagem hoje é no escuro, mas de uma beleza plena.
1: Vamos conhecer as cavernas da Chapada Diamantina, na Bahia.
0: E você ainda tem a opção de visitar uma das mais de 30 mil grutas e cavernas espalhadas por todo o Brasil.
6: Imagina caminhar por um ambiente onde a luz do sol não chega. Em salões subterrâneos, rios, formações rochosas e estruturas que levaram milhares ou até milhões de anos para se formar. É o universo das cavernas e grutas, patrimônio natural brasileiro. E no país, são mais de 30 mil, de acordo com o ICMBio, Instituto Chico Mendes de Conservação da Biodiversidade. E que tal conhecer algumas delas com a gente? Estamos na Chapada Diamantina, no interior da Bahia. E vamos começar nosso roteiro em Iraquara, conhecida como capital das grutas e cavernas. O guia turístico Rael de Souza, que nasceu na cidade, conta o que você pode encontrar pela região.
7: Iraquara é conhecida como a capital de grutas e cavernas do Brasil. Então tem mais de 200 grutas catalogadas, somente tem 7 que é aberta à visitação. Eu vou citar aqui o nome de algumas dessas, das grutas, que tem Gruta da Fumaça, Lata Doce, Caverna Torrinha, Gruta da Pratinha, Gruta Azul, Maneiro, Bolo de Noiva.
6: Dessas grutas que o Rael acabou de citar, entre as mais famosas estão a Lapa Doce e a Gruta da Pratinha. Cada uma oferece uma experiência diferente. A Lapa Doce é uma caverna seca, com formações calcárias milenares e salões que chegam a 25 metros de altura. A única luz que entra é a da lanterna que acompanha os visitantes. Já a Gruta da Pratinha é chamada de Oásis do Sertão Baiano, pelas suas águas incrivelmente azuis e transparentes. Quem não perde a oportunidade de ir a essa região é a baiana Elisenie Fernandes, que hoje mora em São Paulo.
9: Lá em Iraquara mesmo, tem a gruta que fica na Fazenda Pratinha, né? Lá tem duas grutas, que é a Gruta Pratinha e a Gruta Azul. A Gruta Azul, a gente não pode entrar, né, na água, mas para tirar foto. Geralmente o turista vai assim mais no período da tarde, né? Ali por volta das 2 horas, que é onde o sol bate na caverna e a água ali fica toda iluminada. Nada, né? Tem a Gruta Pratinha, que é mais para mergulho, né? Tem uns passeios ali que você faz o mergulho. É uma experiência assim incrível.
6: Visitar nossas cavernas é caminhar entre catedrais de pedras milenares, flutuar em rios subterrâneos de água azul cristalina e vivenciar o silêncio absoluto da natureza. Ficou curioso? Então se liga na dica do ICMBio. Quando for planejar o passeio, verificar a distância e o grau de esforço físico exigido e, sempre que possível, contratar um guia turístico credenciado pelo órgão.
4: Eu sou a Raquel Mariano e até a próxima viagem.
1: Na próxima semana, com a chegada da primavera, vamos falar de flores, projetos e cidades que produzem e exportam esse bem tão delicado.
0: Vamos conhecer Olambra, em São Paulo, uma estância turística conhecida como a Cidade das Flores.
1: O local é responsável por 40% da produção nacional de flores e plantas ornamentais, além de dominar 80% das exportações do setor no país.
0: Então, até sexta-feira, na nossa próxima viagem pelo país.
1: E essas foram as notícias do governo federal.
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0: Fique agora com as notícias do Poder Judiciário e do Congresso Nacional. Boa noite, bom fim de semana. 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
0: Fique agora com as notícias do Poder Judiciário e do Congresso.

0: da norma que proíbe delegados de chefiar policiamento extensivo no Rio.
1: Semana Nacional da Execução Trabalhista arrecada mais de 4 bilhões de reais.
0: STJ mantém condenação de ex-deputada Flor de Lis a 50 anos de prisão e anulação de júri que absolveu outros 3 réus.
1: Boa noite, eu sou Leandro Bezerra.
0: Eu sou Walter Lima.
1: Confirmada pelos ministros do Supremo Tribunal Federal a validade da norma que proíbe delegados de chefiar policiamento ostensivo no Rio de Janeiro.
0: A decisão foi tomada em sessão virtual. Os ministros julgaram uma ação direta de inconstitucionalidade contra uma lei estadual de 2025, que estabelece o exercício de funções de comando ou de chefia em forças de segurança.
1: STJ mantém condenação da ex-deputada federal Flor de Lis dos Santos de Souza a 50 anos de reclusão pela morte em 2019 do pastor Anderson do Carmo de Souza, o então marido dela.
0: Os ministros também mantiveram uma anulação de júri que absolveu outros 3 réus. Fátima Uchoa.
2: O assassinato a tiros do pastor Anderson ocorreu na casa da família em Niterói. Flor de Lis foi condenada por planejar o crime. O Tribunal de Justiça do Rio de Janeiro havia anulado a absolvição de uma neta biológica da ex-deputada e de 2 filhos adotivos, sob o fundamento de que a decisão dos jurados foi contrária às provas do processo. Por isso, os 3 devem ser submetidos a novo júri popular. Em relação a Flor de Lis, a relatora no STJ, desembargadora convocada Nilsoni de Freitas, observou que a decisão de pronúncia que levou a ex-deputada a julgamento apresentou fundamentação suficiente com base em provas periciais e testemunhais.
1: Mais de 4 bilhões de reais foram arrecadados nesta edição da Semana Nacional da Execução Trabalhista.
0: Durante 5 dias, a Justiça do Trabalho concentrou esforços para garantir o pagamento de dívidas já reconhecidas. Larissa Batista.
3: Os dados parciais desta edição revelam a dimensão da iniciativa. Cerca de 77 mil audiências foram realizadas em todo o país e mais de 20 mil acordos foram firmados entre trabalhadores e empresas. Ao todo, mais de 4 bilhões de reais foram arrecadados. Neste ano, a Força-Tarefa concentrou esforços nos grandes devedores e na localização de bens. A estratégia buscou encontrar recursos para quitar milhares de dívidas trabalhistas, de quem já tinha o direito reconhecido.
1: As eleições estão chegando e a Justiça Eleitoral tem alguns aplicativos que vão facilitar a vida do eleitor.
0: Essas ferramentas permitem consultar serviços, denunciar irregularidades e acompanhar informações da votação. Estevão Furtado.
4: O e-título permite consultar o local de votação, a situação eleitoral e outros serviços. Já o Pardal é o canal para denunciar irregularidades como propaganda ilegal e suspeita de compra de votos. O boletim na mão permite consultar os votos registrados nos boletins de urna a partir do QR Code impresso no documento. E o aplicativo Mesário reúne treinamentos e orientações para quem vai trabalhar nas sessões eleitorais. Todos eles estão disponíveis gratuitamente nas lojas Google Play e Apple Store.
1: O Ministério Público Federal divulga novo balanço sobre o uso de recursos ambientais do caso Brumadinho.
0: O relatório apresenta avanços em obras, compras de veículos, drones e regularização de terras nas unidades de conservação. Sabrine Menezes.
5: Fruto de uma decisão da Justiça Federal, com anuência do MPF, do Ministério do Meio Ambiente e do IBAMA, o projeto G7 Parques Nacionais converte multas ambientais da Vale em investimentos para a preservação de 7 parques nacionais de Minas Gerais. Segundo o relatório, no período mais recente foram solicitados 21 milhões de reais, usados principalmente em contratos de engenharia. Os recursos também financiam projetos de infraestrutura, compra de equipamentos e regularização fundiária. As novas solicitações de aporte financeiro, cerca de 37 milhões de reais, serão utilizados para proteger as unidades, melhorar as estruturas dos parques e incentivar o turismo sustentável.
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1: A você uma boa noite.
0: Um fim de semana excelente e até segunda-feira.
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0: eu sou Humberto Pinheiro e estes são os destaques de hoje do Jornal do Senado, que começa agora. Plataformas digitais terão que divulgar relatórios sobre proteção de crianças e adolescentes. Há 80 anos, Constituição de 1946 marcava a redemocratização do Brasil. Projeto no Senado amplia direitos de trabalhadores domésticos no seguro-desemprego. Boa noite. As plataformas digitais com mais de 1 milhão de usuários menores de 18 anos precisam publicar o primeiro relatório semestral de transparência previsto no Estatuto Digital da Criança e do Adolescente. O documento deve detalhar as medidas adotadas para proteger crianças e adolescentes, além de informar como a plataforma identifica e enfrenta riscos e recebe e trata denúncias. A exigência vale para provedores e aplicações de internet destinados a menores de idade ou com acesso provável por esse público. Repórter Pedro Pincer.
1: Plataformas digitais acessadas por crianças e adolescentes com mais de 1 milhão de usuários menores de 18 anos precisam publicar o primeiro relatório semestral de transparência previsto no ECA Digital. O documento precisa detalhar como a plataforma protege crianças e adolescentes e como lida com riscos e denúncias. O autor da proposta do ECA Digital foi o senador Alessandro Vieira, do MDB de Sergipe. Ele destaca a importância e o ineditismo da legislação.
2: Nós estamos regulando parcialmente a atividade das empresas mais poderosas da história do capitalismo. Essa é a primeira lei das Américas nessa matéria. As empresas serão obrigadas a, por padrão, organizar seus aplicativos, seus produtos, seus serviços, na forma mais protetiva para a criança e adolescente. Esse é um projeto, essa é uma legislação voltada para a proteção da criança e adolescente.
1: Mais informações sobre o ECA Digital e sobre as obrigações previstas podem ser consultadas em gov.br/ANPD.
0: Há 80 anos, em 18 de setembro de 1946, o Brasil promulgava uma nova Constituição, após o fim do Estado Novo. A Carta Constitucional reestabeleceu as eleições diretas, fortaleceu o Congresso Nacional e devolveu autonomia política e administrativa a estados e municípios. O texto também ampliou direitos e garantias individuais e marcou a redemocratização do país. Mais detalhes com repórter Rodrigo Rezende.
3: Depois de 15 anos de governo Getúlio Vargas, entre 1930 e 1945, e 8 anos da ditadura do Estado Novo, iniciada em 1937, o Brasil teria em 1946 uma nova Constituição. O consultor legislativo Gilberto Gerzoni ressalta que o fim da Segunda Guerra acelerou o processo de democratização no país e praticamente exigiu a elaboração de um novo conjunto de leis. O presidente da Assembleia Constituinte foi o senador Melo Viana. Em 18 de setembro de 1946, a nova carta foi promulgada e, segundo Gerzoni, era uma constituição liberal e a mais democrática até então.
4: Nós temos a volta da autonomia dos estados e municípios, das eleições diretas para governador e prefeito e para presidente da república, né, o restabelecimento das assembleias legislativas, das câmaras municipais e do próprio Congresso Nacional.
3: A Constituição de 1946 ficou em vigor até o golpe de 1964. Ela foi substituída formalmente pela Carta de 1967.
0: A busca pela igualdade de direitos para os trabalhadores domésticos deve ganhar mais um capítulo com o novo projeto apresentado no Senado. A proposta pretende alterar a lei que regulamenta o trabalho doméstico remunerado para equiparar as regras do seguro-desemprego da categoria às aplicadas aos demais trabalhadores. Repórter Douglas Castilho.
5: Atualmente, a trabalhadora doméstica demitida sem justa causa tem direito a ganhar um salário mínimo em até 3 parcelas, desde que tenha trabalhado por pelo menos 15 meses nos 2 anos que antecederam o fim do emprego. As demais categorias profissionais podem ganhar de 3 a 5 parcelas e o valor é calculado com base na média dos últimos salários. O consultor legislativo da casa, Bernardo Schettini, destacou que, apesar dos avanços alcançados nos últimos anos, a garantia plena na seguridade social das trabalhadoras domésticas ainda não foi atingida.
6: Hoje, essas trabalhadoras e esses trabalhadores também acessam o FGTS FGTS, o próprio seguro-desemprego, têm direito a uma jornada e uma escala de trabalho dignas, recebem horas extras quando devidas. A principal divergência hoje em dia, no âmbito da Seguridade Social, está no seguro-desemprego.
5: Outro ponto do projeto indica o Fundo de Amparo ao Trabalhador, FAT, como fonte para custear os gastos com a implementação das novas regras. O texto agora aguarda envio às comissões pertinentes.
0: Uma proposta e análise na Comissão de Educação propõe a instalação de botão de pânico nas escolas. Além do dispositivo emergencial para acionar autoridades, o texto também prevê que estabelecimentos de ensino das redes pública e privada implementem medidas como câmeras de vigilância e treinamento de pessoal responsável pelos equipamentos de segurança. O objetivo do projeto é prevenir e combater a violência escolar. Por isso, estipula que todo ano ocorram simulações para testar os planos de segurança, que devem contar com a participação obrigatória de alunos e funcionários. O texto determina ainda que os estados mantenham áreas de inteligência voltadas à prevenção de agressões nas escolas, inclusive no ambiente virtual.
7: Eleições 2026.
0: Falta pouco para o dia das eleições de 4 de outubro. A Justiça Eleitoral já analisou mais de 99% dos pedidos de registro de candidatura em todo o país. Os tribunais eleitorais também já começaram a preparar as urnas eletrônicas. O processo inclui a instalação dos sistemas e a inserção dos dados que serão utilizados na votação. A reportagem é de Raíssa Abreu.
8: Segundo o presidente do TSE, ministro Cássio Nunes Marques, é só depois do julgamento de todos os pedidos de candidatura que os tribunais regionais podem lacrar o sistema das urnas eletrônicas. Os dados dos 13 candidatos à presidência da República já foram carregados. É o que conta o coordenador de processamento da Secretaria Judiciária do Tribunal, Daniel Vasconcelos.
9: Na sequência, os TREs irão fazer também essas cerimônias de encerramento do candidato, de modo que para cada unidade da federação seja dada carga de todos os cargos, não só de presidente, mas dos demais que estão em jogo esse ano.
8: O primeiro turno das eleições acontece no dia 4 de outubro.
0: Lembrando que neste ano o eleitor irá votar em dois senadores, mas atenção, são dois senadores diferentes, um voto para cada candidato ou candidata. Primeiro, o eleitor escolherá um candidato e confirmará a escolha. Em seguida, registrará o outro voto. Se o eleitor repetir o mesmo número nas duas oportunidades, apenas o primeiro voto será considerado válido. O segundo será anulado automaticamente pela urna eletrônica. Também é importante lembrar que na votação para senador não é possível votar na legenda, ou seja, o eleitor não poderá digitar apenas o número do partido. Caso isso aconteça, o voto para senador será considerado nulo. No dia da eleição, é permitido levar os números dos candidatos anotados no papel. O primeiro turno da eleição ocorre no dia 4 de outubro. E para ajudar o cidadão a se informar melhor, o Senado Federal criou uma página especial para a cobertura das eleições. O site pode ser acessado por meio do endereço senado.leg.br/eleições. Com trabalhos técnicos de Eliseu Caires, o Jornal do Senado fica por aqui. Acompanhe agora as notícias do Tribunal de Contas da União e da Câmara dos Deputados. Boa noite e um bom fim de semana.
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10: O Tribunal de Contas da União avaliou as barreiras enfrentadas por pequenos provedores de internet no Brasil. Essas empresas têm papel importante na expansão da conectividade. Em municípios com até 30 mil habitantes, elas respondem por 91% das conexões de fibra ótica. A auditoria identificou problemas que aumentam custos e dificultam investimentos. Entre eles, estão dificuldades para compartilhar postes, acesso ao crédito e a concorrência com provedores ilegais. O TCU também apontou que o furto de cabos e a atuação de organizações criminosas prejudicam a prestação do serviço em alguns locais. O tribunal recomendou que a Agência Nacional de Telecomunicações e o Ministério das Comunicações revejam as regras de compartilhamento de infraestrutura e adotem medidas contra provedores ilegais. Saiba mais em tcu.gov.br.
7: 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Jornal Câmara dos Deputados.
11: Câmara cria regras especiais para controle sanitário da agricultura familiar.
12: Deputados estudam modernizar sistema de busca de pessoas desaparecidas.
11: Comissão inclui cálculo do fator amazônico nas políticas públicas da região.
12: Boa noite. A Comissão da Amazônia aprovou a inclusão do chamado fator amazônico no cálculo das políticas de desenvolvimento social para a região. A repórter Fabielle Pires tem os detalhes.
13: Avançou mais um passo na Câmara dos Deputados a proposta que insere o chamado fator amazônico em políticas públicas do governo federal. O projeto foi aprovado pela Comissão da Amazônia e dos Povos Originários e Tradicionais. A ideia é que sejam considerados custos e prazos adicionais ao planejar e executar políticas de desenvolvimento social na Amazônia Legal, incluindo processos de compras públicas. A proposta foi apresentada por vários deputados da bancada amazônica de partidos diferentes. Segundo a justificativa do projeto, os desafios logísticos da Amazônia acabam aumentando os custos de produtos, serviços e investimentos públicos na região. Esses custos estão relacionados às grandes distâncias, às dificuldades de transporte, ao acesso a comunidades isoladas e às condições climáticas da região. Em entrevista à Rádio Câmara, o relator da proposta da Comissão da Amazônia, deputado Dorinaldo Malafaia, do PDT do Amapá, explicou que a região passa por dificuldades logísticas na organização de diferentes políticas públicas, de distribuição de alimentos e a cobertura vacinal de áreas isoladas.
14: O fator amazônico e o custo amazônico, ele é uma realidade nossa. Nós precisamos avançar do ponto de vista das políticas públicas, das políticas de gestão, para que a gente possa realmente adaptar isso a uma realidade que é a desigualdade regional.
13: O texto foi aprovado pela Comissão da Amazônia na versão sugerida pelo relator. Entre as mudanças propostas por Dorinaldo Malafaia ao projeto original, estão alterações na nova lei de licitações para que o valor estimado das contratações públicas na região amazônica inclua gastos extras com deslocamento, comunicação e acesso limitado a recursos. A proposta, que inclui o fator amazônico em políticas de desenvolvimento social, já havia sido aprovado também pela Comissão de Previdência, Assistência Social, Infância, Adolescência e Família. O projeto agora segue para a Comissão de Constituição e Justiça. Para virar lei, a proposta precisa ser aprovada pela Câmara e pelo Senado. Da Rádio Câmara de Brasília, Fabielle Pires.
7: Desenvolvimento Regional.
11: Roberto Duarte, do Republicanos do Acre, propõe criar um programa nacional para ampliar o acesso à energia solar com linhas de crédito quitadas a partir da própria economia obtida na conta de luz. A iniciativa também prevê o uso do saldo do FGTS para custear a instalação dos sistemas fotovoltaicos.
12: Roberto Duarte acrescenta que a proposta engloba o incentivo a condomínios solares comunitários, condições facilitadas para famílias de baixa renda e uma verba específica para financiar projetos por meio de emendas parlamentares.
7: Consumidor.
11: Celso Russomano, do Republicanos de São Paulo, é autor de projeto que obriga aplicativos de transporte e entrega a detalhar a composição do preço cobrado do consumidor. A plataforma deverá informar quanto fica com a empresa e quanto do valor é repassado a prestadores de serviço e estabelecimentos.
12: Celso Russomano também determina que as informações sobre o preço apareçam antes da confirmação da compra, inclusive quando houver o chamado reajuste dinâmico. O texto ainda exige a disponibilidade do histórico de cada operação por pelo menos 12 meses.
7: Homenagem.
11: Luciano Vieira, do PSDB do Rio de Janeiro, apresentou projeto que inclui o nome de Sérgio Vieira de Mello no livro dos heróis e heroínas da pátria. A homenagem visa reconhecer a atuação do brasileiro que foi alto comissário da ONU, morto em um atentado à bomba no Iraque em 2003.
12: Luciano Vieira lembra que Sérgio Vieira de Mello atuou durante 34 anos na Organização das Nações Unidas, em missões voltadas à paz e aos direitos humanos. Entre as missões, o parlamentar destaca a condução do processo de independência do Timor-Leste, de 1999 a 2002.
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7: Saúde.
11: Passou em mais uma comissão da Câmara a proposta que prevê a criação de protocolo para atendimento de mulheres na menopausa pelo SUS. A repórter Maria Neves traz mais informações sobre o texto.
16: A Comissão de Finanças e Tributação da Câmara dos Deputados aprovou o projeto que obriga o Sistema Único de Saúde a elaborar protocolo clínico para o tratamento dos sintomas do climatério. Esse período, que começa por volta dos 40 anos e representa a transição da fase reprodutiva para a não reprodutiva da mulher, costuma ser marcado por sintomas físicos e emocionais. A autora do texto, deputada Ana Paula Lima, do PT de Santa Catarina, enumera algumas das dificuldades enfrentadas pelas mulheres nessa fase.
17: Aproximadamente 85% das mulheres experimentam fogachos durante a transição menopausal tardia e no pós-menopausa inicial. E cerca de 50% das mulheres no pós-menopausa eventualmente desenvolvem sintomas de atrofia vulvovaginal, incluindo secura vaginal e dispareunia.
16: O projeto original de Ana Paula Lima previa apenas a oferta de terapia hormonal pelo SUS. No entanto, a relatora na Comissão de Finanças e Tributação, deputada Ana Pimentel, do PT Mineiro, recomendou que se aprovasse a versão apresentada na Comissão de Defesa dos Direitos da Mulher. No entendimento da relatora, ao obrigar o Sistema Único de Saúde a oferecer terapia hormonal a mulheres no climatério, o projeto criava despesa obrigatória de caráter continuado para o Executivo Federal. Nesse caso, seria necessário apresentar a estimativa de custo da nova exigência e formas de compensar o gasto. De acordo com Ana Pimentel, o texto aprovado supera essa dificuldade por reformular a proposição em termos predominantemente normativos e programáticos. Em lugar de assegurar de forma direta a oferta obrigatória do tratamento hormonal, passa a prever que o sistema de saúde pode ofertar diferentes abordagens terapêuticas, inclusive hormonais. O projeto agora será analisado pela Comissão de Constituição e Justiça. Se aprovado, poderá seguir para análise do Senado. Da Rádio Câmara de Brasília, Maria Neves.
7: Previdência.
12: Para Adolfo Viana, do PSDB da Bahia, a conquista de um emprego formal não deve significar a perda imediata do Bolsa Família. O projeto de autoria do deputado estabelece a permanência da família no programa por 24 meses com o pagamento integral do benefício.
11: A proposta estabelece que a regra valeria mesmo quando a nova renda ultrapassar os limites atualmente previstos. Adolfo Viana sustenta que a medida dá mais segurança ao trabalhador, estimula a formalização e amplia a base de contribuintes da Previdência Social.
7: Educação.
12: Projeto de Rafael Brito, do MDB de Alagoas, altera a fórmula do repasse do PNAE, o Programa Nacional de Alimentação Escolar, para aumentar os recursos da merenda escolar, especialmente para o Norte e Nordeste. O objetivo é melhor atender estudantes em situação de vulnerabilidade econômica.
18: Hoje, o recurso da merenda é calculado apenas pelo número de alunos matriculados, sem considerar que existem escolas, por exemplo, que a maioria dos estudantes vive em situação de pobreza ou tem na alimentação escolar a principal refeição do seu dia. Essa minha proposta, ela não retira recurso nenhum do município, para ficar bem claro. Todos continuam recebendo o valor que já recebem. O que a gente está fazendo é criar um repasse adicional para os estudantes em situação de pobreza e extrema pobreza. garantindo mais recursos de alimentação justamente para as escolas que atendem quem mais precisa.
11: Rafael Brito esclarece ainda que o aumento será gradual até 2031. Segundo ele, a medida segue uma recomendação técnica do governo federal e usará dados existentes nos sistemas do CadÚnico e do Bolsa Família para evitar distorções e burocracia.
7: Cultura.
12: A coxinha pode ser reconhecida como patrimônio cultural e material do Brasil por causa de sua relevância histórica, cultural e gastronômica. O texto de Vitor Lipe, do PSD de São Paulo, destaca a presença do salgado em diferentes regiões e sua relação com a identidade alimentar do país.
11: O deputado também ressalta a importância econômica da coxinha, especialmente para pequenos negócios, como lanchonetes e vendedores ambulantes. Segundo Vitor Lipe, a produção e a comercialização do salgado movimentam uma cadeia que envolve empreendedores, indústria e geração de empregos.
7: Segurança Pública.
12: Comissão aprova projeto que busca modernizar o sistema de busca de pessoas desaparecidas. A repórter Silvia Munhato traz mais detalhes sobre as medidas a serem adotadas, inclusive o uso de câmeras de segurança.
19: A Comissão de Finanças e Tributação da Câmara dos Deputados aprovou proposta que busca modernizar a Política Nacional de Busca de Pessoas Desaparecidas. O texto reforça o uso de tecnologia nas investigações. Pela proposta, a política passa a tratar, além do desaparecimento, do combate ao tráfico de pessoas, inclusive quando o crime ocorrer no exterior contra a vítima brasileira. O texto prevê a autorização do uso de câmeras e reconhecimento facial para apoiar as investigações e acelerar a localização de desaparecidos, com regras para proteger dados e preservar o sigilo das apurações. Outra medida é a integração de dados entre sistemas municipais, estaduais e federais para unificar as ações de busca. No Código Penal é criado artigo que tipifica o crime de desaparecimento ou tráfico de pessoas, englobando condutas como exploração sexual, trabalho escravo, adoção ilegal e remoção de órgãos, prevendo agravantes para situações envolvendo funcionários públicos, vulneráveis ou deslocamento da vítima para outra região. Também é incluído o crime de desaparecimento de pessoas na Lei de Crimes Hediondos, quando praticado contra crianças e adolescentes. E o texto ainda regulamenta o uso do alerta Amber, que teria o objetivo de emitir alertas nacionais para localização rápida de pessoas desaparecidas a menos de 24 horas. O relator da proposta na Comissão de Segurança Pública, deputado Sanderson, do PL do Rio Grande do Sul, destacou a necessidade de investimentos na área de inteligência.
20: Hoje nós temos algo em torno de 10% apenas dos crimes cometidos são levados a uma condenação. É muito pouco. Nós precisamos elevar isso, mas para elevar precisamos de tecnologia, de inteligência policial, para que o promotor tenha condições de oferecer a denúncia e que os magistrados tenham condições de, com base nas provas, condenarem os culpados, mas a tecnologia deve estar a favor da população brasileira e esse projeto então vem justamente nesse sentido.
19: Já a relatora na Comissão de Finanças e Tributação, deputada Camila Jara, do PT do Mato Grosso do Sul, fez alterações no sentido da implementação gradual das medidas previstas. O objetivo é adequar as mudanças à capacidade orçamentária da administração pública. A proposta que moderniza a Política Nacional de Busca de Pessoas Desaparecidas ainda será analisada pela Comissão de Constituição e Justiça. Depois, seguirá para o plenário da Câmara. Da Rádio Câmara de Brasília, Silvia Munhato.
11: Fred Linhares, do Republicanos, apresentou projeto que inclui o Distrito Federal na regra que aumenta a pena para furto de veículo levado a outra unidade da federação. A mudança busca eliminar a omissão do Código Penal, que atualmente menciona apenas os estados e outros países.
12: Pela proposta de Fred Linhares, o transporte de veículo furtado para o Distrito Federal impõe ao responsável uma pena de 4 a 10 anos de prisão, além de multa. O parlamentar considera que a alteração dá mais segurança jurídica à aplicação da lei.
11: Jadiel Alencar, do Republicanos do Piauí, apresentou relatório favorável à aprovação de projeto que amplia a proteção da imagem, da voz e da privacidade de crianças e adolescentes no ambiente digital. Ele explica que o texto busca combater situações de exposição abusiva.
12: Jadiel Alencar defende que conteúdos considerados prejudiciais sejam retirados das plataformas, com medidas para impedir a republicação do mesmo material. O texto também prevê a exclusão desses conteúdos dos resultados dos serviços de busca na internet.
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11: A Câmara aprovou regras especiais para o controle sanitário de produtos da agricultura familiar. A repórter Paula Bittar nos conta quais são.
22: A Comissão de Constituição e Justiça da Câmara aprovou uma proposta que prevê regras especiais para o controle sanitário e o comércio de produtos alimentícios da agricultura familiar, como doces, queijos e bebidas. O principal ponto da proposta é isentar de autorização governamental prévia a fabricação, a distribuição e a venda de produtos alimentícios coloniais ou artesanais da agricultura familiar, desde que cumpridas certas regras. Pelo texto, poderá haver fiscalização sanitária sobre os alimentos coloniais e artesanais produzidos pelos agricultores familiares, mas ela será prioritariamente orientadora. O projeto prevê que a dispensa de autorização governamental dependerá do cumprimento da lei e de normas relativas à produção, ao controle sanitário e às boas práticas de fabricação. De acordo com o texto aprovado, para comercializar os produtos alimentícios coloniais ou artesanais, os agricultores familiares deverão efetuar o registro eletrônico automático de cada produto previamente à primeira comercialização junto ao órgão competente definido em regulamento, com informações sobre o responsável pela produção, caracterização do produto, área geográfica de comercialização e outras informações. Também deverão capacitar em boas práticas de fabricação de alimentos o profissional responsável por registrar produtos que apresentem risco sanitário relevante, que são, em geral, alimentos mais suscetíveis à deterioração ou contaminação por micro-organismos. O projeto, que prevê regras especiais para o controle sanitário e o comércio de produtos alimentícios da agricultura familiar, segue agora para o Senado Federal. Na Rádio Câmara, de Brasília, Paula Bittar.
12: Dr. Flávio do PL do Rio de Janeiro apresentou projeto para reduzir barreiras à venda regional de produtos da agricultura familiar e artesanal. A proposta permite que produtos circulem fora da cidade de origem sem exigência de adesão ao sistema federal de inspeção.
23: O produtor, às vezes ele produz um queijo, ou um salame, ou um doce no seu município e ele tem um selo de inspeção municipal e ele só pode comercializar dentro do município dele, mas o profissional que dá o selo de inspeção municipal é o mesmo que dá o selo de inspeção estadual e o selo de inspeção federal, que é o CIF. E às vezes você tem um município de 1 quilômetro de divisa com outro, a pessoa faz o queijo aqui e é convidado para participar de uma feira de produtos da agricultura familiar ou artesanal, não pode ir porque ele não tem o CISB ou o CIF. O nosso projeto de lei pede que quem tenha o SIM possa comercializar o seu produto da agricultura familiar e artesanal nos municípios vizinhos também. Então a gente quer que, como se fosse, diga assim ao SIM, quem tem o SIM possa comercializar o seu produto em todos os municípios do seu estado.
11: Dr. Flávio afirma que regras sanitárias criadas para grandes empreendimentos dificultam a regularização de pequenos produtores, incentivam a informalidade e limitam o acesso a mercados. Ele explica que o projeto prevê regulamentação pelo Ministério da Agricultura em até 180 dias.
12: Diego Andrade, do PSD de Minas Gerais, defende a criação do programa Leite do Povo para oferecer até 30 litros por mês aos beneficiários do Bolsa Família. Pela proposta, o governo federal deve pagar parte do custo e o restante seria descontado diretamente do benefício.
11: Diego Andrade afirma que a iniciativa pretende ampliar o acesso à alimentação com prioridade para famílias com crianças pequenas, gestantes e idosos. Ele também defende que a compra do leite seja feita de produtores e cooperativas brasileiras para fortalecer a produção nacional.
12: Termina agora o Jornal Câmara dos Deputados, produzido pela Rádio Câmara, com trabalhos técnicos de Wellington Teles e a apresentação de Val Monteiro e Luciana Vieira. Uma boa noite para você.
11: A Voz do Brasil está de volta na segunda-feira. Boa noite e bom fim de semana.
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1: 8 e 1.
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1: 8:14.
2: Será que tem alguém apaixonado nesse recinto hoje?

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1: 8:38.
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2: 8:53.
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